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1: Olá, boa noite.
2: Boa noite para você que nos acompanha em todo o país.
1: Terça-feira, 29 de setembro de 2026.
2: Vamos aos destaques do dia.
1: Trabalho e emprego.
2: População ocupada ultrapassa os 103 milhões de pessoas de junho a agosto.
1: Um índice de 58%, segundo dados do IBGE.
2: E de acordo com o CAGED, foram criados em 2026 mais de 1 milhão e 1.000 postos de trabalho. Graziela Mendonça.
3: Segundo dados do novo CAGED, o Cadastro Geral de Empregados e Desempregados, foram 166 mil novas vagas de trabalho de carteira assinada criadas em agosto deste ano.
1: O governo pede retirada do ar de mais de 5 mil sites de apostas ilegais.
2: E a ação contra bets irregulares remove 390 páginas e perfis das redes sociais. Luana Karen.
4: Ainda como parte das medidas de combate às bets, as lojas de aplicativos foram notificadas para a retirada de 186 apps até o dia 6 de outubro.
1: E vamos falar hoje sobre a prova de vida do INSS.
2: Atualmente é feita de forma automática com cruzamento de dados oficiais.
1: E uma outra oportunidade para a comprovação é comparecer às urnas durante as eleições.
2: Quem vai dar os detalhes é a presidente do INSS, Ana Cristina Silveira.
5: O TSE, que tem uma base que é consolidada, consegue fazer após a votação, enviar esses dados para o INSS e com isso a gente consegue fazer a comprovação da vida e continuar com esse benefício ativo.
1: Hoje na apresentação da Voz do Brasil, eu, Mariana Tundman e Luciano Seixas.
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1: Desde a publicação da medida provisória que proíbe apostas online no Brasil, na última sexta-feira, foram intensificadas as ações de combate à prática.
2: Bloqueio de sites, remoção de sites e perfis, retirada do ar de aplicativos e conteúdos de publicidade.
1: Os detalhes foram apresentados em uma coletiva de imprensa hoje em Brasília.
4: Em 3 dias, entre 27 e 29 de setembro, após a edição da medida provisória que proíbe as bets no Brasil, o Ministério da Justiça e Segurança Pública encaminhou à Anatel o pedido de bloqueio de mais de 5.200 sites ilegais de apostas. Quase 400 páginas e perfis em redes sociais tiveram remoção solicitada. De acordo com o secretário nacional de Segurança Pública, Chico Lucas, a medida permitiu aos órgãos competentes seguir o rastro do dinheiro movimentado pelas casas de apostas.
6: Nós não tínhamos instrumentos legais para ir atrás do dinheiro. A MP trouxe obrigações às instituições financeiras, o Banco Central já regulamentou 2 resoluções e essas resoluções permitem que nós possamos ir atrás de para onde vai o dinheiro. Isso representou, nos 3 primeiros dias, uma queda do número de PIX, na ordem de 10% dos PIX realizados no Brasil, que muito provavelmente eram PIX que iam para instituições de jogos.
4: Ainda como parte das medidas de combate às bets, as lojas de aplicativos foram notificadas para a retirada de 186 apps até o dia 6 de outubro. Plataformas de redes sociais também foram notificadas para retirar qualquer conteúdo de publicidade relacionado a apostas de cotas fixas e bets, segundo o secretário nacional de direitos digitais, Vitor Fernandes.
7: Em até 10 dias, que foi o prazo dado pela medida provisória, oficiou 8 grandes plataformas de redes sociais para que sejam retirados todo e qualquer conteúdo de publicidade relacionadas às apostas de cota fixa, às bets. Porque aqui é a porta de entrada para que os apostadores consigam acessar esses serviços.
4: Para reforçar a fiscalização contra os sites de apostas, foi regulamentado o Comitê Interinstitucional de Fiscalização da Exploração e da Publicidade Ilegal de Apostas de Cota Fixa. O colegiado será composto por 15 representantes de órgãos federais e vai articular as ações das autoridades competentes para a prevenção, a fiscalização e a repressão a essa prática. Reportagem Luana Karen.
2: O Ministério do Trabalho e Emprego divulgou hoje os dados do novo CAGED.
1: O levantamento do mês de agosto mostra a criação de quase 166 mil postos formais de trabalho no mês.
3: Foram 166 mil novas vagas de trabalho de carteira assinada criadas em agosto deste ano, segundo dados do novo CAGED, o Cadastro Geral de Empregados e Desempregados. Os números mostram ainda que nos primeiros 8 meses do ano, o Brasil já alcançou mais de 1 milhão e 134 mil novos postos com carteira assinada, o que representa um crescimento de 2,41% em relação ao mesmo período de 2025. Todos os setores da economia tiveram aumento no emprego formal, como detalha o ministro do Trabalho e Emprego em Exercício, Francisco Macena.
8: Em agosto, o maior crescimento do emprego formal ocorreu no setor de serviços, que gerou 110.346 postos de trabalho. A construção apresentou o segundo maior saldo positivo, com a geração de 20.848 postos formais de trabalho. A indústria manteve um crescimento, que já vem mantendo, inclusive, já há alguns meses, que indica, inclusive, um crescimento de emprego mais estruturado.
3: Das 27 unidades federativas, 24 tiveram saldo positivo no emprego formal em agosto. Destaque para São Paulo, que criou mais de 42 mil vagas, seguido por Rio de Janeiro e Pernambuco. Com locução de Graziela Mendonça, reportagem Gabriela Noronha.
2: E o IBGE divulgou hoje os dados de ocupação da Pesquisa Nacional por Amostra de Domicílios.
1: No trimestre encerrado em agosto, os dados mostraram que a população ocupada foi de 103 milhões de pessoas no trimestre de junho, julho e agosto.
9: A taxa de desocupação ficou em 5,3% no trimestre encerrado em agosto, uma queda de 0,3% na comparação com o trimestre encerrado em maio. Os dados são da Pesquisa Nacional por Amostra de Domicílios Contínua, a PNAD Contínua, divulgada pelo IBGE. Hoje, o Brasil tem cerca de 5 milhões e 800 mil pessoas desempregadas, uma redução de 4,6% em relação ao trimestre anterior. Já a população ocupada chegou a 103 milhões e 500 mil trabalhadores, o que representa um nível de 58,9% entre as pessoas em idade de trabalhar. O rendimento médio habitual dos trabalhadores ficou em R$ 3.777. De acordo com o analista da PNAD Contínua, William Kratochil, os setores da indústria e da construção ajudaram a impulsionar os resultados.
10: Essa redução foi motivada pelo aumento da ocupação na indústria. Teve, depois de um longo período de estagnação ou queda, volta a crescer, acompanhado também do setor da construção, que na construção de edificações, aumentou bastante o número de contratações.
9: A pesquisa também mostra que o número de trabalhadores do setor privado com carteira assinada, sem contar os empregados domésticos, chegou a 39 milhões e 500 mil pessoas no trimestre. Realizada pelo IBGE, a pesquisa acompanha regularmente o mercado de trabalho e as condições de vida da população no país. Reportagem Luciana Colares de Holanda.
2: A qualidade da carne de aves e o mel produzidos no Brasil foi aprovada pela União Europeia, segundo relatório publicado nesta segunda-feira.
1: De acordo com o parecer, o sistema de produção do país atende a todos os requisitos sanitários.
2: Com a decisão, o Ministério da Agricultura e Pecuária afirmou que não há mais impedimento técnico para que o Brasil volte a exportar carne de aves e mel para o bloco europeu.
1: A decisão é resultado de uma auditoria realizada por autoridades sanitárias que visitaram estabelecimentos brasileiros entre os dias 24 de agosto e 4 de setembro.
2: O governo federal solicitou que o relatório seja incluído na pauta da comissão responsável pela decisão final, agendada para 20 e 21 de outubro, e aguarda as etapas administrativas para a inclusão do país na lista de fornecedores do bloco.
1: E atenção, gestores de microempresas e empresas de pequeno porte.
2: Está valendo o novo prazo para quem quer aderir ao Simples Nacional em 2027.
1: A empresa que optar pelo Simples poderá fazer a solicitação até dia 15 de outubro de 2026.
11: O Comitê Gestor do Simples Nacional ajustou os prazos para as empresas que querem entrar ou retornar ao regime em 2027. A solicitação deve ser feita até 15 de outubro de 2026, com efeitos a partir de 1º de janeiro de 2027. Se houver débitos ou outras pendências que impeçam a opção, a regularização poderá ser feita até 30 de outubro. Já as empresas que permanecerem no Simples Nacional e quiserem recolher o IBS e a CBS pelo regime regular, vão ter outro prazo. A escolha poderá ser feita até 30 de outubro de 2026, também com validade a partir de 1º de janeiro de 2027. Essa alternativa está relacionada à reforma tributária e permite que esses tributos sejam apurados fora do documento de arrecadação do Simples Nacional. Os dois procedimentos podem ser cancelados entre 3 de novembro e 20 de dezembro de 2026. Por isso, é importante não confundir as escolhas. Uma define o enquadramento da empresa no Simples Nacional em 2027, a outra trata especificamente da forma de recolhimento do IBS e da CBS. Claudimário Carvalho, para a Voz do Brasil.
2: No próximo domingo, milhões de brasileiros vão às urnas escolher seus candidatos.
1: E esse exercício de cidadania, aposentados, pensionistas e beneficiários do INSS podem aproveitar o momento. Ele vai servir também como prova de vida.
2: A presidente do Instituto, Ana Cristina Silveira, nos concedeu entrevista e explica o porquê a prova de vida é necessária, como ela é feita normalmente e como a troca de informações com a Justiça Eleitoral vai ajudar nessa tarefa. Acompanhe.
1: Olá, presidente. Bem-vinda à Voz do Brasil mais uma vez. Um prazer ter a senhora conosco. Para a gente falar, então, de prova de vida do INSS, né? A gente queria, então, que a senhora começasse explicando por que que a prova de vida é necessária e como que ela é feita atualmente.
12: Olá, Mariana. Olá, Luciano. Olá, ouvintes da Voz do Brasil. É um prazer estar aqui com vocês para falar de um tema tão importante que é a prova de vida no INSS. A prova de vida ela é importante, é um procedimento feito anualmente pelo INSS para evitar fraudes, para evitar que o INSS pague benefícios a pessoas que já faleceram. E hoje o INSS faz isso, uma busca dos segurados nas bases de dados governamentais e públicas. Então, não precisa o segurado, via de regra, fazer a prova de vida. Então, o INSS age proativamente, buscando esses dados nas nossas bases governamentais. E essa informação ela é muito importante porque anualmente, neste ano, a gente precisa comprovar a vida de 38 milhões de brasileiros, de segurados do INSS. A gente já conseguiu comprovar 25 milhões e a gente ainda falta comprovar 13 milhões de vida desses segurados. E como é que é feito isso? Com um batimento dos dados das bases governamentais públicas em relação aos segurados.
2: Daqui a poucos dias nós teremos aí o primeiro turno das eleições gerais no Brasil, né? E o INSS vai aproveitar a presença do eleitor na urna como prova de vida, né? Como é que funciona essa interação? É o TSE que fornece essa informação para o INSS?
12: Isso mesmo. É mais uma forma de comprovação da vida desse segurado. Então, o TSE, que tem uma base que é consolidada, que é uma base que é importante, eles conseguem fazer, após a votação, enviar esses dados para o INSS e, com isso, a gente consegue fazer a comprovação da vida e continuar com esse benefício ativo.
1: Agora, é importante aqui a gente destacar, né, que o voto é um exercício de cidadania, mas se a pessoa não for votar por algum motivo, inclusive por não ser obrigada, né, no caso das pessoas com mais de 70 anos, existem outras formas de comprovação de vida, né, presidente? Ou seja, se a pessoa perder a oportunidade no voto, ela não vai ter o benefício ou a aposentadoria dela suspensa por isso?
12: Essa pergunta é muito importante. A finalidade dessa conversa aqui não é criar pânico. Então, se os nossos segurados, os beneficiários, não forem votar, temos diversas outras formas de fazer o batimento desses dados. Através, por exemplo, do CadÚnico único, de um comparecimento a uma perícia médica. Também, se eles não conseguirem fazer essa comprovação nos primeiros 10 meses após a última prova de vida, o INSS ainda notifica esse segurado para que no prazo de 60 dias eles possam comparecer a uma agência bancária onde eles recebem seu benefício ou fazer um acesso no meu INSS através da biometria.
2: Só reforçando, presidente, quem votar então não precisa fazer prova de vida por um ano.
12: Isso mesmo, a prova de vida no INSS ela vale por um ano e durante esse um ano o INSS vai buscando os dados na base governamental para evitar que o segurado precise fazer algo para comprovar. A gente só vai solicitar essa comprovação se não conseguir encontrar dados nas bases públicas.
1: Agora, o que acontece quando a pessoa não faz a prova de vida? Ou seja, vocês buscam ali alguma movimentação que comprove que ela esteve viva, né, nesse período de um ano, estava viva. E o que acontece quando não é encontrado isso? O benefício dela é suspenso imediatamente? Ela é convocada a comparecer? Como é que funciona?
12: Primeiro, a prova de vida ela é para benefícios de longa duração. Então, benefício por incapacidade, benefício assistencial, aposentadorias e pensões. Então, se o segurado, durante os 10 meses da última prova de vida, não fizer nenhuma ação, por exemplo, um empréstimo consignado com biometria, ou não fizer um CAD único, o INSS ainda faz a solicitação. Em 60 dias, ele não comprovando, a gente bloqueia o benefício, suspende temporariamente, mas assim que o segurado faz a prova de vida, esse benefício ele é reativado automaticamente, sendo pago todos os atrasados. Então, não há perda para o segurado, isso é bom para deixá-los tranquilos.
2: E é sempre bom lembrar dos golpes, né, presidente? Se a pessoa receber algum contato solicitando dados pessoais, identificação facial, biométrica, e achar alguma coisa suspeita, como é que ela pode se informar se se trata mesmo do INSS?
12: A primeira coisa que precisa ser feita é ligar para 135, de segunda a sábado, de 7 às 22 horas, para ter certeza que foi o INSS, ou entrar no aplicativo Meu INSS, onde tem lá um serviço, prova de vida, que ele pode verificar quando foi feita a última prova de vida e se está devendo essa informação. E, nessa pergunta, é importante frisar que o INSS não envia links, que o INSS não pede dados. Então, o segurado que recebeu uma mensagem do WhatsApp, um SMS, um e-mail com links, é bom não clicar e entrar diretamente em contato com o INSS.
1: Sempre é bom a gente reforçar aqui. Central 135, você diz que aí do seu telefone 135, o aplicativo Meu INSS, que também é possível baixar em qualquer plataforma, né, presidente?
12: Isso mesmo, e que tem um serviço específico lá, muito claro, onde o segurado pode ter certeza se a informação do pedido da prova de vida é verdade ou não.
1: Muito bem, nós conversamos com Ana Cristina Silveira, presidente do INSS. Muito obrigada, presidente, pela sua entrevista à Voz do Brasil.
12: Obrigada, e é importante dizer que não criem pânico. Se for possível, votem para fazer sua prova de vida, mas há outros meios também de fazer a comprovação.
1: A conta de luz virá sem cobrança extra em outubro.
2: Isso porque a bandeira tarifária será verde no próximo mês.
13: A conta de luz terá bandeira verde em outubro. Com isso, os consumidores não terão cobrança adicional da bandeira tarifária no próximo mês. A mudança da bandeira amarela para a verde foi confirmada pela Agência Nacional de Energia Elétrica, a ANEEL. Segundo a agência, o aumento das chuvas nas regiões sul e sudeste ajudou a estabilizar o nível dos reservatórios das hidrelétricas. Com condições mais favoráveis para a geração de energia, será possível reduzir o uso de fontes mais caras, como as usinas termoelétricas. O sistema de bandeiras tarifárias indica, mês a mês, as condições e os custos da geração de energia no país. Na bandeira verde, não há acréscimo na conta de luz. Entenda como funcionam as bandeiras em gov.br/ANEEL. Thaisa Vitória para a Voz do Brasil.
1: Cerca de 2.500 indígenas Yanomami em Roraima recebem até amanhã médicos especialistas do Ministério da Saúde sem precisarem buscar atendimento nos centros urbanos.
2: A expedição do SUS no Polo Base Surucucu realiza procedimentos entre exames e consultas nas áreas de pediatria, clínica médica e saúde da mulher.
1: Os atendimentos priorizam crianças com desnutrição e problemas respiratórios, além de gestantes, idosos com doenças crônicas e casos graves de malária nas mais de 30 comunidades da região.
2: Os serviços são oferecidos no Centro de Referência em Saúde Indígena Chapori Yanomami e nas áreas de difícil acesso.
1: A secretária de Saúde Indígena do Ministério da Saúde, Lucinha Tremembé, destaca a importância da nova expedição.
14: a ida dos especialistas para dentro do território é de suma importância para que mitigamos e chegamos aí a uma redução considerável de tempo de espera e com isso a redução de óbitos por causas evitáveis.
15: Dicas do Enem.
16: Oi, meu nome é Larissa Ferreira e a minha pergunta é: quantas redações eu devo treinar por mês?
17: Sobre redação, quem vai responder é o professor José Aguilera.
18: Você fazendo uma redação por semana, a cada 15 dias, em que você dialogue com um professor, com uma professora, que você reescreva a partir dos erros, limites, desvios que forem encontrados, está de bom tamanho. Escrever semanalmente é bom. Eu recomendaria, inclusive, para que se você tem aí alguma limitação, um desafio para a escrita, se permita escrever pelo menos diariamente um parágrafo num caderninho seu, como foi o seu dia? Escreva um parágrafo somente dizendo: hoje o meu dia foi assim. Neste dia, observei tais coisas. O meu destaque para esse dia, escreva um parágrafo pelo menos por dia para que você exercite a disciplina do parar, pensar e escrever.
17: É isso aí. Se prepare e acompanhe as nossas dicas toda terça-feira aqui na Voz do Brasil e também na radiogov.ebc.com.br.
19: Instituições interessadas em apresentar projetos pela Lei de Incentivo ao Esporte vão ter até o dia 18 de outubro para apresentarem as propostas.
1: Os detalhes vamos ouvir agora na reportagem de Cleide Lopes.
20: A Lei de Incentivo ao Esporte permite que pessoas físicas e empresas destinem parte do imposto de renda devido para financiar projetos esportivos e paradesportivos. São projetos como o do Instituto Reação, no Rio de Janeiro, fundado há mais de duas décadas pelo judoca e medalhista olímpico Flávio Canto.
21: Resolvi dar aula de judô sem saber ainda do alcance, da força, e fui percebendo rapidamente que era muito poderoso. O Reação hoje está em 10 polos, está em 5 estados, e a nossa missão é gerar impacto real, né? Todo aluno que está lá tem uma estrutura de transformação robusta, dentro e fora do tatame, né? Em sala de aula e no tatame. E a lei de incentivo, quando aparece, muda muito o patamar do que a gente faz.
20: Os projetos atendem crianças, adolescentes e adultos de todo o país. E aqueles voltados à inclusão social recebem um incentivo maior, como explica o diretor de programas de políticas ao esporte do Ministério do Esporte, Frederico Costa da Silva.
22: Nós temos na própria lei uma possibilidade que aumenta a restituição do imposto de renda, que chega a 2% para a pessoa jurídica. Pode chegar a 4% se for em área de vulnerabilidade social. Então isso é uma maneira de incentivar, como a própria lei diz, as entidades a aportarem naquilo.
20: No ano passado foram apresentados mais de 5.600 projetos e está aberto até o dia 18 de outubro o prazo para que organizações sem fins lucrativos e pessoas físicas e jurídicas de natureza esportiva escrevam propostas para garantir recursos da Lei de Incentivo ao Esporte em 2027. As entidades proponentes deverão se cadastrar previamente no Sistema de Leis de Incentivo, plataforma digital do Ministério do Esporte. Reportagem Cleide Lopes.
19: No momento da inscrição, é preciso observar os requisitos e as orientações disponíveis no sistema e apresentar corretamente a documentação exigida.
1: Para mais informações, acesse gov.br/esporte e clique na aba Ações e Programas.
19: Quem vai fazer a reaplicação do Exame Nacional para a Certificação de Competências de Jovens e Adultos, o Enseja, de 2026, já pode consultar o local da prova.
1: O Enseja é gratuito e voltado a jovens e adultos que não concluíram o ensino fundamental ou médio na idade adequada.
19: Para quem busca a certificação do ensino fundamental, o exame será no dia 6 de outubro. Já para o ensino médio, a reaplicação acontece no dia 7.
1: Os locais estão disponíveis no cartão de confirmação de inscrição no sistema Enseja.
19: partir de amanhã, as vigilâncias sanitárias de todo o país vão ter novas funcionalidades no Sistema Nacional de Controle de Receituários.
1: Entre as mudanças está a atribuição de numerações destinadas às notificações de receita eletrônica.
19: Outra novidade será a possibilidade de atribuir no Sistema Nacional de Controle de Receituários numerações destinadas à emissão de notificações de receitas eletrônicas.
1: Mas os usuários devem estar vinculados à instituição no cadastro da Anvisa.
19: Mais informações você encontra em gov.br/Anvisa.
1: E essas foram as notícias do governo federal.
19: Uma realização da Secretaria de Comunicação Social da Presidência da República.
1: Com produção da empresa Brasil de Comunicação.
19: Fique agora com as notícias do Poder Judiciário e do Congresso Nacional. Boa noite.
1: Boa noite, até amanhã.

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1: Você vai ouvir agora notícias do Poder Judiciário.
2: Conselho Nacional de Justiça apresenta medidas para ampliar a segurança e a transparência dos precatórios.
3: Grupo de trabalho sobre modernização do sistema de justiça avança para análise de propostas.
2: Justiça do Trabalho condena a empresa de agrotóxicos por assédio eleitoral.
3: Boa noite, eu sou Marcela Luiz.
2: E eu sou Walter Lima.
3: Ao completar um ano como presidente do Supremo Tribunal Federal e do Conselho Nacional de Justiça nesta terça-feira, o ministro Edson Fachin apresentou diversas providências que têm sido adotadas para a construção da política nacional para o tratamento adequado dos precatórios.
2: As medidas foram apresentadas durante a sessão do CNJ. A Micela Alves.
4: O objetivo de todas as medidas anunciadas é dar mais segurança, transparência e rastreabilidade aos créditos judiciais. Entre os feitos, Fachin destacou o lançamento da calculadora do cidadão de precatórios.
5: E uma calculadora de precatórios, que permitirá a qualquer pessoa conhecer o valor atualizado de seu crédito. Em novembro, será a vez do Painel Nacional de Dados, reunindo pela primeira vez informações sobre os precatórios de todo o Brasil.
4: O trabalho inclui diálogo com o Banco Central do Brasil, a Comissão de Valores Mobiliários e a Advocacia Geral da União.
3: O Grupo de Trabalho sobre Modernização do Sistema de Justiça realizou reunião no Supremo Tribunal Federal para consolidação das propostas recebidas.
2: O presidente do Supremo, ministro Edson Fachin, criou a comissão para formular propostas estruturais de curto, médio e longo prazo. Marcelo Della Libera.
6: O processo de participação social recebeu contribuições de 87 instituições, com centenas de propostas, como destaca o presidente do grupo de trabalho, Fernando Facuri Scaffi.
7: São centenas de propostas, porque vários grupos desdobraram aquilo em todos os itens aqui colocados, todos.
6: Entre as propostas apresentadas está o tema da inteligência artificial, como destaca o relator do grupo de trabalho, Neide Barros Belo Filho.
8: A outra gama de propostas foi a que gerou talvez mais discussão da última vez, talvez seja mais novidadeira delas, giram em torno de inteligência artificial e as plataformas eletrônicas também.
6: Os 6 subgrupos terão até 13 de outubro para organizar os trabalhos, discutir e votar as propostas sob sua responsabilidade.
3: Uma empresa de agrotóxicos foi condenada ao pagamento de indenização de R$100 mil por danos morais coletivos.
2: A condenação é referente a práticas configuradas como assédio eleitoral durante as eleições presidenciais de 2022. A decisão é da Justiça do Trabalho em Minas Gerais. Breno Perrucci.
9: De acordo com a ação ajuizada pelo Ministério Público do Trabalho, a empresa coagiu empregados a votarem em um candidato específico, sob ameaça de perda de emprego e com promessas de vantagens, como o 14º salário. Além da indenização, a decisão obriga a empresa a evitar qualquer prática irregular, sob pena de multa.
3: O STJ marcou datas para julgamento em sessões virtuais dos primeiros casos que serão submetidos ao chamado filtro da relevância da questão federal.
2: Os julgamentos deverão ocorrer de 30 de setembro, a partir das 11h30 da manhã, até 7 de outubro. Fátima Uchoa.
10: O ministro Sérgio Cuquina, presidente da Comissão Gestora de Precedentes, Jurisprudência e Ações Coletivas, incluiu as demandas na pauta das 3 sessões especializadas do STJ. As partes e os procuradores poderão acompanhar as votações em tempo real. Em regra, a relevância da questão federal será analisada em sessão virtual e, se ela for reconhecida, os pedidos principais dos casos serão julgados depois em sessão presencial. Vale destacar que, embora todo o processo seja importante e mereça a atenção da Justiça, o papel do STJ é definir entendimentos que ultrapassem os interesses individuais das partes, como prevê o filtro da relevância.
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3: Uma boa noite.
2: E até amanhã.
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12: Eu sou Humberto Pinheiro e estes são os destaques de hoje do Jornal do Senado, que começa agora. Proposta cria o LGBTicídio e prevê pena de até 40 anos de prisão. Acesso de idosos a tecnologias para melhorar saúde mental aguarda votação na CDH. Consultor legislativo analisa causas de abstenção maior na votação para senador. Boa noite. Uma proposta recém-apresentada no Senado tipifica homicídios motivados por discriminação contra pessoas LGBTQIAPN+. O texto torna LGBTicídio crime hediondo e agrava penas para outras formas de violência. Repórter Pedro Pincer.
13: Um novo projeto no Senado cria o crime autônomo de LGBTicídio. A proposta define o delito como homicídio motivado por discriminação relacionada à orientação sexual, à identidade ou expressão de gênero, ou às características sexuais da vítima, reais ou presumidas, e prevê pena de reclusão de 20 a 40 anos. O projeto também propõe incluir o LGBTicídio no rol de crimes hediondos e alterar o Código Penal, a Lei das Contravenções Penais e a Lei Antirracismo. O senador Paulo Paim, do PT do Rio Grande do Sul, destacou os dados da violência contra essa população no Brasil.
14: Essa escalada de violência, agressão, morte, assassinatos, representa uma violação sistemática dos direitos fundamentais. A vida tem que estar sempre em primeiro lugar. A vida, a dignidade, a liberdade, a segurança, garantir que o Estado deve assegurar a todos. E a evidência é que não estamos diante de ocorrências isoladas.
13: Dados do 20º Anuário Brasileiro de Segurança Pública referentes a 2025 registram 3.481 ocorrências de racismo por homofobia ou transfobia, alta de 35,6% em relação ao ano anterior.
12: A Comissão de Direitos Humanos pode votar projeto que garante o acesso a tecnologias para preservar a saúde mental e intelectual da pessoa idosa. Repórter Patrícia Oliveira.
15: A proposta leva em conta o acelerado envelhecimento da população e o aumento da doença de Alzheimer e de transtornos como a depressão. Além de auxiliar a saúde mental, o projeto também prevê a capacitação no uso dessas tecnologias para a estimulação intelectual por meio de aplicativos e ferramentas digitais que exercitam funções mentais. Com a inclusão digital, os idosos vão poder ainda ampliar o acesso aos serviços de saúde por teleatendimento e monitoramento remoto, além de reduzir o isolamento social, como destacou a senadora doutora Eudócia do PSDB de Alagoas.
16: Ao estimular autonomia, participação social e aprendizado contínuo, elementos essenciais para o envelhecimento ativo e saudável.
15: De acordo com o IBGE, o Brasil tem cerca de 9 milhões e 700 mil pessoas com 70 anos ou mais.
12: A Comissão de Assuntos Econômicos pode votar uma proposta que destina a renda de um concurso de loteria por ano ao Fundo Nacional para Calamidades Públicas. O texto também determina que os recursos reforcem a preparação de estados e municípios para enfrentar desastres naturais e eventos climáticos extremos. Repórter Marcela Cunha.
17: O projeto do senador Fernando Dueire, do PSD de Pernambuco, prevê que a renda líquida de um concurso anual de loterias seja destinada ao Fundo Nacional para Calamidades Públicas, Proteção e Defesa Civil, o FUNCAP. O valor corresponde ao que restar da arrecadação depois do pagamento dos prêmios, do imposto de renda sobre as premiações e dos custos de manutenção da loteria. Dueire afirma que o reforço no fundo pode ajudar estados e municípios a se prepararem para eventos extremos.
18: Os recursos permitirão que estados e municípios se preparem melhor para os desastres naturais, investindo em infraestrutura resiliente e em sistemas de alerta.
17: Na Comissão de Assuntos Econômicos, o relator, senador Hamilton Mourão, do Republicanos do Rio Grande do Sul, recomenda a aprovação do projeto com as mudanças feitas pela Comissão de Infraestrutura, entre elas, a que garante que a nova destinação não reduz os valores dos fundos que já recebem recursos dessas loterias.
12: Está na Comissão de Educação uma proposta que inclui nos projetos pedagógicos

0: Ações de ensino devem incluir as flexibilizações necessárias, levando em consideração as particularidades dos estudantes.
1: Que o projeto pedagógico da escola deverá contemplar a flexibilização dos currículos, das metodologias, dos recursos educativos e dos processos avaliativos diferenciados.
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0: A taxa de votos brancos, nulos e abstenções nas eleições para o Senado costuma ser significativamente maior do que na disputa pela Câmara dos Deputados. Nas eleições de 2022, por exemplo, a soma de brancos e nulos para o Senado atingiu 18,7%, quase o dobro da registrada para os deputados federais. As informações com o repórter Douglas Castilho.
5: Enquanto a Câmara é eleita pelo sistema proporcional, com muitos candidatos em disputa e números de registro parecidos, o Senado adota o sistema majoritário, com menos candidatos, números muito diferentes e, por isso, uma digitação errada pode levar ao voto nulo mais facilmente. O consultor legislativo do Senado, João Trindade, ainda chamou a atenção para outro ponto: a falta de compreensão sobre a forma específica de renovação do Senado.
6: A gente tem um problema até de educação política mesmo do cidadão. Muita gente nem entende essa alternância de que numa eleição a gente elege um senador, na eleição seguinte elege dois senadores. Tem muita gente que descobre que tem um segundo voto para o Senado lá na hora.
5: A melhor dica é levar a cola com os números dos candidatos anotados e na ordem em que aparecerão na urna: deputado federal, deputado estadual ou distrital, senador 1, senador 2, governador e presidente.
0: Hoje, 29 de setembro, é o Dia Mundial do Coração. A data incentiva a prevenção de doenças cardiovasculares. O Senado tem projetos de lei que tentam reduzir o índice dessas doenças. A reportagem é de Márcio Maturana.
7: Uma em cada três pessoas morre de doença cardíaca. Por isso, 29 de setembro é o Dia Mundial do Coração. O Senado analisa projetos de lei que podem contribuir para diminuir essas estatísticas. Na Comissão de Assuntos Sociais, está em discussão uma proposta que cria a Política Nacional de Prevenção e Controle das Doenças Cardiovasculares, no SUS. O texto é relatado pelo senador Dr. Irã, do PP de Roraima, que defende rapidez na aprovação.
8: É do interesse da sociedade, é do interesse do povo brasileiro, principalmente o povo que utiliza o nosso Sistema Único de Saúde, que é o nosso maior patrimônio em termos de saúde no país e o maior do mundo.
7: A comissão analisa também outro projeto que busca a proteção de grupos vulneráveis, como idosos, e pode reduzir o risco de eventos cardiovasculares agudos associados a infecções.
0: Com trabalhos técnicos de Eliseu Caires, o Jornal do Senado fica por aqui. Acompanhe agora as notícias da Câmara dos Deputados. Boa noite e até amanhã.
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9: Câmara inclui abandono afetivo como regra para definir pensão alimentícia.
10: Frente da Saúde Mental lança guia para a regulamentação do ECA digital.
9: Relatório identifica 500 bilhões de reais em prejuízo anual com a pirataria.
10: Boa noite. Relatório apresentado na Câmara apontou o prejuízo de 500 bilhões de reais por ano com a pirataria. O texto também sugere a criação de uma agência antimáfia, como informa o repórter José Carlos Oliveira.
11: A Comissão Externa sobre Atos de Pirataria e Agenda Brasil Legal aprovou o relatório parcial do deputado Júlio Lopes, do PP do Rio de Janeiro. O texto consolida denúncias apuradas nas audiências públicas e sugere propostas legislativas de combate mais efetivo à pirataria, contrabando, descaminho, sonegação, sonegação fiscal e contrafação, ou seja, imitação ou cópia não autorizada. Segundo o relator, essas práticas provocam prejuízo anual de cerca de 500 bilhões de reais, considerando as perdas dos setores econômicos e a evasão.

0: Tributária.
1: O que se consolidou no país nos últimos anos é uma economia subterrânea bilionária, altamente sofisticada, intrinsecamente articulada, com engrenagens do crime organizado transnacional, das facções armadas e das milícias territoriais.
0: O deputado identificou um processo de canibalização do mercado formal no Brasil por meio do controle territorial exercido por criminosos sobre a distribuição compulsória de botijões de gás e de serviços clandestinos de telecomunicações, a adulteração e o furto de combustíveis, o contrabando de cigarros e defensivos agrícolas, o desvio de energia elétrica, a invasão de plataformas de comércio eletrônico por produtos copiados e medicamentos falsificados. Para reverter esse quadro, Júlio López defendeu transformação estrutural na capacidade de fiscalização do Estado, com investimento maciço em inteligência artificial, rastreabilidade de produtos, modernização do marco aduaneiro e urgente responsabilização dos intermediários digitais e marketplaces. O relatório é acompanhado de 3 proposições legislativas da Comissão Externa. Uma delas altera a Constituição para criar a Autoridade Nacional de Enfrentamento às Organizações Criminosas. López a chamou de agência antimáfia.
1: Essa ação, da ação antimáfia, visa identificar exatamente aqueles que estruturam dentro do setor organizado o fornecimento e a sobrevivência de verdadeiras máfias em setores importantes como o do gás no Brasil.
0: Um projeto de lei cria o SINEOC, Sistema Nacional de Enfrentamento às Organizações Criminosas, com foco na articulação de vários órgãos públicos. O deputado garantiu que o sistema proposto não se choca com os já existentes, como o Sistema Único de Segurança Pública e a Estratégia Nacional de Combate à Corrupção e à Lavagem de Dinheiro.
1: O SINEOC não pretende substituir a mecanismos já consolidados. Seu propósito é diverso. É qualificar a articulação estratégica voltada especificamente à asfixia patrimonial, financeira e logística das organizações criminosas. A investigação de sua infiltração em mercados regulados, a cooperação internacional em caso de projeção transnacional.
0: O terceiro projeto da comissão reforça o combate à pirataria no comércio eletrônico e a pena em caso de violação de direitos de propriedade intelectual.
1: Queremos que haja imediato perdimento das mercadorias a fim de dar celeridade a esse procedimento.
0: Júlio López explicou ter optado pelo relatório parcial porque outras sugestões vão depender da configuração do governo eleito em outubro. Após a aprovação do relatório, foi lançado o movimento Brasil Legal, também com foco no combate à pirataria. A comissão ainda aprovou requerimento para futuro debate sobre os impactos da publicidade de apostas online e de jogos de azar veiculada por plataformas de redes sociais e big techs. Da Rádio Câmara de Brasília, José Carlos Oliveira.
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3: Transportes. Covatti Filho, do PP do Rio Grande do Sul, defende a proposta de emenda à Constituição que limita o valor do IPVA a 1% do preço de mercado do veículo. O texto também muda a base da forma de cálculo do imposto, que passa a considerar o peso de fábrica do automóvel.
4: A PEC, apoiada por Covatti Filho, ainda prevê a possibilidade de os estados concederem descontos no IPVA para veículos menos poluentes. A mudança busca tornar a cobrança mais previsível, com base nas características físicas dos automóveis, em vez de considerar apenas o valor de mercado.
3: Projeto de Guilherme Uchoa, do PSD de Pernambuco, exige que veículos oficiais da administração pública passem por regularização antes de serem leiloados. A medida estabelece a checagem obrigatória do Renavam e da base de índice nacional antes da transferência.
4: De acordo com Guilherme Uchoa, os órgãos públicos devem responder por problemas ocultos que impeçam o licenciamento pelo comprador. Para o deputado, a exigência protege o cidadão contra fraudes e impede o leilão de veículos oficiais com irregularidades graves.
5: Agricultura.
3: Luciano Amaral, do PSD de Alagoas, apoia projeto que incentiva a plantação de hortas urbanas e a compra pública de alimentos produzidos perto dos locais de consumo. Relator na Comissão de Agricultura, ele aponta que a produção pode reduzir os custos de abastecimento.
4: Luciano Amaral afirma que a medida também pode ampliar a oferta de alimentos frescos, gerando renda em regiões que ainda dependem do transporte por longas distâncias. O parecer do congressista sugere a retirada do prazo de 180 dias para a regulamentação da futura lei.
3: Ricardo Salles, do Novo de São Paulo, defende projeto que proíbe os conselhos profissionais de cobrarem anuidades de empresas cuja atividade principal não seja privativa de profissão regulamentada. Segundo o deputado, a medida beneficia agroindústrias, produtores rurais e construtoras que contratam técnicos habilitados.
4: A proposta também anula autuações, multas e processos administrativos em andamento que estejam em desacordo com as novas regras. Ricardo Salles argumenta que a cobrança atual gera custos duplicados e indevidos para o setor produtivo.
5: Educação.
3: Emanuel Pinheiro Neto, do PSD de Mato Grosso, apresentou projeto que inclui estudantes com dislexia entre os beneficiários da educação especial. A proposta altera a Lei de Diretrizes e Bases da Educação para assegurar o reconhecimento desses alunos em programas de ensino especializado.
4: Emanuel Pinheiro Neto explica que, embora a legislação já preveja acompanhamento, alunos com dislexia ainda não são reconhecidos como público da educação especial. Ele argumenta que a matéria busca corrigir essa diferença para que as escolas recebam recursos específicos.
5: Cultura.
3: Tetinha, do PL do Maranhão, é autora de projeto que reconhece o festejo de São Raimundo Nonato dos Mulundus, em Vargem Grande, como manifestação da cultura nacional. Realizada todos os anos em agosto, a celebração reúne romeiros em missas, novenas e procissões.
4: Tetinha argumenta que a festa preserva tradições transmitidas entre gerações, fortalecendo a identidade cultural do Maranhão. A deputada ressalta que a celebração também movimenta o turismo religioso e o comércio local.
5: Saúde.
3: A Frente Parlamentar para a Promoção da Saúde Mental lançou um guia para a regulamentação do ECA digital. A repórter Silvia Munhato traz mais detalhes sobre a iniciativa.
6: O Instituto de Estudos para Políticas de Saúde, o IEPS, o juntou, Iniciativa Brasileira de Saúde Mental de Crianças e Adolescentes, e a Frente Parlamentar Mista para a Promoção da Saúde Mental lançaram o guia A Gente Usa, A Gente Decide. O guia pretende apoiar a implementação do ECA digital a partir da experiência do usuário jovem. Foram ouvidos jovens de várias regiões do país que construíram 14 recomendações para a regulamentação da lei, como explicou o presidente da Frente Parlamentar, deputado Pedro Campos, do PSB de Pernambuco.
7: Por isso, o guia A Gente Usa, A Gente Decide é fundamental para que nós possamos falar com os tomadores de decisão, com aqueles que estão escrevendo os decretos, implementando a legislação na prática e colocar a perspectiva das juventudes nesse processo. E que a gente possa sempre garantir que o espaço digital seja um espaço de garantia de saúde mental, de promoção da saúde mental dos jovens e não um espaço de adoecimento dessas populações.
6: Entre as recomendações do guia estão a segurança por idade e supervisão parental, o controle efetivo de tempo de uso, o uso de algoritmos orientados ao bem-estar e a proteção contra padrões irreais de aparência. O guia A Gente Usa, A Gente Decide pode ser encontrado na página ieps.org.br. Da Rádio Câmara de Brasília, Silvia Minhato.
4: Carlos Sampaio, do PSD de São Paulo, quer instituir o marco legal da reprodução humana assistida. O projeto regulamenta procedimentos como a fertilização in vitro e a seção temporária do útero, fixando a idade limite de 50 anos para gestantes e proibindo a comercialização de embriões.
3: Carlos Sampaio acredita que a falta de uma legislação específica sobre a medicina reprodutiva gera insegurança jurídica e sobrecarrega os tribunais. Ele acrescenta ainda que o texto autoriza a reprodução pós-morte mediante autorização expressa do falecido.
4: Alice Portugal, do PCdoB da Bahia, é autora de projeto que criminaliza a divulgação de notícias falsas sobre vacinas. Segundo a deputada, a medida busca combater a desinformação e proteger a população de doenças preveníveis por imunização.
8: Com tanta fake news sobre vacina, era necessário fazer um alerta à sociedade brasileira que não vacinar pode trazer de volta males que haviam sido exterminados do Brasil. Agora, por exemplo, estamos tendo vários casos de sarampo em São Paulo. E o sarampo havia sumido do nosso mapa de infecções, das chamadas doenças tropicais. Também poliomielite. Então não é possível você achar que vai ter novamente uma geração de pessoas sequeladas com deficiência por conta de um vírus terrível que pode matar e que com uma simples gota sublingual você consegue impedir que o ser humano desenvolva deficiências físicas.
3: O texto de Alice Portugal prevê detenção de 1 mês a 1 ano e multa para quem divulgar notícias falsas sobre vacinas previstas nos programas públicos de imunização. A proposta está em análise na Comissão de Constituição e Justiça da Câmara.
5: Segurança Pública.
4: Célio Studart, do PSD do Ceará, apresentou o projeto que proíbe a publicidade e a promoção de plataformas de conteúdo sexual e de acompanhantes em locais públicos. A restrição abrange vias públicas, transporte coletivo, praças, parques e eventos culturais e esportivos.
3: A proposta também proíbe que clubes, ligas e entidades esportivas tenham contratos de patrocínio com esse tipo de site. Na avaliação do deputado, a medida protege crianças e adolescentes da exposição precoce a conteúdos adultos em ambiente público.
4: Simone Marqueto, do PP de São Paulo, apresentou o projeto que obriga emissoras de televisão a divulgar gratuitamente informações sobre pessoas desaparecidas. Pela proposta, familiares ou representantes legais poderão solicitar a veiculação, que deverá começar em até 48 horas após a entrega do boletim de ocorrência.
3: Simone Marqueto considera que a televisão pode ampliar o alcance das buscas. O projeto também prevê a divulgação da foto do local do desaparecimento e de canais oficiais para contato em horários de ampla audiência.
4: Projeto de Antônia Lúcia, do MDB do Acre, autoriza o uso de mecanismos de choque elétrico não letal em tornozeleiras eletrônicas usadas por agressores enquadrados na Lei Maria da Penha. A deputada explica que o dispositivo seria acionado caso o agressor descumprisse a medida protetiva.
3: Pela proposta, o choque seria aplicado de forma gradual, podendo chegar à incapacitação física temporária em caso de insistência. Para Antônia Lúcia, a medida reduz a vulnerabilidade da vítima e pode evitar feminicídios.
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5: Justiça.
4: A Câmara aprovou uma proposta que coloca o abandono afetivo como regra para definir pensão alimentícia. A repórter Kate Nayane tem os detalhes.
10: A Câmara dos Deputados aprovou o projeto de lei que estabelece o abandono afetivo entre os critérios para definir o valor da pensão alimentícia de filhos com até 18 anos. A proposta altera o Código Civil para definir que o valor da pensão deve considerar a sobrecarga física e mental de quem tem a guarda da criança ou adolescente, caso seja comprovado o abandono afetivo por parte do pai ou da mãe. A relatória do projeto, deputada Laura Carneiro, do PSD do Rio de Janeiro, explica os diversos danos causados pelo abandono. No adulto responsável pela guarda do menor, pode gerar sobrecarga física e mental, capaz de afetar, inclusive, a capacidade de prover as necessidades da criança ou do adolescente. Já nos filhos, o abandono afetivo pode causar problemas de autoestima, ansiedade, depressão e dificuldades para estabelecer relacionamentos saudáveis. O texto aprovado mantém os critérios já existentes entre a necessidade de quem recebe e a possibilidade de quem paga. Ou seja, tanto as necessidades do filho quanto as possibilidades financeiras do genitor que paga a pensão devem ser consideradas. A proposta que estabelece o abandono afetivo entre os critérios para definir o valor da pensão alimentícia segue para análise no Senado. Da Rádio Câmara de Brasília, Kate Nayane.
3: Lúcio Moschini, do PL de Rondônia, propõe a reunião obrigatória de processos que discutam usucapião, posse ou propriedade referentes a um mesmo imóvel. A proposta determina que esses feitos sejam julgados conjuntamente, exceto para ações que já tenham sentença.
4: Lúcio Moschini frisa que a medida evita decisões judiciais conflitantes e garante segurança jurídica em disputas imobiliárias. Nos casos em que a junção não for possível por questões de competência, o texto estabelece que as ações correlatas fiquem suspensas até o julgamento da questão principal.
3: Luciano Amaral, do PSD de Alagoas, pede esclarecimentos ao Ministério da Justiça sobre interlocuções entre a empresa de investimento esportivo SME e membros do Conselho Administrativo de Defesa Econômica. Ele quer investigar se houve tentativa de reverter uma punição antitruste.
4: Luciano Amaral afirma que o presidente da empresa enviou e-mails a clubes de futebol sugerindo proximidade com o CAD. O parlamentar ressalta que a apuração é indispensável para preservar a transparência e resguardar a imagem de imparcialidade do órgão regulador.
3: Daniel Agrobon, do PSD de Goiás, é autor de projeto que permite aos cidadãos bloquear preventivamente seu CPF contra a contratação de empréstimos ou abertura de contas. A proposta garante ao consumidor o direito de ativar e desativar o bloqueio, seja por modalidade, limite de valor ou período determinado.
4: Daniel Agrobon argumenta que a medida dá mais autonomia ao cidadão para se proteger das fraudes digitais. Ele acrescenta que caso os bancos descumpram a restrição imposta pelo titular do CPF e efetuem uma operação indevida, devem devolver em dobro o valor do prejuízo causado.
5: Política.
3: Eli Borges, do Republicanos, do Tocantins, elogia a atuação da Frente Parlamentar Evangélica na Câmara. O deputado comenta que o grupo atuou em pautas relacionadas à liberdade religiosa, à educação e à defesa da família.
11: Nós retiramos em todos os momentos a doutrinação ideológica nas escolas. Nós conseguimos garantir, nos termos da lei, ampliar esta segurança para que a liberdade religiosa não fosse confrontada por alguma decisão judicial. Nós conseguimos evoluir nas questões orçamentárias do governo, que vinham com recursos, por exemplo, para uma criança mudar de sexo aos 8 anos de idade, e garantido isso pelo recurso do SUS.
4: Eli Borges cita ainda a ampliação da imunidade tributária para igrejas e a atuação da frente contra propostas relacionadas ao aborto e a mudanças nas regras sobre a autoridade dos pais na educação dos filhos. Ele acredita que essas ações fortaleceram os valores defendidos pela bancada evangélica.
3: Termina agora o jornal Câmara dos Deputados, produzido pela Rádio Câmara, com trabalhos técnicos de Wellington Teles e apresentação de Luciana Vieira e Val Monteiro. Boa noite.
4: A Voz do Brasil volta amanhã. Uma boa noite para você.
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3: Boa noite, obrigado a você que sintoniza a Rádio Inconfidência de Belo Horizonte FM 100,9, Brasileiríssima, Emerson Rodrigues, até a meia-noite, com a programação musical do Wilson De Luca. Na primeira hora, você vai ouvir Ney Matogrosso, Fafá de Belém, Fagner, Guilherme Arantes, Nando Reis e hoje começamos com Kiko Zambianchi.

0: Nando Reis, N, do Nando Reis. E Kiko Zambianchi, Primeiros Erros, do Zambianchi.
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0: Agora tem Heróis da Resistência na Casa da MPB.

0: Guilherme Arantes, Pedacinhos, do próprio Guilherme Arantes. Que de Abelha, em 92, de Jorge Israel e Paula Toller. E Heróis da Resistência, Só pro Meu Prazer, composição do Leone.
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0: Na Inconfidência FM, Flávio Venturini.

A brasileiríssima Fafá de Belém, Sereia, de Nelson Motta e Lulu Santos. Fagner, Guerreiro Menino, do Gonzaguinha. Fernanda Takai, Diz Que Fui Por Aí, de Zequete e Hortêncio Rocha. E Flávio Venturini, Clube da Esquina Número 2, de Milton Nascimento, Lô Borges e Márcio Borges.

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10: Na casa da MPB, presença de Rita Lee.

0: Ney Mato Grosso, Tanto Amar, do Chico Buarque. Pepeu Gomes, Planeta Vênus, de Pepeu, Hiroka e Baby Consuelo. Dalto, Espelhos d'Água. E você ouviu duas composições de Rita Lee e Roberto de Carvalho. Coisas de Casal, com a banda Rádio Táxi e Mutante, na voz da Rita Lee. 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
0: Boa noite para você que está chegando à Rádio Inconfidência de Belo Horizonte para a sequência do Mais Brasileiríssima nesta terça-feira. Eu sou Emerson Rodrigues e a programação musical é de Wilson De Luca. Ainda nesta edição, Tavito, Vinícius Cantuária, Vanderly, Zé Ramalho e agora Zélia Duncan.

0: Paralamas do Sucesso, Saber Amar, do Herbert Viana. E antes, na 100,9, Zé Ramalho, Chão de Giz, do Zé Ramalho. Barão Vermelho, O Poeta Está Vivo, de Dulce Quental e Frejá. E Zélia Duncan, Catedral, versão de Zélia Duncan e Christian Oyens.
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2: Vanessa da Mata, para você, aqui na Brasileiríssima.

0: Zizi Posse, Eu Só Sei Amar Assim, de Herbert Viana. Paulinho Mosca, A Idade do Céu, de Jorge Drexler. E Vanessa da Mata, Amado, de Vanessa da Mata e Marcelo Genesi.
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0: Agora tem Verônica Sabino.

Tim Maia, Primavera, de Cassiano e Silvio Rochael. Titãs, Porque Eu Sei Que É Amor, de Sérgio Brito e Paulo Miklos. Vinícius Cantuária, Cheio de Amor, do Cantuária. E Verônica Sabino, Demais, versão de Zé Rodrigues e Miguel Paiva.

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0: Tunai, Frisson, de Tunai e Sérgio Natureza. Roupa Nova, Sonho, de Nando e Serginho. Léo Jaime, Fotografia, de Léo Jaime e Leone. E Tavito, Aquele Beijo, de Luiz Otávio de Melo Carvalho. E assim encerramos o Mais Brasileiríssima desta terça-feira, que teve programação musical de Wilson De Luca, edição de Nilda Mendes e os trabalhos na mesa de áudio de Homero Ribeiro. Eu sou Emerson Rodrigues, obrigado e até a próxima.
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4: Olá, a partir de agora você ouve o programa Memória Nacional. Muito obrigada pela sua audiência. Memória Nacional vai ao ar aqui pelo AM 880 FM 100,9. Eu sou Valesca Falsi, a programação da Lúcia Carneiro, trabalhos técnicos de Nilda Mendes, na mesa de som, Zé Carlos Figueiredo. Caetano Veloso é o nosso primeiro de hoje.

0: Marina Lima, Virgem, música da Marina e do Antônio Cícero. Ney Mato Grosso, poema de Cazuza e Frejá. Marisa Monte, depois, a música da Marisa, Arnaldo Antunes e Carlinhos Brown. Caetano Veloso, pra te lembrar, de Ney Lisboa.
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0: Uma ótima madrugada, muito obrigada pela sua audiência. Gal Costa chegando com Caminhos Cruzados.

0: Milton Nascimento, Canção da América, música dele do Fernando Brant. Luiz Melodia, Juventude Transviada. Gonzaguinha, Grito de Alerta. Gal Costa, Caminhos Cruzados, de Tom Jobim e Nilton Mendonça.
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0: E agora tem Tom Jobim com Se Todos Fossem Iguais a Você.

0: Elis Regina, Me Deixas Louca, versão dessa música em português, foi feita pelo Paulo Coelho. Ivan Lins, dele, do Vitor Martins, Bilhete. Miúcha e Chico Buarque, Maninha, música do Chico. Tom Jobim, Se Todos Fossem Iguais a Você, a música do Tom Jobim.
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1: Esse foi Danilo Caymmi com Casaco Marrom. A música é dele, do Guarabira e Renato Correia. Nana Caymmi, Suave Veneno, de Cristóvão Bastos e Aldir Blanc. João Bosco, Quando o Amor Acontece, dele, do Abel Silva. Maria Creuza e Toquinho com Vinícius, Eu Sei Que Vou Te Amar. A música é do Tom Jobim, do Vinícius de Moraes.
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1: Você está ouvindo Memória Nacional, programa que traz para você clássicos da música popular brasileira contemporânea. Chegando o grupo Paralamas do Sucesso.

0: Hit pelo Interfone, música dele do Bernardo Vilhena, Paula Toller, Saúde e Só Love. As músicas são da Rita Lee, Roberto de Carvalho, Claudinho e Buchecha. Heróis da Resistência, Só Pro Meu Prazer, de Leone e Fabiana. Paralamas do Sucesso, Onde Quer Que Eu Vá, a música do Herbert Viana.
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0: Cássia Eller agora com All Star.

0: Esse foi o Kiko Zambianchi com Primeiros Erros, Legião Urbana Por Enquanto, de Renato Russo, Barão Vermelho, o Poeta Está Vivo, de Frejá e Dos Quental, Cássia Eller, All Star, música do Nando Reis.
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0: Obrigada pela sua audiência. Vamos de Capital Inicial.

0: Skank, Eu Disse a Ela, de Samuel Rosa e Chico Amaral. Cazuza, O Nosso Amor a Gente Inventa. Música do Cazuza, Rogério Miranda e João Rebouças. Léo Jaime, Pobre. Teve também o grupo Capital Inicial, A Sua Maneira. A versão é do Dinho Ouro Preto.
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0: Esse foi o grupo Sempre Livre, Eu Sofri, de Patrícia Travassos e Ruban. Titãs, Enquanto Houver Sol, música do Sérgio Brito, RPM, A Cruz e a Espada, de Paulo Ricardo. Lobão, Noite e Dia, dele, do Júlio Barroso.
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0: Rede Inconfidência de Rádio AM 880, FM 100,9, transmitindo aqui de Belo Horizonte para o mundo todo. Vamos de Adriana Calcanhoto.

0: Lulu Santos, Popstar, música do Leandro. Na Ozette, Atlântida, de Roberto de Carvalho e Rita Lee. Claudinha Buchecha, Conquista. Adriana Calcanhoto, Fico Assim Sem Você, de Abdula e Cacá Moraes.
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0: Cidade Negra, Onde Você Mora, de Nando Reis e Marisa Monte. O Rapa, Minha Alma, Chico César cantou à primeira vista. 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
0: Chegando Lady Zul com A Noite Vai Chegar.

Ronaldo Rezedá, Kit Zona Sul, música do Robson Jorge, Lincoln Livetti. Antes, o grupo Frenéticas, com Dancing Days, de Nelson Motta e Ruban. Zé Rodrigues, Soy Latino Americano. Lady Zul foi a primeira com A Noite Vai Chegar, de Paulinho Camargo.

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2: Vamos ouvir Erasmo Carlos.

0: Maia cantou A Fim de Voltar, parceria dele com Hildon. Rita Lee, dela e do Roberto. Flagra, Erasmo Carlos, Minha Superstar, de Roberto e Erasmo Carlos.
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0: Uma ótima madrugada, Memória Nacional tocando para você clássicos da música popular brasileira contemporânea. Vanderlei agora com Te Amo.

0: Guilherme Arantes, Meu Mundo e Nada Mais, Verônica Sabino, Demais, de Zé Rodrigues e Miguel Paiva, Roberto Carlos, Dele e do Erasmo, Portão, Vanderléia foi a primeira, ela cantou Te Amo, de Roberto Correia e Silvio Sion.
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0: Vando agora canta Moça.

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0: Jair Rodrigues, Bloco da Solidão, de Jair Amorim e Evaldo Gouveia. Luiz Airão, Bola Dividida. Luiz Américo Gás, Acabou, música dele, do Braguinha. A primeira foi o Vando com Moça.
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0: Uma ótima madrugada, vamos juntos até às 5, chegando Vinícius Cantuária.

0: Flávio Venturini, 14 bis no Trem do Amor. A música do Flávio Venturini e do Ronaldo Bastos. Jane Duboc, Que Outro Dia Amanheça. Túlio Mourão, dele do Milton Nascimento, Teia de Renda. Vinícius Cantuária, No Galho do Manacá, de Juca Filho e Vinícius Cantuária.
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0: Vamos ouvir Leci Brandão com E o Mundo Não Se Acabou.

0: Grupo Fundo de Quintal, só para contrariar, a música do Arlindo Cruz, Sombrinha e Almir Guineto. Zeca Pagodinho, Deixa a Vida Me Levar, de Serginho Meriti e Eri do Cais. João Nogueira, Eu Não Falo Gringo, de João Nogueira e Lei Lopes. Leci Brandão foi a primeira com E o Mundo Não Se Acabou, música do Assis Valente.
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0: Memória Nacional segue com você até às 5 da manhã. Muito obrigada pela sua audiência. Chegando novos baianos com Preta Pretinha.

0: Sai Guarabira, cheiro mineiro de flor, Tavinho Moura e Fernando Brant, paixão e fé. Maria Bethânia, meu primeiro amor, de Gimenez, José Fortuna e Pinheirinho. Novos Baianos, Preta Pretinha, de Moraes Moreira e Galvão.
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1: No Memória Nacional, Débora Blando canta Somente o Sol.

0: Elas por Elas, na voz aí do grupo The Fevers, música do Augusto César e Nelson Mota. João Paulo, voltei para você. Hanoi Hanoi, Totalmente Demais, de Arnaldo Brandão, Luiz Otávio de Oliveira e Robério da Cruz. Teve também a Débora Blando com Somente o Sol, de Dudu Franca, Eric Stewart, Graham Goldman.
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0: Obrigada pela sua companhia. Vamos juntos até às 5. Zé Ramalho com Avorrai.

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0: Boca Livre, Quem Tem a Viola. Teve antes Amelinha com Galope Rasante, a música do Zé Ramalho, Edinardo, Receita de Felicidade e Zé Ramalho, Avô Rai. 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
0: E vamos para a última sequência de hoje, que começa com Elba Ramalho.

0: Ao seu Valença Anunciação, Fagner, você endoideceu meu coração, a música do Nando Cordel. Renato Teixeira, Amanheceu, Peguei a Viola. Elba Ramalho, De Volta para o Aconchego, de Dominguinhos e Nando Cordel. Programa Memória Nacional de hoje fica por aqui. Eu sou Valesca Falsi e agradeço a sua audiência. A programação é feita pela Lúcia Carneiro. Na mesa de som, Zé Carlos Figueiredo, e os trabalhos técnicos são da Nilda Mendes. Eu volto logo mais à meia-noite com mais uma edição do Memória Nacional. Um ótimo dia para você e até a próxima.
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3: Horas e um minuto.
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3: Bom Dia em Confidência. Bom dia, tá começando agora. Vamos até às 7 horas da manhã com programação musical de Wilson De Luca, mixagens José Carlos Figueiredo. Eu sou Everton Gontijo e a nossa primeira de hoje é com Ney Matogrosso.

0: Ana Gabriela e Maneva, Sozinho, do Caetano Veloso. J Quest, O Sol, de Antônio Júlio Nastácia. Ney Mato Grosso, Amor Perfeito, de Michael Sullivan, Paulo Massadas, Robson Jorge e Lincoln Olivetti.
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0: Agora você ouve Tribalistas.
12: Bom dia, comunidade!

0: Feito em Minas, Beto Guedes, Feira Moderna de Beto Guedes, Fernando Brant e Lô Borges. Gangue 90 e as Absurdetes, Telefone, de Júlio Barroso. Tribalistas Carnavalha, de Arnaldo Antunes, Carlinhos Brown e Marisa Monte.
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0: Bom dia para você, brasileiríssima Gupi.

0: Jorge Versilo, Que Nem Maré, música do Versilo. Paulo Miklos, O Sal da Terra, de Beto Guedes e Ronaldo Bastos. Titãs, Família, de Arnaldo Antunes e Tony Belotto. Caetano Veloso, Um Índio, do Caetano. Gupi, A Lua Que Eu Te Dei, de Herbert Viana.
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2: 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Marina. Mas como...

5:56. A nova MPB também está aqui na Brasileiríssima.

0: Lagum, meu esquema de Fred 04. Guilherme Arantes, cheia de charme. Dele, Daniel Barbosa. Marina, nem luxo, nem lixo. De Rita Lee, Roberto de Carvalho.
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8: Bom dia, até agora esteve conosco na mesa de áudio José Carlos Figueiredo. Vai descansar, tá chegando Reginaldo Silva e nos acompanha na brasileiríssima Martinália.

0: Tim Maia Sossego, do Tim, Seu Jorge Felicidade, dele, Pretinho da Serrinha e Gabriel Moura. Martinália, Linha do Equador, do Djavan.
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2: Bom dia para você, ouvinte Inconfidência, uma excelente quarta-feira. Abro o meu destaque desta manhã falando de Fernão Dias, você que deixa Betim em Contagem, segue rumo à capital neste momento, trânsito lento. Desde o bairro Amazonas, bairro Riacho das Pedras, lentidão que chega até a Praça da CEMIG, por lá apenas o excesso de veículos. Vale motorista insistir, então, com paciência. Na sequência, na Cardeal também, cenário positivo, até a chegada ao anel rodoviário. Na rua ou na estrada, uma coisa não muda. 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Eliseu Júnior para a Rádio Inconfidência.
0: 6:15.
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0: 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Bom dia, Lulu Santos.

0: Feito em Minas, 14 bis, todo azul do mar, de Flávio Venturini e Ronaldo Bastos. Que de abelha na rua, na chuva, na fazenda, de Hildon. Lulu Santos, a cura do Lulu.
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2: O anel rodoviário tem ocorrência agora para quem segue rumo ao Rio de Janeiro. Motorista já enfrenta fila desde a passagem pela Praça São Vicente, lentidão chegando até a altura do Califórnia. Motivo, um carro que capotou no início desta manhã, bloqueia uma das faixas por lá. Vale insistir, a fila ainda é pequena, redobrando, claro, a atenção na passagem pelo ponto da ocorrência. 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Eliseu Júnior para a Rádio em Confidência.
0: 6 horas e 29 minutos.
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7: 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Nossa.

0: Kiko Zambianchi, Primeiros Erros, do Kiko, Gal Costa, Azul, do Djavan, Marisa Monte, O Que Me Importa, de Curi, Melim, Gelo, de Melim.
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0: Legião Urbana, ainda é cedo, de Vila Lobos, Marcelo Bonfá e Renato Russo, Biquíni Cavadão, O Amor Não Sabe Esperar, do Herbert Viana, Mosca, Retratos e Canções, de Michael Sullivan e Paulo Massadas. Chegamos ao final do Bom Dia em Confidência, que teve programação musical de Wilson De Luca, mixagens Reginaldo Silva e José Carlos Figueiredo. Eu sou Everton Gontijo. Uma ótima quarta-feira para você.
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3: O anel rodoviário já são quase 2 quilômetros de fila para quem segue rumo ao Rio de Janeiro. Lentidão começando desde a passagem pela Praça São Vicente e que chega até a altura do Califórnia. O motivo, mais cedo, um carro capotou, carro que bloqueia uma das faixas por lá. Você motorista que segue rumo ao Rio de Janeiro, a dica neste ponto é acessar a via marginal para ganhar tempo. 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Eliseu Júnior para a Rádio Inconfidência.
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0: 6:58.
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15: Na BR-040, motorista que deixa Neves e segue rumo à capital enfrenta fila nesta manhã, desde a passagem pelo bairro Veneza Vereda até a chegada ao Cabral em Contagem. Há relatos de uma ocorrência na passagem pelo Vereda. A dica para o motorista é insistir com paciência, já que rotas alternativas dariam mais trabalho. Na chegada ao trevo da Ceasa, você, motorista que quer ganhar tempo e segue rumo ao anel rodoviário, a dica é desviar, acessando a Avenida Helena de Vasconcelos Costa e Via Expressa até a chegada ao anel rodoviário. Isso porque na reta do Califórnia o trânsito é lento, fazendo este trajeto você ganha tempo. No caminho oposto, quem sai de BH e segue rumo a Neves, aí sim vejo por aqui BR-040 com caminho livre. 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Eliseu Júnior para a Rádio Inconfidência.
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17: 7h26. 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

0: Em Belo Horizonte, são 7:30. Bom dia, hoje é quarta-feira, dia 30 de setembro de 2026. Eu sou Regina Pala.
1: Bom dia, eu sou Renato Silveira. A temperatura agora em Belo Horizonte, aqui no Barro Preto, é de 23 graus. Confira os destaques de hoje no Jornal da Inconfidência.
0: TRNG intensifica combate à desinformação às vésperas do primeiro turno das eleições.
1: Onda de calor reduz volume em reservatórios que abastecem a grande de BH.
0: Transações por PIX caem 10% após proibição das bets no Brasil.
1: Estas e outras notícias você confere agora no Jornal da Inconfidência.
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0: Belo Horizonte terá operação especial de mobilidade no próximo domingo, dia 4 de outubro, para garantir maior oferta de transporte coletivo e facilitar o deslocamento de quem vai votar no primeiro turno das eleições.
1: Segundo a Prefeitura, os ônibus municipais que já têm catraca livre aos domingos terão reforço de 4 mil viagens das 5 da manhã às 8 da noite. Também serão feitas intervenções no tráfego no entorno do Tribunal Regional Eleitoral, dos cartórios eleitorais e dos principais locais de votação em todas as regionais da cidade.
0: O transporte coletivo intermunicipal metropolitano também será gratuito no domingo das eleições. Assim como nos ônibus de BH, não será necessário apresentar título de eleitor ou comprovante de votação para embarcar. Os passageiros devem consultar previamente os horários das linhas metropolitanas no site do DR.
1: 7h32, o TRE intensifica o combate à desinformação às vésperas do primeiro turno das eleições. Uma comissão especial formada por um desembargador e 7 juízes atua exclusivamente no combate a conteúdos falsos na internet. Confira com a repórter Graziele Mendes.
2: O uso de inteligência artificial e deepfakes na internet demanda atenção redobrada para evitar a disseminação de conteúdos falsos no processo eleitoral. Para combater a desinformação e garantir a veracidade das informações, o Tribunal Regional Eleitoral de Minas Gerais organizou uma dinâmica de acompanhamento específica para isso. A iniciativa faz parte do Programa Permanente de Enfrentamento à Desinformação do TRE Mineiro, com o lema Voz da Democracia, para coibir irregularidades na internet. O tribunal criou uma comissão especial formada por um desembargador e 7 juízes, como explica o desembargador Carlos Henrique Braga, presidente do TRE de Minas.
3: O tribunal constituiu uma comissão especial para cuidar exatamente da propaganda eleitoral na internet. Então nós temos uma comissão de um desembargador e mais 7 juízes cuidando exclusivamente disso. Então, a partir do momento em que chegam as denúncias, que chegam as informações que apontam uma possível irregularidade, nós apuramos e damos a resposta, quer para tirar essas informações do ar, quer para punir aqueles infratores.
2: Além das ações da Justiça Eleitoral, o eleitor pode comunicar conteúdos suspeitos pelo Sistema de Alertas de Desinformação Eleitoral, o SIAD, do TSE. O presidente do TRE recomenda que o eleitor seja cauteloso e verifique as informações antes de repassar conteúdos nas redes sociais.
3: O Tribunal Regional Eleitoral e o Tribunal Superior Eleitoral divulgaram pode e não pode. E nós convidamos também o eleitor, a eleitora, o cidadão mineiro a ir às nossas páginas, a entender o que é possível e o que não é possível fazer. Na dúvida, consultem. Na dúvida, não façam. Sejam cautelosos, porque a desinformação gera uma série de desdobramentos nocivos à boa democracia.
2: O TRE e a Assembleia Legislativa de Minas são parceiros nessa atuação e todas as eleições renovam um acordo institucional para reforçar o compromisso com a transparência e a seriedade do processo. Na Assembleia de Minas, uma exposição aberta ao público conta a história do voto e, em dias agendados, promove testes abertos em uma urna eletrônica demonstrativa. Da Assembleia Legislativa em Belo Horizonte, Graziele Mendes.
0: Jornal da Inconfidência, 7h35. Atenção motoristas que trafegam pela BR-040. A rodovia terá uma interdição temporária nos dois sentidos a partir das 10h30 da manhã, na altura da cidade de Felixlândia, na região central do estado.
1: De acordo com a Via Cristais, concessionária responsável pela BR-040, entre Belo Horizonte e Cristalina, em Goiás, o motivo da intervenção é a realização de serviços de manutenção na pista. A previsão é que o tráfego fique interditado por, no máximo, uma hora.
0: 7h35. Onda de calor aumenta o consumo de água na Grande BH e reduz o volume em reservatórios que abastecem a região. Os detalhes com o repórter Leandro Siqueira.
4: As altas temperaturas em Belo Horizonte e região metropolitana desde o último fim de semana resultaram em um aumento do consumo de água. Consequentemente, houve queda no nível dos reservatórios que abastecem a Grande BH, os sistemas Paraopeba, Rio Manso, Serra Azul e Várzea das Flores. Conforme o portal da Copasa, desde o sábado, o nível dos reservatórios registrou queda, 0,3% no sistema Paraopeba, 0,4% no Serra Azul, 0,6% no no Várzea das Flores e 0,2% no Rio Manso. Numericamente, pode parecer pouco, mas essas reduções em apenas 3 dias indicam uma disparada incomum no consumo de água. Apesar disso, a Copasa informou que o nível dos reservatórios está dentro da média para esta época do ano. Ainda conforme a empresa, quando ocorre uma alta no consumo de forma simultânea em toda a região, nos horários de maior calor, os reservatórios perdem volume rapidamente e não conseguem ser reabastecidos em tempo hábil, no período noturno. Isso acarreta em intermitência e até falta d'água nos bairros e regiões mais altas e distantes dos reservatórios. O que ocorreu na segunda-feira nos bairros Darcy Ribeiro, Icaivera e Santa Filomena em Contagem. O abastecimento só foi regularizado nesses locais ao longo da noite. Em comunicado à imprensa e pelas redes sociais, a Copasa fez um apelo à população pelo uso consciente da água nesse período. Além disso, as previsões meteorológicas prevêem novas ondas de calor durante a primavera por causa dos efeitos do fenômeno El Niño no Oceano Pacífico. Entre as recomendações para reduzir o consumo de água estão adiar a lavagem de calçadas, varandas, fachadas e veículos nos horários mais quentes do dia. E quando for lavar, evite usar a mangueira, priorize o uso do balde e da vassoura. Reduzir o tempo no chuveiro, que além de economizar água, também reduz o consumo de energia elétrica. Fechar a torneira ao escovar os dentes, ensaboar as mãos e lavar a louça. Regar plantas e jardins no início da manhã ou no fim da tarde, evitando a evaporação rápida da água nos horários de sol forte. Em caso de vazamentos na rua, a Copasa deve ser comunicada o mais rápido possível pelo Disque 115. Reportagem Leandro Siqueira.
1: Jornal da Inconfidência, 7h38. O Belo Horizontino deve gastar mais na compra de presentes para o Dia das Crianças, comemorado no dia 12 de outubro. Pesquisa da CDL, Câmara de Dirigentes Lojistas, mostra que o ticket médio estimado é de R$ 263,00, alta de 27% em relação ao ano passado. Como os consumidores pretendem adquirir, em média, 3 presentes, de acordo com a pesquisa, o gasto estimado chega a R$ 789.
0: O pagamento à vista é a opção de 58% dos consumidores, sendo a maioria por Pix. Já o cartão de crédito é a preferência de 39% dos entrevistados. Entre os que vão parcelar, a média será de até 5 parcelas. A pesquisa foi realizada com 200 consumidores, entrevistados presencialmente em pontos de grande fluxo de BH, entre os dias 19 e 22 de agosto.
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1: Agora são 7h39. Fred Ângelo, bom dia.
6: Bom dia, Renato. Bom dia, Regina.
0: Bom dia.
1: O América fechou um acordo com o Ministério Público a respeito da reforma do Independência, não é isso? Conta pra gente o que aconteceu.
6: Isso mesmo, Renato. O América e o Ministério Público assinam nessa quarta-feira, na sede da Procuradoria-Geral de Justiça, em Belo Horizonte, um acordo de não percussão civil. O ato encerra a participação do clube na ação civil pública por improbabilidade administrativa, que apurava supostas irregularidades e sobrepreços nas obras de reconstrução da Arena Independência, executadas no início da década passada. As investigações começaram devido ao aumento nos custos da reforma do estádio. A execução da obra foi superior a 220%, sendo que as auditorias apontaram falhas e aditivos incompatíveis, motivando o processo contra as construtoras, agentes públicos e o próprio time. A diretoria Alviverde comprometeu-se a executar 12 milhões em contrapartidas socioculturais e comunitárias ao longo de 5 anos, Regina e Renato.
0: Fred, dentro de campo, como está a situação do América na Série B?
6: É, Regina, a equipe não vive um momento delicado dentro das 4 linhas. Amarga a 19ª colocação na Série B com apenas 17 pontos em 30 rodadas. Cenário que deixa o rebaixamento para a Série C praticamente inevitável. Com a derrota para o Juventude, o Alviverde tem 18 pontos a menos que o Botafogo de Ribeirão Preto, primeiro time fora da zona de rebaixamento da Série B. O Departamento de Matemática da UFMG já apontou aponta a probabilidade de rebaixamento de 99,99%, Regina e Renata.
1: Caramba, péssima notícia para o Coelho.
6: Péssima.
1: Tá ok, Fred. Obrigado pelas informações.
6: Bom dia.
0: Bom dia.
1: Agora são 7h41. A seguir, no Jornal da Inconfidência, transações por Pix caem 10% após proibição das bets.
0: WhatsApp é canal de assédio eleitoral em 40% das ações na Justiça. A gente já volta.
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10: Se você gosta de desafios rápidos que testam reflexo e raciocínio, a dica de aplicativo de hoje é o Arrows. Gratuito e com proposta minimalista, o jogo trabalha com setas e direções que exigem atenção total do jogador. A cada fase, você precisa tocar na direção correta no momento certo, acompanhando o ritmo e evitando erros. Apesar da aparência simples, o Arrows fica cada vez mais desafiador, estimulando a coordenação motora, concentração e agilidade mental. É aquele tipo de jogo ideal.

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1: Minas Gerais tem mais um dia de temperaturas elevadas nesta quarta-feira. Uma massa de ar quente mantém o calor em grande parte do estado. Na metade sul, o forte aquecimento pode favorecer a formação de nuvens carregadas, com chuva isolada e possibilidade de temporais pontualmente fortes.
2: A alerta de tempestade para áreas do Triângulo Sul, Oeste, Zona da Mata, Metropolitana e outras regiões. Em alguns pontos, a chuva pode vir acompanhada de ventos fortes e granizo. Também há avisos de baixa umidade, principalmente no norte, noroeste e triângulo, onde os índices podem chegar a 12%.
1: Em Belo Horizonte, a previsão é de céu claro, temperatura máxima a 36 graus, hein? Muito alta, e a umidade mínima deve ser de 20% à tarde. Nessa terça-feira, o calor bateu recorde na capital. BH teve o dia mais quente do ano, com 36,6 graus e umidade mínima de 17%, registrada às 3 da tarde na Pampulha. A gente lembra que o alerta de onda de calor vale pelo menos até esta quarta-feira, com temperaturas de até 5 graus acima da média em várias regiões de Minas.
2: Jornal da Inconfidência, 7h45. Estudo da Fiocruz avalia PrEP de longa duração para prevenção da AIDS. Nova opção utiliza injeção a cada 2 meses como tratamento. As informações com a repórter Carolina Pessoa.
3: Um estudo inédito da Fiocruz, em parceria com o Ministério da Saúde, avaliou a implementação da profilaxia pré-exposição de longa duração para prevenir a AIDS, diferentemente do tratamento atual adotado no SUS, que prevê a ingestão diária de comprimidos. A nova opção usa uma injeção a cada 2 meses. A pesquisa contou ainda com a participação da Agência Internacional de Saúde Global, UNITAID, e da OMS, Organização Mundial da Saúde. Segundo os pesquisadores, os resultados apontam maior proteção e adesão pelos usuários, reduzindo consideravelmente a incidência do vírus HIV. Brenda Hoogland, pesquisadora do Laboratório de Pesquisa Clínica em HIV, AIDS, IST e Hepatites da Fiocruz, resume as vantagens da nova profilaxia.
4: Pode beneficiar principalmente aquelas pessoas que buscam um método de prevenção ao HIV, mas que têm dificuldade no uso diário dos comprimidos ou alguma contraindicação. Permite que a escolha do método de prevenção seja centrado nas necessidades individuais de cada pessoa.
3: A pesquisadora confirma ainda que o Ministério da Saúde tem interesse em adotar o método, mas a medida ainda depende do cumprimento de etapas.
4: Essa incorporação envolve algumas etapas, entre elas desenvolver o protocolo com as diretrizes de uso no SUS e realizar capacitação de estados e municípios.
3: O estudo acompanhou pouco mais de 1.200 participantes voluntários em 6 cidades brasileiras, entre outubro de 2023 e setembro de 2024. O uso da profilaxia pré-exposição de longa duração teve início no mesmo dia da primeira consulta. O grupo que recebeu a nova profilaxia teve apenas 3 novas infecções no período. O resultado representa uma redução significativa em comparação ao grupo que utilizou o método atual, que apresentou 18 novas infecções. Além disso, a adesão ao prazo das injeções atingiu 92%. Os usuários também garantiram a proteção pela profilaxia em 90% dos dias de acompanhamento, enquanto no método atual do SUS, esse índice é de 35%. Da Rádio Nacional no Rio de Janeiro, Carolina Pessoa.
1: Jornal da Inconfidência, 7h48, o número de transações realizadas por PIX caiu 10% nos 3 dias seguintes à publicação da medida provisória que proibiu as apostas esportivas online, as chamadas bets. Entre sábado e segunda-feira, foram 608 milhões e 600 mil operações. O volume ficou abaixo da média registrada nos mesmos dias das 4 semanas anteriores. No sábado, a queda foi de 11%. No domingo, 12% e na segunda-feira, 7,4%.
2: Também houve redução no valor movimentado. Foram 183 bilhões e 580 milhões de reais nos 3 dias, 15,5% menos que no mesmo período da semana anterior. Os dados são do Banco Central e consideram as operações liquidadas.

0: pelo sistema de pagamentos instantâneos.
1: A medida provisória foi publicada na sexta-feira e proíbe a exploração, a oferta, a intermediação e a publicidade das apostas de cota fixa. O texto também determina que instituições financeiras e de pagamento não processem transações destinadas às bets. Mas o próprio levantamento não permite estabelecer uma relação direta entre a publicação da medida e a queda nas transações por PIX. Outros fatores também podem influenciar o volume de operações.
0: Jornal da Inconfidência, 7h49. Prazo para entrega da declaração do ITR termina nesta quarta-feira. A reportagem é de Sayonara Moreno.
2: Atenção para quem é dono de imóvel em zona rural. Termina nesta quarta-feira, 30 de setembro, o prazo para enviar a declaração do ITR, Imposto sobre a Propriedade Territorial Rural. A declaração é obrigatória para qualquer pessoa, física ou jurídica, que seja proprietária, titular do domínio útil ou possuidora de imóvel rural. A exigência só não é obrigatória para quem está isento. O documento deve ser preenchido e enviado pelo serviço Minhas Declarações do ITR no portal da Receita Federal na internet. Lá em Minhas Declarações do ITR é possível recuperar automaticamente os dados cadastrais ou preencher declarações de outros anos, por exemplo. Para acessar o sistema, é preciso entrar pela conta gov.br. Também é possível enviar a declaração pelo programa ITR 2026, mas essa opção é exclusiva para pessoas físicas com imóveis rurais de até 100 hectares. Lembrando que a declaração é obrigatória e se for feita fora do prazo, depois de 30 de setembro, o contribuinte pode ser multado em valores que variam, mas o mínimo é de R$ 50. Em caso de envio de dados errados, assim que identificar o erro, o contribuinte pode apresentar uma declaração retificadora, que substitui toda a declaração enviada antes. O imposto pode ser pago em até 4 parcelas iguais, desde que o valor seja superior a R$ 100. Se for de até R$ 100, deve ser pago em uma única parcela. E, neste caso, o pagamento deve ser feito também até esta quarta-feira. Da Rádio Nacional em Brasília, Sayonara Moreno.
1: Agora, 7h51, o desemprego continua em queda no Brasil. De acordo com pesquisa divulgada nesta terça-feira pelo IBGE, o trimestre encerrado em agosto registrou a menor taxa desde 2012. Também foram recordes o número de trabalhadores ocupados e o de trabalhadores com carteira assinada no país. Acompanhe com o repórter Jackson II, da TV Brasil, que ouviu Rodolfo Tobler, pesquisador da FGV.
3: As vagas de trabalho criadas na indústria e na construção civil foram as principais responsáveis pela queda do desemprego. Na comparação com o trimestre encerrado em maio, foram mais de 300 mil trabalhadores empregados na construção e 265 mil na indústria geral. No total, a população ocupada no Brasil chegou aos 103 milhões e 500 mil trabalhadores, um recorde. A quantidade de pessoas no setor privado com carteira assinada também é recorde.
4: Eu estou nele há cerca de um mês. Eu consegui ele por conta de uma amiga que me indicou para essa vaga, né? Estava 2 anos desempregado.
5: Na minha família está todo mundo empregado, graças a Deus. E uma boa parte é concursada também, então facilita.
3: Nesse gráfico, é possível observar como a taxa de desemprego vem caindo nos últimos 2 anos, até chegar a 5,3% no trimestre que terminou em agosto.
6: A economia tem sido o principal fator a ajudar a explicar essa melhora que a gente vem observando. Agora em 2026, apesar da gente ter uma desaceleração da economia, a economia agora no ritmo um pouco mais fraco, ela ainda está crescendo, ela ainda está no ritmo positivo. Então isso faz com que o mercado de trabalho, mesmo dando algum ar de estabilização, algum ar de um número um pouco mais tímido do que a gente vem observando, que ele ainda continue nesse patamar favorável, que ele continue ainda tendo quedas de desemprego, que ainda continue tendo geração de vagas.

0: 7h53, WhatsApp é canal de assédio eleitoral em 40% das ações na Justiça. Redes sociais também são usadas para assediar trabalhadores. Repórter Sara Kines.
1: O aplicativo de mensagens WhatsApp é apontado como meio de assédio eleitoral em quase 40% das ações na Justiça do Trabalho. Os dados são de um levantamento do Centro de Pesquisas Judiciárias do TST, o Tribunal Superior do Trabalho. A pesquisa analisou cerca de 140 processos ajuizados até dezembro do ano passado. Além do WhatsApp, citado por 4 em cada 10 ações, as redes sociais também aparecem como canal usado para assédio eleitoral. O relatório chama atenção ainda para a pressão realizada nesses meios, que vai além do local de trabalho. O constrangimento político acompanha o funcionário também na esfera social e familiar. Os pesquisadores também identificaram o assédio eleitoral em discursos intimidadores, comunicados corporativos, e-mails e, inclusive, em mobilizações obrigatórias, chantagens psicológicas e até ameaça de perda de emprego por causa de preferência política. Quase 90% dos processos foram ajuizados pelos próprios trabalhadores e cerca de 12% pelo Ministério Público do Trabalho. Segundo a pesquisa, o assédio pode ser vertical, quando empregadores ou gestores usam o poder para influenciar a escolha política do trabalhador; horizontal, quando se dá entre colegas no mesmo nível de hierarquia; de forma mista, quando colegas reforçam a pressão feita pela chefia; ou institucional, quando a prática faz parte das políticas da própria empresa. O levantamento ressaltou a importância da combinação de diferentes fontes de provas, como testemunhas, documentos, áudios e mensagens de texto por WhatsApp ou e-mail, para reconstruir o contexto das condutas e comprovar a prática de assédio eleitoral. Já nos casos em que a prática não foi comprovada, a principal dificuldade foi a falta de registros formais, principalmente quando a pressão ocorre de forma velada. Entre maio de 2023 e setembro deste ano, a Justiça do Trabalho somou mais de 800 processos relacionados a assédio eleitoral. Só neste ano, foram quase 200 ações. A empresa Meta, responsável pelo WhatsApp, foi procurada sobre os dados da pesquisa e informou que não iria comentar. Da Rádio Nacional em São Paulo, Sara Kines.
0: 7h56, o Jornal da Inconfidência fica por aqui. A gente encerra com o registro de um acidente ocorrido no início da manhã no anel rodoviário de Belo Horizonte. Um carro capotou no sentido Rio de Janeiro, na altura do bairro Califórnia. Uma faixa foi bloqueada. As atualizações sobre o trânsito você acompanha ao longo da nossa programação na rádio.
2: A apresentação do Jornal da Inconfidência foi de Regina Pala e Renato Silveira. Edição Gustavo Abreu, Marcos Tadeu e Renato Silveira. Na mesa de áudio, Reginaldo Silva.
0: Diretoria de Conteúdo e Programação, Flávia Ivo. Gerência de Jornalismo e Esportes, Rodrigo Balbino.
2: O jornalismo volta ao longo da programação da rádio com o repórter Inconfidência.
0: Agradecemos a sua audiência. Bom dia.
2: Bom dia.
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1: Destaque agora para você, ouvinte Inconfidência, de Fernão Dias. Você que deixa Betim, Contagem e segue rumo à capital. Tem um caminhão de pequeno porte com defeito bloqueando uma das faixas na Cardeal Eugênio Pacelli, logo após a saída da Fernão Dias. Trânsito é lento por lá, motorista pisa no freio desde a Praça da CEMIG, lentidão chegando até o Riacho das Pedras. E você que quer ganhar tempo pode desviar. Para isso, na altura do Riacho das Pedras, vale acessar Avenida Francisco Firmo de Matos, Barbita Camargos, e retornar à Cardeal, já no acesso ao anel rodoviário. 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Eliseu Júnior para a Rádio Inconfidência.
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4: 7h59. 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
8: Olá, bom dia para você acompanhando a Brasileiríssima nesta manhã de quarta-feira, 30 de setembro. São 8:01. Eu sou Márcio Rony, comigo Regina Pala, programação musical de Wilson De Luca e trabalhos técnicos de Reginaldo Silva. Seja bem-vindo, bem-vinda, muito bom ter a sua companhia. Hoje quem começa o programa é a banda Skank.

0: Você ouviu Lineker, Charme, a música da cantora com Nave Fejuca, Gilberto Gil, Punk da Periferia, canção dele. E abrindo hoje o programa Skank, Vamos Fugir, de Gilberto Gil e Liminha, 8h14. 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
2: São 8h16, ótima manhã para você acompanhando a Brasileiríssima, agora com Tribalistas.

0: Você ouviu o Dofônico com A Queda, música do Duo. Também Engenheiros do Havaí, Somos Quem Podemos Ser, de Humberto Gessinger, Tribalistas, Velha Infância, música do Tribalistas com Davi Moraes e Pedro Baby. São 8h27.
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2: O anel rodoviário, o trânsito é complicado agora para quem segue rumo à Vitória. São quase 6 quilômetros de fila. O motorista pisa no freio desde o Madre Gertrudes. Lentidão que chega até a altura do bairro Caiçaras. Por lá, duas ocorrências. Uma envolvendo caminhão e carreta e outra envolvendo carro e moto, que bloqueia a faixa da direita. Você que dirige pelo anel rodoviário e quer ganhar tempo nesta manhã, a dica é desviar. Vale passar pela Avenida Tereza Cristina, seguir por vias internas do bairro Padre Eustáquio, até a chegada à Praça São Vicente. No caminho oposto, quem segue rumo ao Rio de Janeiro, pequena fila na passagem pela Praça São Vicente, vale seguir com paciência. 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Eliseu Júnior para a Rádio Inconfidência.
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0: Agora são 8h31, muito bom ter a sua companhia. Zé Cabaleiro.

0: Esse foi Seu Jorge, Felicidade, canção dele, Pretinho da Serrinha, Gabriel Moura e Leandro Fabi. Adriana Calcanhoto com Arnaldo Antunes, Se For Pra Ser Agora, canção é deles com Marisa Monte. Abrindo o bloco, Zeca Baleiro, Quase Nada, música do Baleiro com Alice Ruiz. 8h43.
1: Usuários do metrô de Belo Horizonte devem ficar atentos às mudanças no funcionamento. Até a próxima sexta-feira, os trens vão circular com intervalo de 24 minutos depois das 8 da noite. Isso por conta de obras de modernização e revitalização da linha 1. E entre 8 da noite e 11 da noite, vai haver a circulação por via única nas estações Santa Efigênia, Santa Teresa e Horto. A orientação

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0: Vanessa da Mata, Me Adora Mas, música da Vanessa, e também Baby do Brasil, Um Auê com Você, música da Baby. São 8h54.
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2: Olá, bom dia. O Tribunal do Júri de Manga, no norte de Minas, condenou um homem a 48 anos e 10 meses de prisão pelo assassinato do pai, tentativa de homicídio contra o irmão e agressão à mãe. Os crimes ocorreram em agosto de 2025, na terra indígena Xacriabá, em São João das Missões. Segundo a denúncia do Ministério Público, o réu atacou a família com foice e faca por ciúmes financeiros. O pai, de 79 anos, morreu no hospital após sofrer traumatismo craniano. Os jurados reconheceram as qualificadoras de motivo fútil, recurso que dificultou a defesa das vítimas e violência contra a mulher. A justiça determinou o cumprimento imediato da pena em regime fechado. Um morador do município de Antônio Dias processou a Vale após a mineradora desativar uma passagem de nível, o que deixou sua propriedade sem acesso adequado para veículos. Ele passou a estacionar o carro em um local ermo e teve o veículo furtado. Saiba mais sobre o caso com a repórter Lígia de Matos.
3: A empresa Vale S.A. foi condenada a indenizar um morador de Antônio Dias, no Vale do Aço, que teve o carro furtado porque foi impedido de ter acesso à própria residência. Por conta da interdição de uma passagem de nível, o morador passou a estacionar o carro em local considerado afastado e inseguro. A Vale, responsável pela administração da ferrovia, deve indenizar o morador em cerca de R$ 6 mil por danos materiais. Segundo o autor, a Vale desativou uma passagem de nível sobre a linha férrea, que ficava em frente à propriedade dele. Com isso, passou a estacionar o carro em local considerado ermo e afastado, e teve o veículo furtado. Ele ainda tinha que percorrer cerca de 400 metros a pé até a residência. O morador acionou a justiça pedindo ressarcimento dos prejuízos e indenização por danos morais. A empresa argumentou que a remoção da passagem de nível foi medida estritamente necessária para garantir a segurança da operação dos trens, que havia construído uma travessia alternativa a cerca de 2 quilômetros de distância e que o morador assumiu o risco ao optar por não utilizá-la. O juízo da comarca de Coronel Fabriciano negou os pedidos do morador, por entender que a empresa não cometeu ato ilícito. O proprietário recorreu. O Tribunal de Justiça de Minas Gerais reformou a sentença e condenou a empresa a pagar os danos materiais. Os danos morais foram negados. O colegiado destacou que a Vale não poderia ter eliminado o acesso sem oferecer uma alternativa, já que a nova travessia não possui estrada contínua que permitisse aos veículos que chegassem até a propriedade, deixando-a isolada. Do Tribunal de Justiça de Minas Gerais, repórter Lígia de Matos.
2: A Mega Sena terá uma semana especial de sorteios entre os dias 26 e 30 de outubro. De acordo com a Caixa Econômica Federal, a ação vai promover 5 sorteios consecutivos, de segunda a sexta-feira, substituindo o calendário regular, que tem sorteios às terças, quintas e domingos. Diferente dos concursos especiais, a Mega Semana não altera a mecânica das apostas. Os prêmios acumulam para o próximo sorteio se ninguém acertar as 6 dezenas. O horário limite para o registro das apostas também permanece o mesmo, até às 8 da noite nas lotéricas e 8h30 para os bolões digitais. Os sorteios serão realizados às 9 horas. Repórter em Confidência, redação Renato Silveira, apresentação Simone Pio.
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4: Destaque agora para você, motorista que dirige com a Inconfidência. Nesta manhã, no bairro de Lourdes, tem interdição da rua Alvarenga Peixoto, entre as ruas Bárbara Eliodora e rua Curitiba, interdição em função da queda de uma árvore. O local, inclusive, está sinalizado com sinalizações de rotas alternativas para você, motorista, que passa por lá. A BH Trans também está no local realizando sinalizações, o corte e a remoção dessa árvore. Fica, então, esse ponto de alerta para você, motorista, de rua Alvarenga Peixoto, no bairro de Lourdes. 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Eliseu Júnior para a Rádio Inconfidência.
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0: 8h59.
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0: Você ouviu a banda Jota Quest Encontrar Alguém, música do grupo Marina Lima, Gata Todo Dia, de Léo Jaime, Tavinho Paz e Marina. Também Rodrigo Santos e Fernanda Takai, Coisas do Brasil, de Guilherme Arantes e Nelson Mota. Abrindo o bloco, KCL era o Star, de Nando Reis. 9:17.
1: Previsão do tempo. Minas Gerais tem mais um dia de calor intenso. O tempo segue quente hoje em grande parte do estado, com possibilidade de pancadas de chuva e temporais isolados na região sul. Há também alerta de baixa umidade, com índices que podem chegar a 12% no norte, noroeste e triângulo. Belo Horizonte com céu claro, máxima de 36 graus. Neste momento, 27 graus. A umidade pode cair a 20% no período da tarde. Ontem, a capital teve o dia mais quente do ano, com 36,6 graus e umidade mínima de 17% na Pampulha. São 9:18. Bom dia.
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0: Esse foi Nando Reis com Me Diga, canção do Nando, Gupe Coisas Que Eu Sei, de Dudu Falcão. São 9h27. 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
2: Na Avenida Amazonas, trânsito é lento agora para quem deixa Contagem. A região oeste de BH e segue rumo ao centro. Lentidão na passagem pelo bairro Nova Suíça. Por lá, excesso de veículos, reflexo de semáforos e também um carro com defeito que bloqueia uma das faixas. Vale insistir, apesar dessa lentidão, você motorista pode insistir com paciência, já que após a passagem pela Avenida do Contorno, o cenário melhora até a chegada à Praça Raul Soares. No sentido oposto, quem deixa o centro e segue rumo à Contagem, aí sim vejo por aqui a Avenida Amazonas com caminho livre. 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Eliseu Júnior para a Rádio Inconfidência.
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0: A gente ouviu Fernanda Abreu, Outro Sim, de Fernanda, Gabriel Moura e Jovi Joviniano. Os Paralamas do Sucesso, La Bella Luna, de Herbert Viana, Zélia Duncan, Catedral, a versão da Zélia com Christian Owens. São 9h41. Transações por Pix caem 10% após proibições de apostas online. Regina.
1: Isso, Márcio. Nos 3 dias seguintes à publicação da medida provisória proibindo as apostas esportivas online, as chamadas bets. Segundo o Banco Central, foram 608 milhões e 600 mil operações entre sábado e segunda-feira passada, abaixo da média registrada nos mesmos dias das 4 semanas anteriores. Esse valor movimentado também caiu. Foram 183 bilhões e 580 milhões de reais, ou seja, 15,5% menos que na semana anterior. Os dados, no entanto, não permitem afirmar que a queda foi provocada pela medida contra as bets. São 9h42. Bom dia.
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5: 9h43, você está na Brasileiríssima. Uma ótima manhã para você.

0: Muito bem, esse foi Djavan, gravação ao vivo de 2024. Se a canção é dele. Melim Possessiva, canção do Melim e Hit A Vida Tem Dessas Coisas. Parceria do Hit com Bernardo Vilhena. 5 faltando para as 10.
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3: Bom dia. Nesta terça-feira, Botafogo de Ribeirão Preto e Ponte Preta se enfrentaram pela última partida válida da 30ª rodada do Campeonato Brasileiro da Série B. Partida realizada no estádio Santa Cruz foi decidida ainda no primeiro tempo. Aos 6 minutos, Rafael Gava marcou de pênalti e aos 40, Patrick Bray ampliou, dando um respiro para o Botafogo na briga contra o rebaixamento. Na reta final da Série B, a situação da tabela se encontra com o Vila Nova e o Juventude se classificando direto até o momento, Fortaleza, Novo Horizontino, Criciúma e Atlético Goianiense indo para os playoffs de classificação, Avaí e Londrina ainda brigando para escapar da zona de rebaixamento, América e Ponte Preta com o rebaixamento praticamente sacramentado para a Série C. O atacante Mikael do CRB segue como líder de gols no campeonato com 16 gols marcados. Logo depois vem o atacante Robson do Novo Horizontino com 15 gols anotados. Gabriel Bosquilha do Operário com 13 gols. O meia Rômulo do Novo Horizontino é o líder de assistências com 9 passes para gol. Giovanni Soares do Atlético Goianiense tem 8 assistências. Rafael Gavo do Botafogo de Ribeirão Preto é o terceiro com 7 assistências no campeonato. Reportagem João Pedro Martins.
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0: 9:56.
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11: São 9h59, uma excelente quarta-feira para você. Destaque do Música e Notícia, Paula Lima.

0: Essa foi a banda Erva Doce, Amante Profissional, de Roberto Cavalier. Também Paula Lima, Mil Estrelas, de Ivo Mozart e Zeider Pires. Tese 6.
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0: Você ouviu Guilherme Arantes, Cheia de Charme, canção do Guilherme, também Léo Jaime, Charme do Mundo, de Marina Lima e Antônio Cícero. Lulu Santos, Casa, canção dele, abrindo o bloco Cidade Negra, Pensamento, de Ras Bernardo, Bino da Gama e Lazão. 10h25. Pequenos empresários têm mais tempo para se adaptarem à reforma tributária. Regina.
1: É, Márcio, o Comitê Gestor do Simples Nacional prorrogou para o dia 15 de outubro o prazo para micro e pequenas empresas solicitarem a adesão ao regime em 2027. Já as empresas que estão no Simples e quiserem optar pelo recolhimento do IBS e da CBS pelo regime regular terão até o dia 30 de outubro para fazer a escolha. A opção pelo Simples para o ano que vem foi antecipada por causa das mudanças trazidas pela reforma tributária. São 10h26, bom dia!

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1: Na MGC 356, trânsito é lento agora para quem dirige rumo à capital. Lentidão chega até a altura do trevo do Belvedere, por lá excesso de veículos, também reflexo de obras. Você motorista que está na BR-040, dirigindo rumo à capital, ponto alto da capital e quer ganhar tempo, vale evitar a MGC 356 e dar preferência por desviar, passando pelo anel rodoviário, na sequência estrada para o Buritis, Mário Werneck e Avenida Raja Gabaglia. 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Eliseu Júnior para a Rádio Inconfidência.
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2: A companhia Entre Nós de São Paulo estreia em BH o espetáculo Nós ou Ninguém Podia Ouvir os Olhos Dela. Inspirado em casos reais, a peça aborda a violência contra a mulher, mesclando a dança-teatro com a música tocada ao vivo.
3: Olá, ouvintes! Aqui é Daniela Rosa, bailarina e criadora, juntamente com Rafael Buglé, da Cia Entre Nós, de Franca, São Paulo. O nosso espetáculo é baseado em histórias reais de mulheres assassinadas ou que sofreram abusos e agressões de todos os tipos. E fala sobre como muitas vezes, no dia a dia, não sabemos reconhecer os limites e violências no contexto das relações amorosas. Em cena, utilizamos a dança-teatro para mostrar os limites da relação entre um casal, que dança ao som de jazz. No palco, estamos eu, Daniela Rosa e Rafael Buglé, sob direção de Fernando Gimenez. A trilha sonora é executada ao vivo pelos músicos Renata Prado e Wendel Dima. Nos vemos no teatro. Até lá. Abraço.
2: Obrigado, Daniela. Nós ou Ninguém Podia Ouvir os Olhos Dela fica em cartaz de 2 a 26 de outubro no CCBB BH, de sexta a segunda, às 7 da noite. Os ingressos são gratuitos e podem ser retirados na bilheteria e pelo site ccbb.com.br/bh. As sessões contam com interpretação em libras e audiodescrição e têm classificação indicativa de 16 anos. Eu sou Pedro Henrique Vieira e essa foi mais uma edição do Plug. Nos trabalhos técnicos, Washington Bittencourt.
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5: São 10h30 e agora o destaque é a obra do Caetano Veloso. Quem interpreta é o duo Ana Vitória.

Esse foi Paulo Miklos e uma releitura para o Sal da Terra, música do Beto Guedes e do Ronaldo Bastos. Roupa Nova, Anjo de Dalto, Cláudio Rabelo e Renato Corrêa. E abrindo o bloco na Vitória com o Leãozinho, música do Caetano Veloso. 20 faltando para as 11.

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0: Brasileiríssima, essa foi a banda Bikini com Dani, música do Bikini. Também Vitor Clay adrenalizou, música do Vitor Clay. E Eduardo Sec, Aventura, diz o Sec, Luiz Carlos Góes. Final de mais uma edição do Música e Notícia, que volta amanhã, né, Regina?
1: Isso, Márcio. Até lá, bom dia. Excelente quarta-feira a você, ouvinte 100,9. Obrigada pela companhia. Até mais.
0: Programação musical do Wilson De Luca, trabalhos técnicos Reginaldo Silva. Na sequência tem Débora Rajão com o melhor da MPB. Continue acompanhando a Inconfidência FM, música, informação e entretenimento aqui na 100,9 FM. Grande abraço, se cuide, fique bem e até amanhã.
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1: Olá, bom dia. A Prefeitura de Belo Horizonte sancionou nesta quarta-feira a lei que concede reajuste salarial de 4,11% aos servidores e empregados públicos municipais. A medida foi publicada no Diário Oficial do Município e contempla carreiras da administração direta e indireta, como saúde, educação, segurança pública e fiscalização. O aumento é retroativo a 1º de maio e também se aplica a aposentados com direito à paridade e ao adicional de insalubridade. A legislação autoriza a abertura de crédito suplementar no orçamento da capital para cobrir as despesas. O impacto financeiro estimado com o reajuste das remunerações é de 213 milhões de reais neste ano. O número de brasileiros aptos a votar no exterior quase dobra para as eleições deste ano. Confira com o repórter Gabriel Correia.
2: Nas eleições gerais deste ano, 918 mil brasileiros que vivem no exterior estão aptos a votar. Esse número é pouco mais de 0,5% do eleitorado total. Na última década, o número praticamente dobrou. Em 2014, eram um pouco mais de 354 mil. A maioria mora nos Estados Unidos, seguido de Portugal e Japão. Fora do país, a votação é exclusiva para presidente e vice-presidente. O eleitorado está distribuído por 186 cidades no exterior, onde são instaladas as sessões eleitorais. Elas funcionam em consulados e embaixadas brasileiras, mas também são instaladas em hotéis, escolas e outros espaços. A maioria dos eleitores são mulheres, 57%. Mais de um terço, 38%, tem ensino superior completo. E os maiores grupos por faixa etária são os de eleitores entre 35 e 49 anos. Todas essas informações estão no painel de dados do eleitorado no exterior, lançada pelo Tribunal Superior Eleitoral em julho. Dá para consultar informações por continente, país e cidade, além de dados históricos de comparecimento e abstenção. Por exemplo, desde 2010, o número de abstenções tem ficado sempre acima de 50%. Quem precisar justificar a ausência no exterior pode ir a uma das mesas receptoras de votos ou pelo aplicativo e-título. Da Rádio Nacional em São Luís, Gabriel Correa.
1: Mercado financeiro. A Bolsa de Valores Brasileira, B3, iniciou os negócios do dia em alta de 1,39% no Ibovespa, aos 186.385 pontos. No câmbio, o dólar comercial abriu em queda de 0,27%, cotado a R$ 5,20. O euro é negociado em torno de R$ 5,91. O IBGE divulgou novos dados da indústria brasileira. A inflação do setor ficou em 0,36% em agosto e reverteu o resultado de julho, quando houve queda de 0,83%. As maiores altas foram observadas nas atividades das indústrias extrativas e na metalurgia. No acumulado de 12 meses, o índice de preços ao produtor é de 2,53%. Repórter em Confidência, redação Renato Silveira, apresentação Simone Pio.
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3: Atualização agora para você, ouvinte, em Confidência de anel rodoviário no sentido Rio de Janeiro. O trânsito segue carregado desde o Engenho Nogueira. Lentidão que chega à Praça São Vicente, você que quer ganhar tempo pode desviar, passando pelas vias internas do Engenho Nogueira até a chegada a Tancredo Neves e aí sim retornar ao anel rodoviário. No caminho oposto, quem segue rumo à Vitória, lentidão também desde o bairro João Pinheiro e que chega à Praça São Vicente. Neste trajeto, a dica é acessar via marginal onde for possível para ganhar tempo. 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Eliseu Júnior para a Rádio Inconfidência.
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12: Olá, um ótimo dia, seja bem-vindo a partir de agora ao Melhor da MPB, o programa que toca para você a trilha sonora perfeita para sua manhã ficar ainda mais gostosa. Eu sou Débora Rajão, agradeço a sua audiência. Nos trabalhos técnicos, Reginaldo Silva, e a programação musical é de Wilson de Lucas. Começamos o programa destacando para você seu Jorge.

0: Vermelho no Topo do Mundo, de Frejá e Dulce Quental. Antes você ouviu o Jota Quest, Descobridor dos Sete Mares, de Gilson Parazenta Michel. E abrindo o programa de hoje, Seu Jorge Carolina, composição dele. 11h14, vamos agora para um breve intervalo e voltamos já já.
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4: Estamos de volta, obrigada pela sua sintonia, uma excelente manhã para você, ótimas energias para você que está ligadinho no Melhor da MPB. E agora você fica com Ana Gabriela, Capa de Revista. Esta música é de autoria dela em parceria com Deco Martins, Felipe Toca e Júlio Peterman.

0: Você ouviu Ana Ina Magdala para ter o céu de autoria dela, antes Cleide Clédir, Viva, do Clédir Ramil. A primeira, Ana Gabriela, capa de revista. E agora, 11h27, vamos para o intervalo. Voltamos já já.
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6: Minuto El Niño.
7: A primavera começou e, com a influência do El Niño, ela deve ser diferente dos anos anteriores. Em boa parte de Minas, a previsão para os próximos meses é de calor muito acima do normal, maior quantidade de chuvas, principalmente no fim do dia, e possibilidade de temporais. A primavera é uma estação de grande variação de temperaturas e a passagem de frentes frias pode provocar quedas temporárias nos termômetros. E quando o calor encontra a umidade, aumenta a possibilidade de pancadas de chuvas e tempestades. Essas chuvas podem ocorrer de forma irregular, mas devem provocar raios, rajadas de vento, chuva intensa e até granizo em algumas regiões do estado. Na região metropolitana de Belo Horizonte, a previsão é de chuva próxima ou levemente acima da média e temperaturas acima do normal. Então, fique de olho. Para a Rádio Inconfidência, repórter Daniela Nunes.
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0: Estamos de volta e eu, Débora Rajão, agradeço você que me acompanha nesta manhã gostosa de quarta-feira. Muito obrigada pela sua companhia. E agora, vamos tocar para você Titãs, Família. Esta música é do Tony Bellotto e do Arnaldo Antunes.

0: mestre Gilberto Gil!
1: Cidade Negra!
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0: Você ouviu Pepeu Gomes, Eu Também Quero Beijar, dele, Moraes Moreira e Fausto Nilo, antes de Cidade Negra, com Gilberto Gil, Extra, composição do Gil, a primeira Titãs, Família, de Tony Bellotto e Arnaldo Antunes. 11 horas e 44 minutos, vamos para um novo intervalo e voltamos já já.
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0: Estamos de volta, eu sou Débora Rajão e agradeço você ligadinho comigo nesta manhã de quarta-feira. Vamos para o último bloco de hoje, que abre com Jorge Vercillo, Que Nem Maré. Essa música foi composta por ele.

0: Que de Abelha, Lágrimas e Chuva, música de Bruno Fortunato, Leone e Jorge Israel. Antes você conferiu Vanessa da Mata, Me Adora, Mas, de autoria dela. E a primeira é Jorge Vercillo, Que Nem Maré, a composição é dele. 11h57 termina aqui o melhor do MPB desta quarta-feira, 30 de setembro. Eu, Débora Rajão, agradeço você que ficou ligado comigo. Agradeço ainda o operador de áudio responsável pelos trabalhos técnicos, Reginaldo Silva, o programador musical Wilson De Lucas. Você fica agora com a propaganda eleitoral gratuita. Eu volto meio-dia e 30 com o Revista da Tarde. Te espero lá. Um beijinho, até já. Tchau.
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1: Boa tarde para você, ouvinte em Confidência. O destaque é Avenida Cristiano Machado, no caminho para o bairro Cidade Nova. Tem formação de interdição parcial na faixa da direita, próximo ao acesso da rua Pitangui, para manutenção na via. De acordo com a BH Trans, agentes atuam neste local, ponto de atenção para você ao volante, logo ali na saída do túnel da Lagoinha. No momento, não é necessário desvio, vale a pena o motorista insistir. No sentido inverso, Cristiano Machado com trânsito livre no caminho para o centro da capital. 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Iago Proença para a Rádio Inconfidência.
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15: Boa tarde, ouvinte Inconfidência. Tem lentidão agora nos dois sentidos do anel rodoviário, passando ali pelo bairro Universitário, também o bairro Santa Cruz, no sentido Rio, com informação de veículo com defeito por lá. Filas desde os Correios, a marginal é dica de rota alternativa. Também no sentido Rio, vejo o trânsito um pouco mais carregado, chegando à Praça São Vicente. guincho 24 horas, chaveiro, troca de pneus. 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Diego Costa para a Rádio Inconfidência.
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17: Meio-dia e 26 minutos.
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1: Olá, uma ótima tarde, está no ar pela rede Inconfidência de Rádio Revista da Tarde, o seu programa de variedades. Bem-vindo você que nos ouve pela M880, gigante do ar, pela FM 100,9, a brasileiríssima, e pelas ondas curtas de 6.010 e 15.190 kHz. Eu, Débora Rajão, agradeço a sua audiência e conto com você ligadinho comigo até as 2 da tarde, nesta quarta-feira, 30 de setembro de 2026. E hoje vamos trazer aqui muita informação para você, música, teremos as colunas Papo Brasil e Cozinha e Ativa Beleza. Tudo isso e muito mais agora no Revista da Tarde, que está só começando. Fique ligado. Nos trabalhos técnicos, Juliana Moura, assistência de estúdios da Renata Toledo, a programação musical Wilson de Lucas e a produção executiva do Vladimir Penido e Maria Eduarda. E a gente começa o programa de hoje destacando para você Caetano Veloso.

0: Que Pacato Cidadão, que é uma versão do Samuel Rosa e do Chico Amaral. Rodrigo Santos e Fernanda Abreu, Dancing Days de Nelson Motta e Ruban. Antes você conferiu Chico Chico, Vila do Sossego de Zé Ramalho. Abrindo o programa de hoje, Caetano Veloso, para te lembrar de Ney Lisboa. Meio-dia e 45, você confere agora a coluna Papo, Brás e Cozinha.
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2: Saudações, queridas e queridos da Inconfidência. Aqui é o Peninha, seu amigo das delícias. Já ouviu falar no termo mise en place, muito utilizado na cozinha? É um termo francês e significa colocar em ordem tudo no lugar, separar as coisas previamente. Nós vamos criar um processo. É uma prática que facilita muitíssimo a vida de quem está cozinhando ou fazendo um churras. Por exemplo, para os vegetais, podemos deixá-los lavados, picados e, se possível, já posicionados para finalização. Já as carnes devem ser picadas, fatiadas ou porcionadas de acordo com sua receita. Cheque tudo antes de começar. A mise en place envolve também separar utensílios, materiais e ferramentais já limpos e prontos para uso. No dia a dia dos bares e restaurantes, chamamos o processo de montar a praça. Um chefe pergunta à sua equipe: a praça já está montada? Se a resposta for positiva, significa que já pode ser dada a largada e bora ligar o fogo ou acender as churras. Quando a mise en place já for um hábito nas suas receitas, dê um passo a mais. Separe os ingredientes por ordem de uso. Vai facilitar ainda mais sua vida. Você faz o mise en place quando vai cozinhar? E fala lá no meu Insta, chef.peninha2n. Tenha um dia leve e se hidrate bastante, porque o calor está implacável, não é? Beijo grande e delícias e gentileza sempre!
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4: Volta, eu, Débora Rajão, agradeço você ligadinho comigo nesta tarde gostosa de quarta-feira. Ótimas vibrações para você, sintonizado aqui na sua revista da tarde. E agora, vamos ouvir Ana Vitória.

0: Eu vi o Sempre Livre, Eu Sou Free, de Patrícia Travassos e Ruban. Antes, Djavan fez de autoria dele Um Amor Puro. E a primeira, Ana Vitória, Agora Eu Quero Ir, de Thiago York e Ana Vitória. Uma hora e um minuto e você confere agora o Repórter em Confidência.
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3: Boa tarde. Nesta quarta-feira acontece a última rodada da fase de classificação do Campeonato Brasileiro Sub-17. Todas as partidas acontecem às 15 horas simultaneamente. O Atlético enfrenta o Juventude, o Fortaleza joga contra o Internacional, Corinthians pega o Atlético Goianiense, o Grêmio encara o São Paulo, o Atlético Paranaense enfrenta o Cruzeiro, o Flamengo pega o América, o Santos joga contra o Vitória, Botafogo encara o Bragantino, Bahia enfrenta o Fluminense e o Palmeiras pega o Vasco. Palmeiras, Fluminense, Corinthians, Bragantino e Cruzeiro já garantiram a classificação para a próxima fase. Fortaleza, Atlético, Flamengo, Atlético Paranaense, Santos e São Paulo brigam pelas últimas três vagas ainda disponíveis. E pelo futebol feminino, o Itabirito recebe o América pela partida atrasada da terceira rodada do Campeonato Mineiro Feminino. As espartanas ocupam a terceira posição com 6 pontos ganhos e a equipe do Itabirito está na quinta posição com apenas 2 pontos conquistados até o momento. Reportagem João Pedro Martins.
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4: Informação agora, ouvinte em confidência, sobre a BR-040, com uma ocorrência na altura do quilômetro 501, segundo a concessionária, em Esmeraldas, próximo ao distrito de Melo Viana, deixando o trânsito lento rumo às Sete Lagoas. Apesar disso, você, a princípio motorista, pode insistir nesta rota mesmo. Neste ponto, no sentido capital, por causa de obras, também tem uma pequena fila para você então que vem para a capital mineira. 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Diego Costa para a Rádio Inconfidência.
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0: Estamos de volta, eu sou Débora Rajão e agradeço muito você que está ligadinho comigo aqui em sua Revista da Tarde. Nesta tarde gostosa aí de quarta-feira, vamos juntinhos até as duas com muita música e também informação de qualidade para você. Agora a gente toca Ney Matogrosso.

0: 1:10.
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0: Chegou a hora de sabermos os principais destaques dessa hora do almoço. Aqui comigo, Rafael Nasta, apresentador do Jornal Minas de hoje, que acabou agora há pouquinho na Rede Minas. Boa tarde, Rafael. Tudo bem? Prazer ter você aqui.
2: Boa tarde para você, boa tarde a todos os nossos ouvintes. O prazer é todo meu.
0: Então, Rafael, estes últimos dias aí a gente está passando por um calor absurdo. E essa alta de temperatura, inclusive, já virou notícia, não é mesmo? Quais são as novidades?
2: Não, foi um destaque, né? A gente estava aqui até batendo um papo antes falando sobre isso. Ontem nós tivemos a temperatura mais quente do ano aqui na capital. Foram 36,6 graus que foram registrados lá na região da Pampulha. E se a gente está achando que esses últimos dias estão muito quentes, tá certo, viu? Porque os dados da Defesa Civil mostram que 9 das maiores temperaturas registradas nesse ano são dos últimos 2 meses. E o calor já vem gerando uma série de problemas, sabe, Débora? Tá quente e o consumo de água naturalmente aumenta, né? A gente que tá em casa quer se refrescar, aumenta o consumo aí de água durante o dia. Conforme o portal da Copasa, o nível dos reservatórios no estado registrou uma queda considerável desde o fim de semana. A companhia faz o alerta que o alto consumo de forma simultânea pode causar essa intermitência no abastecimento, que foi o que aconteceu no começo da semana, na segunda-feira, nos bairros Darcy Ribeiro, Icaivera e Santa Filomena, lá em Contagem, na região metropolitana. Já aqui na capital, a Defesa Civil manteve o alerta dessa alta temperatura até a tarde de amanhã, quinta-feira. Hoje de manhã foi distribuída água aí na Praça da Estação e as UPAs da cidade estão alertadas e sensibilizadas sobre a alta temperatura. De acordo com o IMET, que é o Instituto de Meteorologia, a temperatura máxima hoje está prevista para os 37 graus, com uma sensação térmica, né, que a gente comentava aqui, de até 38, 39 graus.
0: Pois é, e vamos torcer para que amanhã chova. Né? Tem uma previsão também, né, de chuva para amanhã. Vamos torcer para que isso aconteça. E agora, Rafael, faltam 4 dias para o primeiro turno das eleições e este ano vai ter ônibus gratuito aí para as pessoas de novo?
2: Isso, transporte de graça para poder garantir que essas pessoas possam ter acesso à votação. Né? Todo mundo aí no clima só se fala disso, faltam esses 4 dias. Esses ônibus metropolitanos que conectam a capital com cidades da região metropolitana, eles estarão de graça da meia-noite de domingo até o fim do dia. As linhas rodarão com quadro de horário de dia útil atípico e essa gratuidade ela se estende às linhas intermunicipais também do interior. Já os ônibus da capital já possuem catraca livre aos domingos. Neste domingo de eleição, a frota será 40% maior. As cidades de Contagem e Betim também anunciarão gratuidade nos coletivos. Já o metrô aqui da capital, Belo Horizonte, também estará de graça durante todo o dia. O período de votação, né, e o intervalo dos trens será de 10 minutos. Débora, para poder usar os serviços, não é necessário apresentar qualquer tipo de identificação ou comprovante de votação. O que o pessoal da BH Trans costuma pedir é para que leve o cartão, o BH Bus ou qualquer outro cartão que você usa no transporte coletivo para ver aquela contabilização. Mas também não vai ser um impeditivo, não. Sim. Se você, por acaso, esquecer, é só falar com o motorista que ele libera a catraca.
0: Bacana. E parece que vocês hoje abordaram um assunto bacana também lá no que é Resistência, não é isso?
2: Isso.
0: Um catálogo que foi lançado aqui em BH, que reuniu histórias de mulheres com a vida marcada pelo trabalho doméstico, é isso?
2: Muito bacana. Essa foi uma reportagem da nossa repórter, a Nayara Gonçalves. É uma história contada por quem viveu desse trabalho doméstico, sabe? O catálogo Na Resistência Nasce a Liberdade tem esse nome, reúne aí fotografias, objetos e documentos. São memórias que ajudam a contar uma parte da história do trabalho doméstico aqui no Brasil. 8 domésticas participaram da construção desse material, escreveram, deram depoimentos e ajudaram a definir como as suas experiências seriam apresentadas. Experiências também que passam pela educação, pelas relações de trabalho, pelos direitos e pela busca de autonomia. É uma ótima dica de leitura, viu, Débora?
0: Bacana. E por hoje, então, terminamos?
2: Por hoje é só. Mais notícias podem acompanhar a partir das 6:30 da noite no Jornal Minas, segunda edição, com nosso colega o Paulo, com com transmissão simultânea também na Rede Minas e na Rádio Inconfidência. Amanhã nossa amiga Lorena está de volta com os destaques do dia, viu? Uma boa tarde para você.
0: Boa tarde, Rafael Nastro. O prazer foi meu, viu? Obrigada.
2: Por nada. Tchau, tchau.
0: Tchau. Agora 1h15 e você confere Ativa Beleza.
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4: Olá, ouvintes da Rádio Confidência e Brasileiríssimo. Hoje é dia do nosso quadro Ativa Beleza comigo, Ivan Cândido, especialista em cabelos, o projetista capilar. Lembre-se, a minha arte ativa a sua beleza. A dica de hoje, eu vou ensinar você a identificar se o fio do seu cabelo está saudável, forte e resistente ou não, até mesmo para preparar para procedimentos químicos. Preste atenção, para tudo que você está fazendo nesse instante. Se você estiver dirigindo, tomando banho, no seu escritório, estiver ouvindo a dica aqui na Rádio Confidência, essa é o top das galáxias. Faço constantemente no Instituto Capricho Ivan Cândido. As mulheres chegam, eu vou fazer essa avaliação de teste de resistência para eu poder dar sequência ao meu procedimento químico. Olha só, pega o fio do cabelo, ele tem que ter de 5 a 10 centímetros. O fio sozinho, separa ele aí. Aí você vai pegar e segurar com a mão o fio na ponta, mais embaixo, e espichar esse fio. Nada que você espichar o fio, ele vai esticar e vai arrebentar, e vai dar uma esticada igual uma borracha. Quando ele esticar e arrebentar, você vai olhar na pontinha dele para ver se ele fez aquelas molinhas, né? Que fica aquelas molinhas interessantes. É um sinal de resistência e força, né? Um cabelo que tá com bastante vitamina, o seu corpo tá bem, você tá bem. Agora, ao contrário disso, se você esticar e o cabelo partir, e aí você vai olhar a pontinha lá, não tem nada, esse cabelo está extremamente fraco e frágil. Não é um cabelo que você pode aplicar um procedimento químico. O cabelo já está falando com você, porque o corpo fala, o cabelo fala. Um exemplo, se você pegar uma árvore e pegar o galho dela e envergar, e ela quebrar, depois que ela envergar bastante, aquela árvore está resistente. O solo está dando isso para ela, quer dizer, está se alimentando de coisas boas. A mesma coisa é a gente. Agora, se você também pegar uma árvore que não está desse jeito, está com as folhas todas mortas, ela está quase toda seca, se você tentar envergar ela, ela vai quebrar na hora. Assim é a borracha. A borracha velha, você estica ela, dependendo da situação, ela não vai esticar, ela vai quebrar. E o cabelo é da mesma forma. E a borracha nova, você vai esticar, ela vai esticar e vai arrebentar. É porque ela está resistente. Fazendo dessa forma, você vai evitar danos aos seus cabelos e vai ter os cabelos lindos, bonitos e saudáveis. Lembre-se, a minha arte ativa a sua beleza. Se você quiser saber um pouco mais, é só acessar o meu Instagram ou Ativa Beleza 1 ou Ivan Cândido BH ou Rádio Confidência no aplicativo. Lá tem essa e mais 300 dicas para você. E você pode mandar um WhatsApp, entra lá no meu Instagram falando a sua dúvida, que sua dúvida vai virar dicas de beleza aqui na Rádio Confidência. Não deixe de seguir a gente e nem assinar o nosso podcast Ativa Beleza, Saúde, Beleza e Bem-Estar. Beijo, tchau, semana que vem eu volto aqui na Rádio Confidência, mas faz o teste aí, tá? Eu vou amar se você fizer esse teste.
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0: 1h20. Seja muito bem-vindo à Revista da Tarde. Agora a gente toca para você, Isa.

0: Você acabou de ouvir Gabriel Elias, Minha Felicidade, de Roberta Campos e Danilo Oliveira. Antes, você conferiu o Brilho, Noite do Prazer, de Cláudio Zoli, Arnaldo Brandão e Paulo. A primeira, Isa, Dona de Mim, de Arthur Marx. 1h32 e agora a gente vai para o intervalo e voltamos já já.
1: Brasileiríssima.
2: Minuto El Niño.
3: O El Niño deve atingir o seu pico de intensidade no final deste ano. No entanto, possibilidades de seca, inundações e ondas de calor extremo ao redor do mundo se estenderão até 2027. Nesse contexto, a Organização Mundial da Saúde adverte que as mudanças climáticas representam hoje uma grande ameaça à saúde por trazer riscos como onda de calor que podem agravar certas doenças, má qualidade do ar devido a incêndios florestais e surtos de desnutrição e cólera causadas por secas e inundações. Ao favorecer chuvas torrenciais, o El Niño também pode aumentar a disseminação de doenças transmitidas por mosquitos, como malária, dengue e chikungunya. A OMS alerta que os países devem preparar melhor os seus sistemas de saúde, reforçar a vigilância epidemiológica, garantir os cuidados de saúde e armazenar material médico em áreas de maior risco para evitar situações de crise. Para a Rádio Inconfidência, repórter Daniela Nunes.
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9: A UFMG, Universidade Federal de Minas Gerais, completa 99 anos com uma exposição que reúne 100 personagens históricos. Entre os homenageados estão ex-presidentes da República, como Afonso Pena, primeiro diretor da Faculdade de Direito, Juscelino Kubitschek, formado em Medicina pela Universidade, Tancredo Neves, egresso da Faculdade de Direito, e Dilma Rousseff, que estudou na Faculdade de Ciências Econômicas. A exposição também destaca personalidades de diferentes áreas, como a escritora Alaide Lisboa, a sufragista Mieta Santiago e o ex-prefeito de Belo Horizonte, Célio de Castro, que foi professor da Faculdade de Medicina. O reitor da UFMG, Alessandro Fernandes Moreira, fala mais sobre a exposição.
10: Essa é uma exposição que a gente quer marcar a presença de todas aquelas pessoas que passaram por aqui. É uma exposição bem diversa, então você tem aqui pesquisadores, você tem pessoas que atuam na magistratura, alunos que, né, se graduaram aqui na instituição e que têm uma relevância. E é uma exposição que a gente pretende que ela vá se renovando, né? Porque, afinal de contas, quantas pessoas já passaram por essa instituição e deixaram a sua marca e ainda deixam a sua marca, né, na nossa cidade, no estado, no país.
9: A mostra integra as ações preparatórias para o centenário da universidade, que será celebrado em 2027.
10: O que a gente espera a partir desse centenário é que a gente fortaleça ainda mais a presença da universidade na sociedade de Minas Gerais, de Belo Horizonte e do país.
9: A exposição UFMG Centenária, Um Século em Pessoas, está em cartaz no Saguão da Reitoria, no Campus Pampulha, e tem entrada gratuita. Eu sou Pedro Henrique Vieira e essa foi mais uma edição do Plug. Nos trabalhos técnicos, Washington Bittencourt.
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0: 1:37, uma excelente tarde para você, ligadinho aqui na sua Revista da Tarde. Agora a gente vai tocar para você Beto Guedes.

Paralamas do Sucesso, de perto, a composição do grupo. Antes você ouviu Cássia Eller, o segundo Sol de Nando Reis e a primeira Beto Guedes, Sol de Primavera, dele Ronaldo Bastos. E agora chegando informação cultural para você. Até 18 de outubro, o Espaço Cultural Escola de Design da UENG recebe a exposição Uma Aventura Imunológica, Nosso Corpo, Nosso Mundo. A mostra aproxima ciência, saúde e cultura em uma experiência interativa e acessível para crianças, jovens e adultos. Durante a visita, o público pode conhecer melhor o corpo humano e o funcionamento do sistema imunológico por meio de personagens, ilustrações, tecnologia e atividades.

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9: E agora 1h50 e vamos encerrar o Revista da Tarde de hoje. Eu, Débora Rajão, agradeço muito você que ficou ligado comigo. Agradeço ainda a operadora de áudio responsável pelos trabalhos técnicos, a Juliana Moura, o programador musical Wilson De Lucas, assistente de estúdios Renata Toledo, os produtores Vladimir Penido e Duda Leles. Você fica agora com o Repórter em Confidência, depois tem o Bazar Maravilha na comunicação do Tuti Maravilha e eu volto com você amanhã, a partir das 11, com o melhor da MPB, e 12h30 com Revista da Tarde. E pra fechar o programa de hoje, eu ofereço pra você que ficou ligado Tribalistas Passe em Casa, composição que é do grupo em parceria com Margarete Menezes. Beijão, tudo de bom, até amanhã, tchau!

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2: Olá, boa tarde. O Tribunal de Justiça e o Ministério Público de Minas Gerais realizam até sexta-feira uma campanha de arrecadação de brinquedos para o Dia das Crianças. Podem ser doados brinquedos novos ou usados, desde que estejam em bom estado de conservação. Os itens recebidos serão destinados a abrigos, creches e escolas que atendem pessoas em situação de vulnerabilidade social. O ponto de coleta do Ministério Público está localizado na Rua dos Timbiras, 2928, no Barro Preto, região Centro-Sul de BH. Fóruns, varas e juizados especiais, entre outros órgãos parceiros, também estão recebendo as doações. Os endereços podem ser consultados no site do Tribunal de Justiça de Minas Gerais. Justiça determina que plano de saúde continue a oferecer tratamento psiquiátrico a paciente após clínica ser descredenciada em Belo Horizonte. Confira com a repórter Sandra Pedrosa.
3: A Justiça determinou que a operadora de plano de saúde Notre Dame Intermédica Minas Gerais Saúde S.A. deve manter o tratamento psiquiátrico de uma paciente na comarca onde reside ou disponibilizar vaga em estabelecimento equivalente na mesma região. A decisão, em primeira instância, confirma tutela de urgência e também determina o pagamento de cerca de R$ 1.800 em danos materiais por gastos com o tratamento. A beneficiária entrou com a ação porque durante uma internação psiquiátrica em Belo Horizonte foi informada de que o plano de saúde descredenciou a clínica onde estava na rede de cobertura. A única alternativa apresentada pela operadora foi a transferência para uma clínica em outra cidade, a 120 quilômetros de distância de Belo Horizonte. A paciente contestou a indicação porque o contrato estabelecia que a área de abrangência do convênio é restrita a Belo Horizonte e Contagem. Na defesa, o plano de saúde alegou no processo que não houve negativa de cobertura e que a paciente buscaria indevidamente forçar o custeio em clínica não credenciada. Na sentença, o juiz Luiz Carlos Rezende Santos rejeitou os argumentos da operadora e confirmou a tutela de urgência deferida anteriormente. O magistrado ressaltou que a restrição de atendimento e a transferência de cidade fora dos limites contratuais ferem os direitos do consumidor, gerando riscos adicionais à saúde mental da paciente. A decisão ainda cabe recurso. Do Tribunal de Justiça de Minas Gerais, Sandra Pedrosa.
2: Foi prorrogado até o dia 26 de outubro o prazo para renegociação de dívidas no programa Desenrola Adimplentes. A iniciativa é voltada a trabalhadores informais com débitos em dia ou com atraso inferior a 90 dias. A medida permite renegociar até R$ 15 mil em crédito pessoal, reduzindo as taxas de juros médias de 7% para 1,99% ao mês. Para aderir, o devedor precisa ter quitado ao menos 4 parcelas do contrato original. Segundo o Ministério da Fazenda, a prorrogação do prazo busca garantir tempo hábil para os trabalhadores reorganizarem suas finanças junto ao Banco do Brasil e à Caixa Econômica Federal. Repórter Inconfidência, redação Renato Silveira, apresentação Simone Pio.
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1: Eba, eba, eba. Tá na hora de abrir as portas da hora do recreio do Rádio Mineiro. Muito obrigado você pela audiência. Esse programa de rádio eu criei e apresento há 39 anos. O ano que vem a gente comemora 40 aninhos. Eu tô aqui de segunda a sexta, de 2 às 4 da tarde, ao vivo. Muito obrigado. Só nos feriados que a gente grava, que eu sou feio, mas sou filho de Deus. Tá me entendendo? Muito obrigado você pela audiência. Hoje, 30 de setembro, último dia de setembro. Agosto demorou a passar, setembro passou assim, no minuto. Foi ou não foi? É ou não é? Boa tarde, Flávio Henrique, nosso produtor.
2: Boa tarde, Vossa Excelência. Boa tarde. É a Juliana que tá ali, né?
1: Juliana, Juju Tentem, Moura, equipe. Juju Tentem.
2: Zé Lu, daqui a pouco
1: com
2: chega.
1: Com seu cabelo fashion.
2: E boa tarde.
1: Ela tem o cabelo fashion.
2: Aos nossos ouvintes.
1: Aos nossos ouvintes. Isso. Flávio Henrique está de verde, vai madurar quando?
2: Ah, tem coisa que a gente não amadurece nunca, né? Não madura nunca, né?
1: Não tem jeito. É,
2: infelizmente.
1: Flávio Henrique, mas diga, você não achou que agosto passou voando e setembro passou voando? Desculpa, agosto demorou a passar e setembro passou voando.
2: Quando entra setembro.
1: Quando entra setembro.
2: Eu nem cantei essa música muito,
1: não deu tempo.
2: De tão rápido que o mês passou. É, já estamos.
1: Eu lembro antes do dia 1º de setembro, você falou, você vai programar a música.
2: Quando entra setembro.
1: Parece que foi outro dia, cara. Pode parar, não. Porque tá quente, cantando assim, pode vir chuva. E chuva nesse período quente, assim, são chuvas perigosas.
2: Mas diz que vem, né? Acho que amanhã já começa.
1: Vai ter fim de semana, né?
2: Amanhã e sexta vai ter chuva e sábado.
1: É, estão falando, eu vi também. Agora tudo muda o tempo todo, né? Vamos ver. E boa tarde para todo mundo e para o mundo todo. Estamos no signo de Libra, a galera aí de Vênus, lua cheia ainda. Estamos falando de Belo Horizonte, capital de Minas Gerais. Sudeste do Brasil, América do Sul. E a temperatura agora, aonde estamos aí no início da primavera, aqui no hemisfério sul, e a temperatura agora é de 33 graus. Você fica um minuto no sol, a sensação é de 38 graus. Verdade, tá quente, mas estão falando que tem chuva aí. Vamos ver. Boa tarde, eu já dei. E agora, lembrando a você, contando para você em primeira mão, uva, limão, contando para você que hoje teremos dois recados. Um do
2: Lucas Avelar, que
1: Lucas Avelar, lançando
2: single, uma regravação aí de Caetano Veloso.
1: Eba, é surpresa, a gente conta. Não fala.
2: Isso,
1: não.
2: É. E também o cantor e compositor Ricardo Opiano, que está comemorando 28 anos de carreira.
1: Não toca piano.
2: E também dá o recado aí do show dele, comemorando 28 anos de carreira, que é neste sábado no Teatro Marília. Daqui a pouquinho mais detalhes, tá bom?
1: Beleza. Viu que eu não perco a piada? É. O piano.
2: É. Não, ninguém nunca deve ter feito essa piada com ele. Isso é a primeira vez na história da humanidade que alguém deve ter feito essa piada.
1: Primeira vez. Né? E além dos dois recadinhos, vamos ter também Navegadores. E vai passar por aqui a comadre Sebastiana, vai aparecer. Tem um tempão que ela não aparece, hoje ela passa pelo programa. Vai ter gente carregando o Andor e vai ter o novo disco de Adriana Calcanhoto e Arnaldo Antunes. Sabia? Acabaram de lançar esse disco. Você vai ouvir duas faixas, se der tempo. Se não, apenas uma. Aguarde. Meu nome é Tuti Maravilha, mas você pode me chamar hoje, até a meia-noite, de Zezinho, amigo de Lilizinha.
2: Você tá cada dia mais fofo, hein? Nossa Senhora.
1: Ai, eu achei tão bonitinho. Zezinho, que é amigo de Lilizinha.
2: Muito.
1: Não é não?
2: Muito fofo e criativo.
1: É fofo, né? É. A criançada lá, ó. Vem cá, abre a porta aqui. Vem aqui. Cadê eles? Tem uma galera aqui do grupo, como é que chama, Flávio?
2: Não faço a menor ideia.
1: É da Joara, nossa querida Joara, que trabalhou aqui na rádio com a gente. Ela é professora de uma criançada
2: Joara,
1: linda.
2: Joara, que é companheira...
1: Como é que chama a escola, Joara? Fala aqui pra gente. Juju, coloca ali o microfone aí.
3: A gente está hoje aqui com 25 alunos da Escola Municipal Padre Henrique Brandão. Eles vieram até aqui conhecer essa casa que eu contei para eles, que é uma casa de todos os mineiros, que é um patrimônio que a gente tem e que a gente tem que conhecer e conservar, lutar pela nossa rádio querida, né?
1: É.
3: E aí eu contei um pouquinho para eles da história da rádio, quanto a gente estava vindo.
1: E você trabalhou aqui com a gente há anos,
2: no
1: né?
2: jornalismo.
1: Conhece bem.
2: E Joara é companheira do nosso colega também, Márcio Rony, né? Que é o presidente do fã-clube do Roupa Nova aqui em Minas Gerais, Márcio Rony, que apresenta música e notícia aqui de manhã, isso também, entre outras coisas.
3: Eu trabalhei aqui durante 17 anos, conheci meu marido aqui na rádio.
1: Ah, foi aqui que você conheceu ele?
3: Foi aqui que eu conheci o Márcio. Ele atualmente é locutor no turno da manhã, mas eu fico o dia inteiro com essa criançada.
1: Ah, que maravilha.
3: Eu saí daqui pra poder ficar o dia todo com eles.
1: Que ótimo, e trazendo eles pra visitar a rádio, a televisão, a Rede Minas. Quero saber o seguinte de vocês, levanta o dedo. Quem aí quer ser artista de rádio? Olha, 1, 2, 3, 4. Eba! Porque rádio também a gente é artista, tá? Que a gente fala aqui pra um monte de gente. Agora pra terminar, quem é galo, grita galo.
4: Galo!
1: Quem é zero, grita zero.
4: Zero!
1: Tem americano aí? Tem algum americano? Não, só galo e cruzeiro? Gente, sejam bem-vindos. Quem quer falar no microfone aqui, mandar algum recadinho? Você que disse que quer ser artista de rádio. Vem cá, como é que você... Linda, ela olha, parece Maíra. Como é que você chama?
5: Natasha.
1: Natasha. Natasha, diga, o que você está achando da rádio?
5: Muito bom, uma experiência nova e muito legal conhecer.
1: E você quer trabalhar em rádio, televisão, cinema, fazer música? O que você quer quando você crescer?
5: Fazer música.
1: Fazer música, é compositora. Perfeito. Ó, leva um beijo pra você, é pra todos vocês, tá bom? Beijão, tá? Obrigado aí pela visita. Joara, obrigado, querida.
3: Obrigada a todos pela recepção. Aí, obrigada a todo mundo aqui da Rádio da TV que tá recebendo a gente hoje, né? Essa é
1: a Escola
3: Municipal Padre Henrique Brandão.
1: No bairro?
3: Bairro Vista Alegre, na Regional Oeste aqui de Belo Horizonte. E eles são o grupo de mídia da nossa escola, que a nossa escola agora, pelo projeto da Escola Integrada, nós temos um grupo de mídia para poder fazer os vídeos, as fotos, gravar os áudios das nossas redes sociais, né? Porque hoje tudo tem que estar na rede social, porque senão não aconteceu.
1: Falou tudo, Joara. Parabéns por esse trabalho lindo. Viva, criançada! Viva! Bravo! Valeu!
3: A Sara, que veio comigo, é a professora dos meninos dentro desse projeto das mídias. Então, é sob a coordenação dela e da Sol, a Solange, da Escola Integrada, que eles fazem os trabalhos das redes sociais.
1: Maravilha. Parabéns, parabéns, Sara. Parabéns por esse trabalho lindo que vocês fazem. Falou, Joara. Dá um beijo no Márcio, tá? Márcio Honey Baby, que eu chamo ele, tá? Dá um beijão. Claro, fotinha com ela. Yes! Como é que eu sou quase o tamanho dela, né? Falou, muito Sara. Obrigado, obrigado, obrigado, gente.
6: Tchau, tchau.
1: Claro, vem cá.
7: Tchau, pessoal.
1: Tchau, como é que você chama? Como é que você chama?
7: Isaac.
1: Isaac, Isaac deu tchau, pessoal. Valeu, Isaac. Beijão pra você, Joara. Um beijo. Valeu. É, fica tão alegre a rádio, né? Quando vem essa turma de alunos, de criançada, né? Na minha época de grupo, de criança, não tinha isso, né? Você não visitava rádio, não visitava nada. E é bacana, porque a pessoa, a criança vem e te fala. Elas não esquecem nunca mais esse dia dessa visita. E quem sabe, são os futuros radialistas aí. Vão virar mestres em saber tudo, como Flávio Henrique Silveira, porque Flávio Henrique Silveira, gente, é o nosso produtor, mas ele sabe porque hoje é comemorado o dia da secretária e do secretário. Conta aí pra gente por que hoje é comemorado esse dia.
2: Imagina!
1: Você não enrola, não.
2: Imagina!
1: Você sabe tudo. Conta pra gente por que hoje, dia 30 de setembro, é o dia da secretária e do secretário.
2: Não, prefiro por responder porque tal cidade, o significado de tal nome, Tupi-Guarani, do que é isso aí? Não faço a menor ideia.
1: Mira, olha só a história, Flávio Henrique. Esse dia foi criado em homenagem a Lilian Scholes, minha amiga Lilizinha.
2: Por isso que você é o...
1: É.
2: Sei lá o que você é, até esqueci.
1: A Lilian Scholes, americana, ela nasceu no dia 30 de setembro de 1850. Até aí, a gente pode falar por mim, né? Que todo mundo pode ter nascido
2: por mim,
1: no
2: três.
1: Dia 30 de 1850, nos Estados Unidos. Mas tem um detalhe. Essa americana, a Lilizinha, a Lilia Scholes, ela foi a filha de um inventor, do Christoph Scholes, que foi um dos criadores da máquina de escrever. Olha a história. Ele foi um dos criadores. E ela foi a primeira mulher a datilografar em público uma máquina de escrever criada pelo pai dela. Olha a cena, cara. Não é patético, né?
2: Não.
1: Eu fico imaginando. É coisa de americano, né? Pega a menina lá, o pai inventou a máquina, coloca ela na frente da máquina e chama um monte de gente para ver ela...
2: fotografar, não sei o que e tal.
1: Filmes,
2: não?
1: Fotografias e tudo, né? Então, Lilizinha foi a primeira mulher a datilografar em público uma máquina de escrever. Agora, interessante que eu achei da história toda é que o pai da Lilizinha, o Christoph, ele criou a posição das letras no teclado é a mesma até hoje. Agora eu fiquei curioso, Flavinho, por que que ele criou essa fórmula aqui do teclado e em computador, hoje em várias máquinas, telefone, é a mesma.
2: É o padrão, né?
1: É o padrão. Agora eu fico pensando, por que que ele criou assim, ele pôs a letra A lá na ponta esquerda, quem está de frente para a máquina de escrever, e pôs a letra B no meio embaixo. É engraçado, né? Ele foi colocando as letras, não é por ordem alfabética. E hoje todo mundo escreve.
2: Engraçado, professor, quando eu sou antigo, eu fiz datilografia, né?
1: Eu fiz o curso de datilografia.
2: A professora
1: Você
2: até
1: fez datilografia?
2: Fiz. A professora até explicou porque a disposição.
1: Eu não lembro.
2: Claro que eu não lembro.
1: Eu procurei.
2: Claro, ela explicou na época assim, gente, a disposição das letras é assim assado. Lembro claramente ela falando, mas o porquê realmente não lembro mais, não.
1: Eu lembro, eu, rapazola, adolescente, Belo Horizonte, em cada bairro tinha uma escolinha de datilografia. Normalmente era uma sala pequena, num prédio ou dando para a rua, eles colocavam mesinhas, carteiras, tipo de escola, com em cada carteira uma máquina, e ficava lá o professor ensinando as pessoas. Tac, tac, tac, tac, tac, tac.
2: Essa professora mesmo era na casa dela, ela separou uma sala assim, fez tudo direitinho com banheiro e tal. Viveu disso muitos anos, né? Infelizmente, hoje em dia é uma coisa que já não existe mais, assim.
1: É verdade. E eu lembro isso, tinha várias escolinhas de datilografia, e você ia procurar emprego, se você tivesse o diploma, que você fez um curso de datilografia, você passava na frente de todo mundo, né? Porque a máquina de escrever era o sucesso.
2: A disposição das letras no teclado, nesse formato, foi criada no século XIX, para evitar que as hastes mecânicas das antigas máquinas de escrever travassem quando o usuário digitava muito rápido.
1: A formação está esquisita, porque foi ele que criou Então...
2: Foi isso. Aí o inventor Christoph Scholes afastou os pares de letras mais usados no idioma inglês para reduzir a velocidade da digitação em áreas específicas. Quer dizer, ele procurou afastar letras que formam palavras mais facilmente ou letras que se usa muito para dar tempo das hastes bater a letra e não travar. Então a razão é essa. Então,
1: letras... Eu sei entender. Porque
2: depois letras que você não usa muito, a pessoa digitava muito rápido, travava o esquema lá no início. Então ele colocou letras que você não usava muito da outra para não travar.
1: Aprender, para não agarrar.
2: A razão é essa. Então é justamente essa.
1: Vivendo e aprendendo. Falei que o Flávio Henrique sabe tudo, gente.
2: Mas isso era bom para o início, né? Depois da questão mais da informática aí, que as coisas mudaram.
1: Depois,
2: eu acho que não precisava mais. Mas como é que vai mudar agora? Está tudo padronizado?
1: É um padrão, né? Todas as máquinas de escrever.
2: Mais ou menos isso.
1: Celular e tudo. Vamos agora para um pequeno intervalo, voltamos daqui a um minutinho.
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1: Essa Lilizinha que eu acabei de contar para vocês a história que o pai dela criou a máquina de escrever, ela, de sorte essa menina, né, gente? Aí Flávia que falou, eu queria que meu pai fosse o inventor da rede, que aí eu ia deitar pela primeira vez na rede, para todo mundo me ver na rede.
2: Eu ia...
1: Não sei cair,
2: menina. Eu ia me gabar, né?
1: Me gabar. Esse Flávio Henrique. Flávio Henrique, eu trouxe para colorir a tarde de hoje, eu trouxe o uruguaio Mário Benedetti.
2: Mário Benedetti,
1: maravilhoso. Chegou nesse planeta em 1920, no Uruguai, e virou estrela em 2009. Foi escritor, jornalista, crítico de teatro, romancista, considerado uma das vozes mais populares e influentes da literatura latino-americana do século XX. E a escrita dele, ele une o lirismo do amor com o cotidiano e a consciência política. É maravilhoso. E eu trouxe algumas frases dele. Se você não conhece, preste atenção. Abre aspas. Olha o que ele disse. Não é do ócio que preciso, mas sim do direito de trabalhar naquilo que eu quero. Pronto, falou e disse, cara. É verdade. Essa é do livro A Trégua, dele. Mais uma frase boa dele. Abre aspas. Mais que beijá-la, ele falando para a amante dele. Mais que beijá-la, mais que dormimos juntos, mais que nenhuma outra coisa, ela me dava a mão e isso era o amor.
2: Bonito também, né?
1: Bonito. Mais uma dele bacana. Abre aspas. Se faço coisas por ti, não é porque quero que me queiras. É porque quero que saibas que te quero. Fecha aspas. Falou e disse, cara. Falou. E ele... Que é isso, Tuti, que você pôs aqui?
2: Foi.
1: Nada a ver aqui, tá? Mas salve uruguaio, Mário Benedetti.
2: Ele tem um livro muito famoso, um romance chamado...
1: 20 livros.
2: A Trégua, que é de um...
1: É, que essa primeira frase que eu falei é da Trégua do livro.
2: O senhor, o protagonista está prestes a se aposentar, e ele é viúvo, tem uma vida no marasmo, e ele tem uma paixão por uma jovem. A Trégua significa assim, que é a trégua na vida dele, do marasmo, por uma coisa nova, uma paixão, assim. Então existe uma trégua na vida dele, ele sai do marasmo para viver emoções novamente. É um livro bacana, ele é distante dos filhos, ele vai contando em forma de diário. Recomendo, chama A Trégua, acho que é o romance mais famoso dele.
1: Mário Benedetti é o nome desse uruguaio, o Benedetti dele com dois T's no final. Benedetti. Ele chegou aqui em 1920, virou estrela em 2009. Leia, merece, tá? O cara é bom. E hoje Flávio Henrique vai nos representando, Zé Lu. Olha que beleza. Por isso que ele veio todo de verde. Hoje ele vai nos representando no aniversário da cidade de Gurinhatã.
2: Fica na Bahia, ali,
1: na
2: perto de Salvador.
1: Na Bahia, exatamente, errado.
2: Então fica ali perto de Porto Alegre, ali no Rio Grande do Sul.
1: Exatamente, erradíssimo. Então
2: fica ali perto de Goiânia, ali em Goiás.
1: Exatamente, errado. Fica em Minas.
2: Gurinhatã?
1: Gurinhatã. Nunca ouvi falar. Gurinhatã. Fica no Triângulo Mineiro. 64 anos de fundação, fica a 741 quilômetros de BH e tem 5 mil habitantes. E o nome vem da expressão indígena Guinhê-Atá, que significa, Flávio Henrique, que vai agora traduzir para a gente. O que, que significa, Flávio Henrique? Guri Nhatã?
2: Menino que desce da ladeira, alguma coisa assim. Guri não é menino, não?
1: Não, não é.
2: Não, não tenho a menor ideia.
1: Não é.
2: Tá? É Guri Nhatã, então é.
1: Tem dois significados, você pode escolher um e contar para
2: você. Tipo, é uma coisa assim, mais ou menos, prado verdejante, assim.
1: Não.
2: Não, não é não. Nada de lugar, de campo.
1: E nem é verde.
2: Também nem é verde. Então tá. É. Seria uma planta, é assim.
1: Azul pode ser.
2: Seria uma planta, assim, prima de segundo grau de samambaia, alguma não, coisa assim. Também não. Não.
1: Não.
2: Também não.
1: Vou ter que falar, você não vai adivinhar, não. Guri Nhatã tem dois significados na expressão indígena. Eles não falam a tribo nem nada. Uma é ave que canta muito. E a outra é pequeno pássaro azul. Eu, pensando aqui com minhas bolinhas e molas na cabeça, eu acho que a região tinha esse pássaro azul, muitos pássaros azuis, e aí criaram esse nome, os índios. Acho eu. Entendeu? Que é melhor do que a ave que canta. Esse pássaro devia cantar muito, pássaro azul. Entendeu? E tem duas definições, segundo estudiosos, tá? E a cidade, por essa razão aí do nome, os moradores chamam a cidade carinhosamente de Cidade do Pássaro Azul. Falei que o pássaro azul é que manda. E os primeiros índios originários na região foram os Caiapós. E quem nasce em Guri Nhatã é o quê?
2: Guri Nhatanhense.
1: Yes, isso é difícil, né? Tem dois NH, cara. Guri Nhatanhense.
2: Isso.
1: Tem que falar com o nariz, o bonhense. Entendeu? Parabéns para a cidade de Guri Nhatã, que fica aqui em Minas Gerais. Também eu achava que era fora de Minas.
2: Na verdade, eu nunca ouvi falar.
1: Triângulo Mineiro. Flávio Henrique, o que temos aí para os ouvintes hoje? 14 horas 23 minutinhos.
2: Hoje temos ingressos aí para o show do Ricardo, o piano, que temos recado dele, inclusive, hoje. Ele se apresenta sábado, agora, 8 da noite, Teatro Marília, Avenida Alfredo Balena, número 586, bairro de Santa Efigênia. E também temos ingressos para o teatro, para o espetáculo Dona Doida, inspirada aí em textos da maravilhosa Adélia Prado, com a atriz Lívia Gaudêncio, é um monólogo. É uma remontagem, né, e uma direção do Pedro Paulo Cava. Fica em cartaz nesse final de semana.
1: Texto maravilhoso.
2: Isso, lá no Teatro da Cidade, Rua da Bahia, 1341, no centro. Hoje estamos sorteando ingressos para a sessão de sábado. Fechou?
1: Fechou. Bacana. Para concorrer a tudo isso é fácil. Basta mandar seu nome completo para o nosso zap, respondendo a perguntinha do dia. O nosso zap é 982-99-1282. E a pergunta do dia hoje, Flávio, pensando aqui no Mário Benedetti, o escritor, jornalista uruguaio, ele disse a frase que eu falei aqui: o amor tem sempre, inevitavelmente, algo de ridículo. Ridículo, entendeu? Aí eu quero saber o seguinte, conta pra gente qual foi a hora que você foi ridículo no amor. Todo mundo tem uma historinha. Se não tem, vai ter, tá? Porque o amor é aquela história. O amor tira a pessoa do sério, né? Tem gente que fala, o amor deixa a pessoa burra, deixa a pessoa sem ver nada, sem ouvir nada, só fica por conta daquele amor. Principalmente no início, né? A hora daquela paixão, né? Então eu quero saber qual foi a hora que você já foi ridículo no amor. Tem alguma?
2: Eu acho, eu lembrei do texto do Fernando Pessoa, né? Que fala que todas as cartas de amor são ridículas, né? Tem aquela coisa. Acho que quando você você se expõe, né? Você fala, né? Você se joga, né? Você se joga no abismo, assim, de cabeça, né? Acho que todo mundo fica nessa posição quando tá apaixonado, fica. Quando tá amando muito, assim. Acho que é muito comum, né?
1: Fica meio bobo, né?
2: Isso, assim, a gente fica
1: num lugar meio etéreo, né? Que a gente não tá e não tá.
2: Num limbo, assim, né? Num lugar entre a terra e outro lugar, assim, né?
1: Eu tenho uma história ótima. Vários micos que eu já paguei por causa do amor, porque eu faço mesmo e vou atrás. Mas uma vez eu estava começando um love, uma história, e a pessoa ia na minha casa na primeira vez. E aí o que, que eu fiz? Passei o dia limpando a casa, brilhando a casa, para a pessoa chegar e achar tudo limpinho, arrumadinho.
2: Disfarçando, né?
1: Aí o que aconteceu? A pessoa chegou, eu estava exausto. Eu falei, olha, vai embora, eu estou muito cansado hoje.
2: Volta outro dia.
1: Cara, eu até encerei a casa, você tem uma ideia, na época. É, e aí é mico, né? E é aquele momento ridículo, né? Da história, né? E outra história que eu não posso nem contar, entendeu? Falou, e você aí, ouvinte, qual é a sua história de ser ridículo no amor? As histórias mais engraçadas que você vai mandar aqui no nosso zap, eu vou lendo durante o programa, ok? Flavinho, que tem algum toque importante aí da área cultural?
2: É, devido ao adiantar da hora, só vou lembrar então que hoje tem a apresentação do Dudu Serenata cantando Andrea Bocelli. O Dudu Serenata é formado pelo tenores Nestor Guri e Tata Simpa, e vão se apresentar acompanhados de uma orquestra com 12 músicos, sob regência de Everson Salazar, e participação especial da soprano Valquíria Gomes. Tá? É hoje, apresentação única, 8h30 da noite, Grande Teatro do Cine Teatro Brasil, na Praça 7. A entrada é franca, mas os ingressos devem ser retirados pelo site eventim.com.br. Tá? Então, um showzaço aí para ouvir de fino trato, hoje de graça, ingressos no eventim.com.br. Tá bom?
1: Beleza, perfeito. Valeu, Flávio Henrique.
2: Valeu.
1: Até amanhã.
2: Até amanhã.
1: E a gente começa musicalmente hoje. Hoje é o dia da navegação. E aí me lembrei, claro, da belíssima Os Argonautas, canção, composição de Caetano Veloso. E aí me lembrei que Carminho, a portuguesa, querida Carminho, gravou essa música com Caetano. E é essa gravação que vamos abrir o programa no dia da navegação. Valeu, Flávio. Solta aí, José Luiz. Zé Luiz hoje está de Rei Charles. Olha lá.

0: Eba, que gravação linda! E o Caetano canta com sotaque português, de Portugal. Você ouviu aí Carminho, cantora portuguesa, com Caetano Veloso, fizeram do Caetano os Argonautas. E essa galera acompanhando eles aí é o André Dias na guitarra, o Flávio Cardoso no violão, João Pimenta Gomes no mellotron, Pedro Geraldes na guitarra elétrica, Thiago Maio no baixo acústico. E a produção dessa gravação foi da Carminho, ela que fez a produção. E hoje é dia da navegação. Você que navega aí pelo mundo, parabéns para você. Vamos agora para um pequeno intervalo, voltamos já já.
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0: 14:31.
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1: Bazar Maravilha, até às 16h. E agora a hora do recadinho. E o recadinho de hoje vem de um querido músico, Lucas Avelar. O Lucas tem 5 discos já lançados, está lançando um novo disco, acabou de lançar nas plataformas aí desde ontem. E ele fez uma releitura de Muito Romântico, canção de Caetano Veloso. Caetano lançou essa canção em 1978. E o Lucas Avelar fez uma releitura e vamos ouvi-la agora.
2: Alô, Tuti, tudo bem, meu amigo? Alô também, queridos ouvintes da Brasileiríssima. Aqui é o cantor e compositor Lucas Avelar e eu tô muito feliz de anunciar a minha música Muito Romântico aqui em primeira mão nessa nossa rádio 100.9 no Bazar Maravilha desse nosso amigo querido, anfitrião generoso, Tuti. Eu estou lançando oficialmente Muito Romântico, minha releitura do clássico de Caetano, de 1978. O super Marcelinho Guerra fez a produção musical, engenharia, mixagem, masterização e as guitarras. E eu tive a honra de um timaço também. Marcos Abijaldi nos teclados, Bruno Veloso no baixo e Felipe Continentino na batera. Para quem não me conhece, eu tenho 5 discos lançados, músicas na Netflix e em seriados sul-coreanos e japoneses. Lanço trabalhos novos anualmente desde 2013 e também tenho 2 projetos autorais de música, o Compondo ao Vivo e o Inspira Songs. Muito obrigado, Tuti, e um abraço fraterno a todos os ouvintes. Com vocês, Muito Romântico.

Lucas Avelar fez aí uma releitura de Muito Romântico. Essa música Caetano lançou em 1978. Parabéns, Lucas Avelar. Um beijo aí para você. E que honra lançar pela primeira vez, jogar no ar uma faixa do seu novo projeto, do seu novo disco. Ele falou tudo no início aqui do recado, mas só não falou que ele é filhote de um querido nosso, foi nosso presidente aqui da rádio, José Eduardo Gonçalves, da editora Conceito, e ele é filhote dele. Dá um beijo no seu pai, tá bom? Lucas Avelar, beijão pra você. Mas a Maravilha tá no ar até às 4 e agora passando por aqui duas entidades e carregando o andor. E devagar, tem que ser devagar, entendeu? Solta aí, Zé Lu, por favor.

0: duas entidades maravilhosas, Maurício Tizumba, Sérgio Pererê, maravilhosos, fizeram aí do Tizumba, devagar com o andor, porque o santo é de barro, você sabe, né? Então tem que ir devagarzinho, devagarinho, devagarinho. E devagar que é bom, né, gente? Tudo com pressa sai mal feito. Pronto, falei. Um beijo aí para Maurício Tizumba, um beijo para Sérgio Pererê. Beijão. E olha, perguntinha de hoje, quando você foi ridículo no amor? Já tá chegando aqui histórias ótimas. Chegando aqui, pulou, pulou. Voltou. Boa tarde, equipe. Eustáquio Machado. Fui ridículo quando mandei aquelas mensagens ao vivo com carro de som, fogueteiro, leitura de poemas. Tudo isso na porta da escola dela. KKKKK. Cara, Eustáquio, realmente é pagar mico, cara. Eu me lembro, eu uma vez recebi, eu estava num boteco com amigos meus, no Santo Antônio, anos atrás. E aí, de repente, chegou um carro, parou em frente ao boteco, abriu o porta-mala, caixas de som enormes e com um som altíssimo, com umas músicas esquisitas e uma gravação falando: Tutti maravilha, adoro você, te amo. Um ouvinte, cara, mandou isso pra mim na época. Eu levei um susto, né? E o povo do boteco falou: baixa o som aí, baixa o som. Eu entendi aqui, Eustáquio, a sua situação, porque contratava, né? Você contratava esses carros, nem sei se tem mais isso, tomara que não, porque era insuportável mesmo, e pagava mico, tá? Igual ele pagou aqui, o nosso ouvinte, Eustáquio. Chegando a Silvânia Moreira, dizendo: a minha história, mandei fazer e de pendurei na rua uma faixa enorme, escrita: Giovanni, meu coração está inteiro atado ao seu. Eu te amo. Ela mandou fazer uma faixa de rua e colocou na rua dele. O menino deve ter levado um susto, né? Falou: que isso, gente? Ela dizendo aqui: calçou um rebuliço. Realmente, rebuliço é a palavra certa, né? Silvânia Moreira. Gostei. Chegando mais um aqui. Tuti, boa tarde, tudo bem? Lembra daquelas cartinhas ridículas escritas mil vezes que os fãs enviavam para Xuxa? Então, na adolescência, escrevi uma carta para uma namorada que morava em Mariana. Escrevi mil vezes: te amo, te amo, te amo, te amo. Como minha mão doeu, kkk. Na época não tinha Ctrl-C no computador, não tinha nem computador, né? Imagino eu, né? E ele dizendo aqui, continuando: envia um super abraço para Dani Galo, sua ouvinte de todos os dias. Então, um abraço, um beijo, Dani Galo. E é o DI do Castelo. Falou, DI. Ele escreveu uma carta só escrita assim: te amo, te amo, te amo, te amo, te amo. Para namorada e Mariana. É pagar mico, é ridículo mesmo, tá? Pronto, falei. Vamos agora ao pequeno intervalo, volto já já.
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0: Se você precisa de uma cantora, uma intérprete, fazer ao vivo com o maior swing, é Baby, Baby do Brasil. Eu tive o prazer de trabalhar com Baby. É impressionante, né? A energia de Baby ao vivo. E ela faz e sabe o que está fazendo. Ela fez aí Sebastiana, com Madre Sebastiana, do Rocío Cavalcante. E antes ela fez Brasileirinho, do Valdir Azevedo, do Pereira Costa. Gravações ao vivo, quando Baby ainda era Baby Consuelo, porque ela mudou o nome depois para Baby do Brasil. E essa apresentação que ouvimos agora ao vivo aconteceu na Suíça, no Festival de Jazz de Montreux, em 1980. Salve, salve, Baby do Brasil. 15 horas do prego. Vamos para o intervalo. Volto já já.
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2: Olá, boa tarde. Os ônibus municipais e o metrô de Belo Horizonte terão tarifa zero neste domingo, 4 de outubro, dia do primeiro turno das eleições. A gratuidade vale durante todo o dia. Na capital, a prefeitura vai reforçar o transporte com 4 mil viagens extras, das 5 da manhã às 8 da noite. A oferta é 40% maior que de um domingo comum. Nos ônibus municipais, o passageiro deve usar o cartão BH Bus, sem desconto de créditos. Quem não tiver cartão, pode pedir ao motorista a liberação da roleta. Em Minas, a gratuidade também alcança o transporte metropolitano e intermunicipal contemplado pela medida estadual. Não será necessário apresentar título de eleitor ou comprovante de votação. Os horários podem ser consultados no portal da Prefeitura, na opção Domingo Eleição, e no site do DER de Minas Gerais. E o trabalhador pode deixar o serviço para votar na eleição. Ouça na reportagem de Antônio Neves.
3: Quem trabalhar no dia da eleição tem direito de se ausentar pelo tempo necessário para ir à sessão eleitoral votar e retornar ao trabalho. O empregador não pode impedir ou dificultar o deslocamento, nem descontar do salário o tempo utilizado para votar. Também não pode exigir a compensação dessas horas. A regra vale para trabalhadores de todas as categorias, inclusive quem atua em serviços que funcionam aos domingos. A empresa deve organizar a jornada para garantir o exercício do voto. Também é proibido pressionar o funcionário sobre sua escolha política ou exigir comprovação do voto. Em caso de irregularidades, o trabalhador pode procurar o Ministério Público do Trabalho ou o Ministério Público Eleitoral. Antônio Neves, da Rádio Unitins FM de Palmas, Tocantins, para a Rádio Nacional de Brasília.
2: Repórter em Confidência, redação e apresentação, Simone Pio.
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0: 15 horas e 3 minutinhos.
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0: Você já viveu aquele momento ridículo no amor? É, já viveu? Se já amou, já viveu, com certeza. Já pagou mico, já aconteceu com você? Se você já amou, já aconteceu, conte pra gente. Se ainda não amou, vai acontecer, tá? Aguarde. E a perguntinha de hoje é essa: quando foi que você viveu um momento ridículo na sua historinha de amor? Conte pra gente no nosso zap 98299-1282. 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Quer concorrer? Mande seu nome agora para o nosso zap e diga: quero ingressos para o espetáculo Dona Doida. O nosso zap, repetindo, é 98299-1282. E agora a hora sagrada do bazar, a hora da baixinha, e hoje é dia da secretária, dia do secretário. Olha, eu sou da época das secretárias. Eu me lembro que todos os big boss, os chefões, né, os grandes chefes, tinham uma secretária. Você só conseguia chegar naquele cara que era o chefão passando pela secretária dele. E eu me tornei amigo de várias secretárias, e era Deus nos acuda, né? Porque a gente queria falar com aquele cara, eu procurando patrocínios na época que eu produzia shows, e aí eu só conseguia através da secretária. Ela falava: tu tinha um horário bom pra você chegar aqui e ele vai te receber tal hora. Eu, nessa tal hora, eu já estava lá prontinho, lindo, esperando, entendeu? Salve, salve, secretária. Aqui na rádio, a gente teve várias secretárias, lembra? Hoje não tem mais, né? Ou pouquíssimas, né? Nas grandes empresas, né? Então, salve, salve, secretária. E a comadre gravou uma música, que é uma versão, chamada Las Secretárias. E claro que eu programei. E hoje também é o dia da navegação. Eu ofereço também as duas gravações para aqueles que sabem navegar. Então, com vocês, ela.
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0: Ela fez aí Mestre Sala dos Mares ou Almirante Negro, que é do João Bosco, que é o Dier Blanc. E arrasando aí na percussão, Chico Batera, na época tocava com ela, e o arranjo do meu compadre, César Camargo Mariano. E antes ela fez do seu primeiro álbum, primeira vez que ela gravou, Las Secretárias, que é do Pepe Luiz, numa versão da Marta de Almeida. Eu ofereço hoje para você que é secretária, você que é secretário, e para o pessoal da navegação. Hoje é dia da navegação. Parabéns para vocês. Vamos agora para um pequeno intervalo e eu volto já.
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11: Bazar Maravilha, esse programa de rádio eu criei e apresento há 39 anos. Muito obrigado você pela audiência. E olha, eu tô também no Instagram e no Facebook. Pode me perseguir lá, pode entrar. Inclusive, eu acabei de postar uma foto que eu tenho uma série. Meus amigos são um barato. E são mesmo. E eu achei uma foto, eu com meus amigos, eu não me lembrava onde era. Mas aí a Titita, Tereza Cristina Mota, a Titita Mota, jornalista maravilhosa, tá na foto comigo e tá também Hélida Murta e Léo Piló. E aí eu não sabia onde era essa foto, mas aí a Titita lembrou. Memória boa tem você, hein, Titita? A gente, ela dizendo que nós somos júri para eleger a mulher gato. E nós estamos fantasiados. Léo Piló produziu, a Hélida toda maquiada. A Hélida, a fantasia dela era a prima do Batman. Eu tô de Batman, Titita tá lá de jornalista. Jornalista da moda e Léo Piló tá de filhote de Elvis Presley, né? Isso é anos 80, essa foto. Se você quiser vê-la, entre no meu Instagram, no meu Facebook, só é colocar Tuti Maravilha. Tuti com três T's. T-U-T-T-I. Ok? E agora, vamos ouvir disco novo. Olha que delícia. Adriana Calcanhoto acaba de lançar, com Arnaldo Antunes, o álbum Vice-Versa. E vamos ouvir duas faixas agora.
12: Tirando o selo.

Você acabou de ouvir duas faixas do novo álbum de Adriana Calcanhoto e Arnaldo Antunes. Os dois gravaram o álbum Vice-Versa, acabou de ser lançado, e fizeram aí deles Por Ti, Por Mim, Por Nós. E antes também deles, Também Capaz, é o título da música. Adriana Calcanhoto e Arnaldo Antunes lançando o disco agora, que ótimo. E aqui no Bazar a gente tenta mostrar para vocês a boa música brasileira de ontem, de hoje, quiçá, quiçá, quiçá de amanhã. E o disco foi lançado agora, tá? Semana passada eles disponibilizaram as gravações, e aqui no Bazar a gente tenta sempre tocar em primeira mão para você, que é nosso ouvinte de ouvido de fino trato. E a perguntinha de hoje: quando você foi ridículo no amor? Chegando aqui a Ana Borges, Ana da Uva, vizinha do Tuti. Falou, Ana, e ela dizendo: Tuti, minha mãe nasceu em Curinhatã, que é a cidade que falamos hoje, né? Está aniversariando hoje. Oh, falou, dê um abraço aí na sua mãe. Chegando aqui é o Gilson Barbalho. Boa tarde. A coisa mais ridícula que eu fiz foi ficar mandando aquelas frases: amar é... é pagar mico mesmo. Eu lembro desses livrinhos, né? O livro vinha com as frases: amar é... Aí a gente copiava e mandava para quem a gente gostava. Que micão, hein? Chegando mais um aqui, o Júlio César. Boa tarde, Tuti. É, como diria Betânia, todas as cartas de amor são ridículas. Eu fui apaixonadamente ridículo quando mandei fixar uma faixa na praça da igreja do bairro Nações Unidas, em Sabará, com o seguinte texto, abre aspas: Sandra, te amo, volta pra mim. Na época havíamos terminado o namoro. Enfim, voltamos, mas logo depois terminamos e seguimos amigos e em paz. É o Júlio César de Carvalho. Falou, Júlio César. E segue o baile, né, Júlio César? É, mas as pessoas tinham essa onda mesmo de mandar imprimir faixas, de colocar em postes nas ruas, né? É, com frases para aquela pessoa que elas gostavam. É pagar mico, né, gente? Chegando aqui mais uma, aqui a Dani dizendo: boa tarde, pessoal. Meu maior mico foi uma festa surpresa que eu fiz para um namorado na adolescência que não gostava de aniversário. A reação dele foi horrível. Pagou mico mesmo, né? Aí ela disse: descobri pela irmã dele que quando criança ele esperava o pai voltar arrumando, acho que seu corretor aí mudou tudo, todo o aniversário, o pai abandonou. Acho que mudou, ela quis dizer que ele, quando criança, teve um trauma com o pai no dia do aniversário, deve ser isso. E é a Dani Galo, ela fala: manda, devolve os beijos para o DI do Castelo. Falou, Dani, DI, Dani Galo, devolvendo os beijos que você mandou para ela, tá bom? Chegando aqui, a Rita de Cássia, dizendo: tem coisas que também eu não posso falar, kkk, mais ridículo no amor é esperar por quem não vai chegar. Até rimou, Rita Cássia. Obrigado aí pela audiência. E olha, eu tenho ingressos agora para o show do Ricardo Upiano. Ele faz show sábado, às 8 da noite, no Teatro Marília, ali na Alfredo Valena, 586. Eu tenho dois ingressos. E daqui a pouquinho vai ter recadinho dele, do Ricardo Upiano, daqui um minutinho. Vamos agora para um pequeno intervalo e voltamos já, já.

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12: Passa a maravilha até às 16h. E agora a hora do recadinho. Vamos ouvir o recadinho do Ricardo o Piano. O Ricardo é cantor, compositor, instrumentista e faz show agora no Teatro Marília, no sábado, às 20h. E mandou um recadinho pra gente. Vamos ouvi-lo.
13: Boa tarde, Tuti. Boa tarde, ouvintes da Rádio Inconfidência. Que prazer estar aqui com você novamente. Pra quem tá escutando a gente, né? Sou Ricardo Piano, sou cantor, compositor, instrumentista aqui de Minas Gerais. E nesse ano eu tô completando 28 anos da minha carreira. Minha trajetória passa pelo contato, ainda na infância, com congados, folias de reis, né? E tem também formação profissional em música e também experiências com diferentes linguagens, como rock, canção brasileira e o samba. Tive também a oportunidade de viajar pela América do Sul e estabelecer intercâmbios muito legais com artistas da Argentina, do Uruguai, da Colômbia, Chile, por aí vai. É desse percurso, né, que nasce Mescla, que é esse espetáculo que eu estreio no dia 3 de outubro aqui em Belo Horizonte. É um show que reúne músicas compostas desse período todo, de 2002 a 2026, com novas canções e novos arranjos também. É uma apresentação autoral sobre pertencimento, ancestralidade, viagens, afetos e transformações. E aí eu costuro diferentes momentos da minha história em uma única narrativa, né? Tem um momento muito especial que eu vou contar pra vocês aqui, que eu vou dividir o palco com meu filho, Ravi Capuccio, que vai participar da música Ponciá Vicêncio, que é um presente que eu recebi da própria Conceição Evaristo, em parceria com a Rita Silva, e eu canto essa música já há alguns anos, né? E para mim, cantar sobre ancestralidade ao lado de alguém que representa também continuidade, que é o caso do meu filho, é muito simbólico para mim. Mescla acontece, então, dia 3 de outubro, este sábado, às 20 horas, no Teatro Marília, que fica ali na Avenida Professor Alfredo Balena, 586, no bairro Santa Efigênia, aqui em BH. Os ingressos custam 60 inteira, 30 meia, estão à venda pelo Simpla. A classificação é livre e a apresentação tem duração mais ou menos de uma hora. Tuti, quero muito agradecer a você pelo espaço, mais uma vez, um grande prazer estar com você. Quero mandar um grande abraço para você e para todos os ouvintes da Rádio Inconfidência. Espero vocês no Teatro Marília nesse sábado para compartilhar um pouquinho desse Mescla comigo. Beijo e até lá.
12: Falou e disse, Ricardo Piano. Então é sábado agora, às 20h, Teatro Marília. E ele tem uma história aí com congados, folias de reis, rock, canção brasileira e samba. E ele rodou também palcos da América do Sul, se apresentando. E os ingressos você pode comprar na bilheteria do Teatro Marília ou pelo Simpla, Simpla com Y, simpla.com.br. Falou, cantor, compositor, instrumentista, Ricardo o Piano. Valeu o recadinho, brigadíssimo. E olha, o seguinte, perguntinha do dia: quando você foi ridículo no amor? Chegando aqui, a primeira a chegar que pulou, chegou, voltou. Coloque sempre o nome completo para concorrer, tá? É a Camila. Camila dizendo: Tuti, você é um patrimônio cultural de BH. Te ouço todos os dias. Beijos. Obrigado, Camila. Já está concorrendo. Obrigado. Chegando mais um aqui, o Flávio Salles, do Rio de Janeiro. Tuti e companhia, não sei se vale. Fiz duas poesias no concurso da escola, as duas ficaram no top 10. Nunca falei com ela, mas uma tinha o nome dela. Nem sei se ela soube até hoje. Sinto que nunca cresci no amor, a Além disso, os sentimentos do amor à flor da pele. É o Flávio Salles, do Rio de Janeiro. Vai, Flávio, sempre é hora. Dá um toque nela, fala que ó, fiz uma poesia para você na época do colégio, da escola. Você não sacou? Quem sabe? Falou e disse. Obrigado aí pela audiência no Rio de Janeiro, Flávio. O Antonino Alberto dizendo, hoje não vou responder. Tranquilo, Antonino, já está concorrendo. Chegando mais um aqui. Oi, Tuti, só mesmo para falar que eu pago mico todo dia, kkk. É Gisele Moraes. Vocês são maravilhosos. Obrigado pelas palavras carinhosas. Obrigadíssimo. Chegando aqui o Luiz Otávio de Betim. Boa tarde, Tuti. Inclusive, meu pai trabalhava pintando faixas à mão. Já fiz diversas faixas com declarações e ele ficava com vergonha do que o cliente quando ia instalar, do cliente quando ia instalar as faixas. Falou, Luiz Otávio, obrigado aí pela participação. Pergunta de hoje é essa: quando você foi ridículo no amor? E agora vamos ouvir Marcelo Dai. O Marcelo é baterista, cantor, compositor, multi-instrumentista, teve aqui recentemente lançando uma faixa, um single do seu próximo disco, que tem o título de Figa. Ele fez o pré-lançamento com show, passou por aqui. O nome dele, Marcelo Dai, cantor, compositor, baterista, multi-instrumentista, diretor musical, já tocou com Milton, com Lô, com Nando Reis, Paulinho Mosca, Zé Cabaleiro, e vamos ouvi-lo agora no álbum Marcelo Dai Ilumina Sonastério. Sonastério é o nome de um estúdio de gravação aqui em BH. E vamos ouvir uma música linda, que é um tributo. Então vamos ouvi-lo, Marcelo Dai.
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0: Marcelo Dai é o nome dele. Ele é compositor, cantor, baterista, multi-instrumentista, diretor musical. Já acompanhou aí uma galera da pesada na música brasileira, como Zé Cabaleiro, Milton Nascimento, Nando Reis. Está lançando um disco novo. Ele fez o pré-lançamento aqui no Bazar e o nome do novo álbum dele é Figa. Aguardamos aí, deve lançar daqui algumas semanas. E ele fez aí tributo a Martin Luther King, que é do Simonal e do Ronaldo Boscoli. Nome dele, Marcelo Dai. E essa gravação faz parte do álbum do ano passado, de 2025, o álbum Marcelo Dai Ilumina Sonastério. Sonastério é o nome do estúdio maravilhoso de gravação temos aqui em BH, onde é tudo de vidro. Milton já gravou lá, Gal, todo mundo. E tem uma vista, uma parede de vidro que dá para as montanhas de Minas. É um estúdio maravilhoso. E foi lá que Marcelo Dai gravou e colocou o título no álbum ano passado, Marcelo Dai Ilumina Sonastério. Beijos aí, Marcelo Dai. E ô, galera, lembrando a vocês que está quase no finalzinho a exposição do Marcelo Xavier. Querido Marcelo Xavier, a exposição Asa de Papel fica somente até o dia 12 de outubro no CCBB. Visitação de quarta a segunda-feira, sempre de 10 da manhã às 10 da noite. A entrada é gratuita. Se você tem criança em casa, leve sua criança para a exposição do Marcelo Xavier. O Marcelo é o rei da massinha, já lançou vários livros, inclusive já ganhou vários jabutis com seus livros maravilhosos, livros dirigidos aí para a criançada. E a exposição é linda, linda, linda. Você vai apaixonar. É uma viagem pelos livros de Marcelo Xavier. Eu recomendo. Curadoria do Drummond. E é uma exposição que tem que ver. Agora, tire um tempo, tá? Não vá com pressa, não. Porque são várias salas montadas no CCBB, ali na Praça da Liberdade. E é de graça, tá? Visite a exposição Asa de Papel. Eu recomendo. Vamos agora para um pequeno intervalo e voltamos.
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0: 39. É, 39 aninhos que o Bazar tem. O ano que vem a gente faz 40 aninhos. Muito obrigado você pela audiência. E agora eu programei artistas brasileiros, mas que moram fora do Brasil há um tempo. A primeira intérprete mora em Portugal há anos. Ela e o maridão dela, surpresa. E o segundo que vamos ouvir mora na Espanha há anos. E é mineiro. O segundo é mineiro e a primeira é carioca, mas vive em Portugal há um tempo. Surpresa. Solta aí, Zé Lu, por favor.

Léo Minax. O Léo é mineiro, é belo-horizontino, mas vive na Espanha há anos. Ele fez Eu e Meu Coração, e ele fazendo violão, voz e violão. E antes, Malu Magalhães fez dela Você Não Presta. E eu disse que ela é carioca, mas não é, não. Ela morou no Leblon há muito tempo, mas ela é paulistana. Ela nasceu em São Paulo, casada com Marcelo Camelo, que é carioca, mas vivem em Lisboa, em Portugal. Para fechar as portas, faltando 6 minutinhos, para fechar as portas do bazar, vamos ouvir uma turma. Uma turma que passou por aqui tem umas 2 semanas. É o grupo Escafandrista. Solta aí, Zé Lu, por favor.

0: Você acabou de ouvir o grupo Escafandristas. Estiveram aqui semana retrasada, vieram fazer show, e eles fizeram aí do Chico Morena dos Olhos d'Água. Eles têm um álbum, Escafandristas Cantam Chico Buarque. E o grupo é formado pela Alice Passos, faz voz, flauta, violão e percussão, Luísa Lacerda, voz e violão, Renato Frazão, voz e baixo, Tiago Amude, na voz, violão e direção musical, fechando as portas do bazar. E quem ganhou ingressos hoje para o espetáculo Dona Doida, sábado, 8 da noite, Teatro da Cidade, Rua da Bahia, 1341, ganha dois ingressos: Gilson Barbalho Costa. Para o show do Ricardo, o Piano, sábado, 8 da noite, Teatro Marília, Avenida Alfredo Balena, 586, dois ingressos para Cibele Cruz. Alô, alô, Cibele Cruz, Gilson Barbalho, Flávio Henrique vai entrar em contato com cada um através do zap de cada um, ok? Muito obrigado hoje, teve recadinho do Lucas Avelar, lançando seu single, teve recadinho do músico Ricardo Piano, falando do show no Teatro Marília, sábado, 8 da noite. Obrigadíssimo e obrigado a todos que tornam possível o nosso trabalho. Fique agora na M880 com Everton Montijo e o programa Delírio e Companhia. 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Viva a Rádio Confidência, viva eu, viva tu, viva o rabo do tatu, viva a secretária e o secretário. Hoje é dia deles. Parabéns. Eu volto amanhã às 14h, 16h, no prego. Fui!
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5: Olá, boa tarde. O novo campus do Instituto Federal de Minas Gerais, o IFMG, em Contagem, está com inscrições abertas para ingresso em 2027. A unidade vai oferecer ensino médio técnico gratuito com os cursos de desenvolvimento de sistemas e de informática. As inscrições devem ser feitas pelo site do Instituto, www.ifmg.edu.br, na área do candidato, com acesso pela conta gov.br. É necessário informar os dados pessoais, escolher o curso e anexar os documentos solicitados. As orientações sobre a taxa de inscrição estão nos editais. Para o curso técnico integrado ao ensino médio, a seleção será feita pela análise do histórico escolar. Na modalidade EJA, as vagas serão preenchidas por sorteio, marcado para 16 de novembro. O resultado final do processo seletivo está previsto a partir de 14 de janeiro. O campus será instalado no prédio da antiga Escola Municipal Pedro Pacheco, na Rua Coimbra, número 100, no bairro Santa Cruz Industrial. A previsão é oferecer alimentação gratuita e transporte aos estudantes que permanecerem na unidade pela manhã e à tarde. Alunos em situação de vulnerabilidade socioeconômica também poderão receber auxílio permanência de até R$ 445. Os candidatos devem consultar os editais no site do IFMG para conferir todas as regras e os prazos de inscrição. Tribunal Superior Eleitoral desmente notícia falsa sobre terminais de comunicação via satélite. Acompanhe na reportagem de Carolina Pessoa.
6: A Justiça Eleitoral desmentiu um vídeo que circula nas redes sociais sobre o uso de terminais de comunicação via satélite nestas eleições. O conteúdo alegava que uma empresa estrangeira ficaria responsável pela divulgação dos resultados das urnas, o que colocaria o processo eleitoral e a soberania do país em risco. Segundo o Tribunal Superior Eleitoral, uma empresa de comunicação via satélite foi contratada por licitação para uso da tecnologia em locais do país que não contam com infraestrutura convencional de comunicação de dados, como aldeias indígenas, comunidades quilombolas e ribeirinhas. O sistema vai permitir o envio seguro dos arquivos gerados pelas urnas eletrônicas de forma criptografada e totalmente sigilosa. O TSE ressaltou que o contrato com a empresa é restrito ao fornecimento de conexão física nessas localidades isoladas, sem qualquer acesso, interferência ou controle sobre a apuração, a totalização ou o conteúdo dos votos. A contratação, ainda de acordo com o TSE, foi analisada pelo TCU, Tribunal de Contas da União, que considerou a licitação regular e manteve seus efeitos. Ao todo, serão utilizados até 1.113 terminais de satélite distribuídos em estados como Amazonas, Pará, Acre, Roraima e Maranhão. A Justiça Eleitoral destacou ainda que o sistema de votação brasileiro usa criptografia de ponta, o que torna inviável qualquer invasão, acesso não autorizado ou alteração dos resultados. Além disso, todo o processo tem fiscalização ampla, com a participação de diversas entidades e o Ministério Público. Da Rádio Nacional no Rio de Janeiro, Carolina Pessoa.
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8: 4:05. Não fique parado, movimente-se. Caminhar faz bem ao corpo e melhora a autoestima. Fortalece a musculatura, os ossos, o sistema imunológico e melhora a capacidade dos seus pulmões.
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4: Sempre qualidade, música boa a todo momento pela nossa 100,9. Olá, boa tarde, boa quarta-feira, hoje dia 30 de setembro de 2026. Eu sou Cristiano Batista, muito prazer. Você também confere a nossa programação pela internet no inconfidencia.com.br, também através do nosso aplicativo Rádio Inconfidência Oficial. Vamos juntos até às 6h30 com o nosso almanaque e a gente começa com Dulce Quental.

MPB4, Labirinto, de Guilherme Arantes, Daniela Mercury e Herbert Viana. Só Pra Te Mostrar, de Herbert. Dulce Quental, de Humberto Gessinger, Terra de Gigantes. São 4h18. Intervalo, voltamos já.

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Agora são 4h20, boa tarde, boa quarta-feira para você que nos acompanha. Vamos juntos com o nosso Almanac até às 6h30. Eu trago para você a música Clube da Esquina 2. Quem canta? Lô Borges.

0: Lulu Santos, dele e Ronaldo Bastos, Um Certo Alguém. Biquíni Cavadão, Janaína. E a primeira com Lô Borges, Clube da Esquina 2 de Milton Nascimento, Lô e Márcio Borges. São 4h32, intervalo, voltamos já já. Brasileiríssima.
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2: Boa tarde, trânsito lento no caminho para Venda Nova e MG10 pela Avenida Cristiano Machado, desde a região do bairro Guarani, encontro com a Avenida Saramenha até a região da Estação Vilarinho, onde obra está acontecendo e apenas uma faixa está liberada. Há excesso de veículos nesse trecho e também reflexos de uma ocorrência de mais cedo que envolveu ônibus e 3 carros. 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Emerson Rodrigues para a Rádio Inconfidência.
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0: O cantor, compositor e instrumentista mineiro Ricardo Ulpiano celebra 28 anos de carreira no show Mescla, que reúne pela primeira vez em uma mesma narrativa diferentes momentos da caminhada do artista, que traz congados, folias de reis, rock, canção brasileira e samba, além de experiências vividas em palcos da América do Sul.
1: Olá, ouvintes da Rádio Inconfidência. Aqui é o cantor e compositor Ricardo Ulpiano. No dia 3 de outubro, eu vou celebrar 28 anos de trajetória musical com o meu show Mescla. No repertório, vou costurar canções da minha trajetória, fazendo uma viagem por ritmos, poesias e sentimentos. Essa apresentação vai acontecer no Teatro Marília, aqui em BH, e marca também o meu retorno aos palcos com um trabalho 100% autoral. Vai ser um momento único, muito especial, em que estarei acompanhado de grandes musicistas. E terá também um momento especial em que receberei meu filho Ravi Capuccio para uma canção. Te espero!
0: Valeu, Ricardo Piano! Reforçando, o show é no próximo sábado, às 8 da noite, no Teatro Marília. Os ingressos já estão à venda pela plataforma Simpla.
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0: Eu sou o Pedro Henrique Vieira e essa foi mais uma edição do Plug. Nos trabalhos técnicos, Washington Bittencourt.
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4: Para dividir fortes emoções musicais na nossa 100,9, faltando 25 minutos para 5 horas, eu trago para você a música Inverno, lançada por Adriana Calcanhoto em 1994 no álbum A Fábrica do Poema. Nasceu de uma parceria com o poeta e filósofo Antônio Cícero e foi inspirada por um período de frio incomum no Rio de Janeiro. Vamos ouvir.

0: Gilberto Gil, A Gente Precisa Ver o Luar, de Gil. Flávio Venturini, Para Lennon e McCartney, de Fernando Brant, Lô Borges e Márcio Borges. Adriana Calcanhoto, dela e Antônio Cícero, Inverno. Volto no 11 para 5. Intervalo, voltamos já já.
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1: Gostava de música americana, ia pro baile dançar todo fim de semana.
2: Tá aí pra você, Martinalha, Menina, de Paulinho Nogueira, Gal Costa, Donde Iludir, de Caetano Veloso, Roupa Nova, de Lobão, Corações Psicodélicos. 5:02, sem intervalo, voltamos já já.
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5: Olá, boa tarde. Uma empresa do agronegócio e um dos sócios foram condenados a pagar R$100 mil por danos morais coletivos por assédio eleitoral contra funcionários nas eleições de 2022. A decisão foi mantida por unanimidade pela 8ª turma do Tribunal Regional do Trabalho de Minas Gerais. A ação civil pública foi ajuizada após uma denúncia recebida pela Procuradoria do Trabalho de Patos de Minas, no Alto Paranaíba. Segundo o Ministério Público do Trabalho, os empregados foram pressionados a votar em um candidato, sob ameaça de demissão e promessa de um 14º salário. As denúncias também apontaram reuniões e vídeos usados para pressionar os trabalhadores. A justiça proibiu novas práticas semelhantes sob pena de multa. Estudo da Fiocruz avalia nova opção para prevenção da AIDS que utiliza injeção a cada 2 meses. Acompanhe na reportagem de Carolina Pessoa.
6: Um estudo inédito da Fiocruz, em parceria com o Ministério da Saúde, avaliou a implementação da profilaxia pré-exposição de longa duração para prevenir a AIDS, diferentemente do tratamento atual adotado no SUS, que prevê a ingestão diária de comprimidos. A nova opção usa uma injeção a cada 2 meses. A pesquisa contou ainda com a participação da Agência Internacional de Saúde Global, UNITAID, e da OMS, Organização Mundial da Saúde. Segundo os pesquisadores, os resultados apontam maior proteção e adesão pelos usuários, reduzindo consideravelmente a incidência do vírus HIV. Brenda Hoogland, pesquisadora do Laboratório de Pesquisa Clínica em HIV, AIDS, IST e Hepatites da Fiocruz, resume as vantagens da nova profilaxia.
7: Pode beneficiar principalmente aquelas pessoas que buscam um método de prevenção ao HIV, mas que têm dificuldade no uso diário dos comprimidos ou alguma contraindicação. Permite que a escolha do método de prevenção seja centrado nas necessidades individuais de cada pessoa.
6: A pesquisadora confirma ainda que o Ministério da Saúde tem interesse em adotar o método, mas a medida ainda depende do cumprimento de etapas.
7: Essa incorporação envolve algumas etapas, entre elas desenvolver o protocolo com as diretrizes de uso no SUS e realizar capacitação de estados e municípios.
6: O estudo acompanhou pouco mais de 1.200 participantes voluntários em 6 cidades brasileiras, entre outubro de 2023 e setembro de 2024. O uso da profilaxia pré-exposição de longa duração teve início no mesmo dia da primeira consulta. O grupo que recebeu a nova profilaxia teve apenas 3 novas infecções no período. O resultado representa uma redução significativa em comparação ao grupo que utilizou o método atual, que apresentou 18 novas infecções. Além disso, a adesão ao prazo das injeções atingiu 92%. Os usuários também garantiram a proteção pela profilaxia em 90% dos dias de acompanhamento, enquanto no método atual do SUS, esse índice é de 35%. Da Rádio Nacional no Rio de Janeiro, Carolina Pessoa.
5: Repórter em Confidência, redação e apresentação, Simone Pio.
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8: No ponto alto de Belo Horizonte, trânsito congestionado agora. Excesso de veículos no trevo do shopping do Belvedere, gerando lentidão para quem está vindo de Nova Lima para a capital pela MG-30 desde o Vila da Serra. O trânsito também está bem carregado agora para quem deixa o Belvedere pela Avenida Luiz Paulo Franco. Programe-se na mesma região, trânsito sem problemas no caminho do Belvedere para o Anel Rodoviário e BR-040 para quem passa pela MGC-356. 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Emerson Rodrigues para a Rádio Inconfidência.
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3: 5 e 7.
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13: Voltamos com o nosso Almanac pela 100,9, são 5h10. Boa tarde, boa quarta-feira para você. Bora dividir fortes emoções musicais e eu divido com você Partir Andar. É uma canção gravada por Zélia Duncan, em parceria com Herbert Viana, lançada no álbum Sortimento de Zélia em 2000. Vamos ouvir.

0: Tim Maia, ele do Leme ao Pontal, Cláudio Zoli, Linha do Equador, de Caetano Veloso e de Djavan, Zélia Duncan, de Herbert Viana, Partir Andar. 5h21, intervalo, voltamos já.
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São 5h24. Boa tarde para você. Prazer muito grande ter em nossa companhia. Tarde com muito calor aqui em Belo Horizonte. Vamos juntos até às 6h30. Eu trago agora a música Meu Plano, gravada e composta por Daniela Mercury. É uma declaração de amor romântica e dedicada à então esposa jornalista Malu Versosa. Vamos ouvir.

0: Tiago Iorque, Nessa Paz Eu Vou, de Tiago, Ana Carolina e Zizi Posse, Ruas de Outono, Diana e Antônio Villeroy. Daniela Mercury, de Carlos Falcão e Oswaldo Pimentel, Meu Plano. Faltando 25 para 6, intervalo, voltamos já já.
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2: Em Contagem, trânsito parcialmente interditado na Via Expressa, sentido Betim, na região do bairro Perobas. A lentidão começa pouco depois do Água Branca e, para desviar motorista, você tem a opção de passar pela Avenida João César de Oliveira. Bloqueio parcial na Via Expressa também deixa o trânsito lento na Avenida Helena de Vasconcelos, desde o Trevo da Ceasa. Nesse caso, você ganha tempo pela Avenida das Américas e via Vereador Joaquim Costa. 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Emerson Rodrigues para a Rádio Inconfidência.
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9: A redução da vegetação nativa deixou o Brasil mais exposto aos efeitos do El Niño, como secas e chuvas intensas. Dados do MapBiomas mostram que a cobertura de vegetação nativa caiu de 79% para 65% do território brasileiro entre 1985 e 2025, enquanto a agropecuária avançou de 18% para 32%. O levantamento também indica que os impactos do El Niño tendem a ser mais intensos em áreas ocupadas pela agropecuária do que em regiões de florestas, especialmente na Amazônia. Afinal, a perda de vegetação também altera a capacidade do território de lidar com extremos de chuva e reduz a resiliência de grandes regiões brasileiras diante de eventos climáticos extremos. Para a Rádio Inconfidência, repórter Daniela Nunes.

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6: Muito mais qualidade, música boa a todo momento. Faltando 21 minutos para as 6 horas, eu trago no nosso almanac a música Doce Vampiro, lançada por Rita Lee em 1979. Nasceu de uma mistura intensa de prisão domiciliar, saudade de Roberto de Carvalho e imaginação romântica. Vamos ouvir.
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0: Aí pra você, Nausete, Atlântida, de Rita Lee e Roberto de Carvalho. Mosca, Atlântida, de Rita e Roberto de Carvalho. Rita Lee, dela, Doce Vampiro. Faltando 12 para 6, intervalo. Voltamos já já.
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10: Se você gosta de desafios rápidos que testam reflexo e raciocínio, a dica de aplicativo de hoje é o Arrows. Gratuito e com proposta minimalista, o jogo trabalha com setas e direções que exigem atenção total do jogador. A cada fase, você precisa tocar na direção correta no momento certo, acompanhando o ritmo e evitando erros. Apesar da aparência simples, o Arrows fica cada vez mais desafiador, estimulando a coordenação motora, concentração e agilidade mental. É aquele tipo de jogo ideal para partidas curtas, perfeitas para preencher pequenos intervalos do dia. O Arrows, A-R-R-O-W-S, é gratuito e está disponível para Android e

0: Bafo de Belém, Sereia, de Nelson Motta e Lulu Santos. Vitor Clay, dele O Sol. Nico Rezende, Esquece Vem, de Nico e Paulinho Lima. 6 em 1, intervalo. Voltamos já já.
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2: Excesso de veículos no horário de pico deixa o trânsito lento no anel rodoviário sentido Vitória, na passagem pelos bairros Betânia e Madre Gertrudes e mais à frente, desde o viaduto sobre a Via Expressa até a Praça São Vicente. Quem quiser desviar pode sair pela Avenida Tereza Cristina. Já no sentido Rio de Janeiro, fluxo intenso desde o Engenho Nogueira até a Praça São Vicente, onde há estreitamento de pista e a marginal ajuda você a ganhar tempo, motorista. E mais à frente, no anel sentido Rio, há um ponto de lentidão na região do bairro Camargos, mas o fluxo melhora depois do viaduto sobre a Avenida Amazonas. 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Emerson Rodrigues para a Rádio Inconfidência.
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4: 6 e 2. 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
0: A qualidade que você merece, é claro, você confere aqui na nossa programação. São 6 e 4. Daqui a pouquinho tem o Jornal da Inconfidência, segunda edição. Eu sou Cristiano Batista, muito prazer. Você também nos ouve pela internet no inconfidencia.com.br. Eu trago para você a regravação de Nada Mais por Vanessa da Mata, lançada em junho de 2025 para a versão deluxe do álbum Todas Elas. É uma releitura de um grande clássico da música popular brasileira, consagrado por Gal Costa. Vamos ouvir.

0: Simone, beija-me, beija-me. Antes, Hit Fala, de João Ricardo. Vanessa da Mata, Nada Mais, com versão de Ronaldo Bastos. 6h16, intervalo, voltamos já já.
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2: Bora dividir fortes emoções musicais na nossa 100,9. Agora são 6h19. Daqui a pouquinho tem o Jornal da Inconfidência, segunda edição. Eu trago para você Atiraste uma Pedra, um clássico samba-canção composto em 1958 por Erivelto Martins e Davi Nasser, imortalizado na voz de Nelson Gonçalves e regravado por grandes nomes da música brasileira, incluindo Maria Bethânia. Vamos ouvir. Atirar.

0: Gosto muito.
1: Caetano Veloso, O Leãozinho de Caetano, Maria Bethânia, de Erivelto Martins e Davi Nasser. Atiraste uma pedra. Final do nosso almanaque de hoje. Seleção musical de Júnior de Castro. A apresentação de Cristiano Batista. Trabalhos técnicos de Homero Ribeiro e Zé Lu. Daqui a pouco tem o Jornal da Inconfidência, segunda edição. Depois Radar com Júnior de Castro. Amanhã eu volto a partir das 4 horas com o nosso almanaque. Até lá, se Deus quiser. Tchau, tchau.
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4: Tem alerta na saída de BH para Contagem pela Avenida Amazonas. Trânsito retido desde o bairro Nova Gameleira por causa de bloqueio parcial. Mais à frente, na Avenida Cardeal e Eugênio Pacelli, sentido Betim, pouco depois da trincheira da Praça da CEMIG, local onde há uma carreta com problemas mecânicos. Bom, motorista, você que sai pela Via Expressa encontra maior movimentação na chegada à Contagem, na região do Água Branca, até o trevo com a Babita Camargos e também, mais à frente, entre os viadutos Beatriz e Bernardo Monteiro. No caminho para BH, voltando a falar sobre a Avenida Cardeal Eugênio Pacelli, trânsito complicadíssimo, com reflexos também na rodovia Fernão Dias, desde a curva do bairro Amazonas. Nesse caso, você na Fernão Dias pode desviar, saindo pela Avenida Francisco Firmo de Matos. 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Emerson Rodrigues para a Rádio Inconfidência.
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6: 6h26.
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1: Olá, boa noite. Ministério Público e América Mineiro fecham acordo sobre contrapartidas das obras da Arena Independência. Codenge detalha como vai funcionar o patrocínio a times mineiros. Saiba a ordem de votação neste domingo. Na entrevista de estúdio, vamos falar sobre a febre maculosa. E o Palácio das Artes, um dos principais equipamentos culturais de Minas e do Brasil, será restaurado com apoio do Ministério Público. O Jornal Minas está no ar.

0: As obras de reforma da Arena Independência, feitas para a Copa de 2014, estão na mira do Ministério Público de Minas Gerais. Nessa tarde, promotores de justiça e dirigentes do América Futebol Clube se reuniram para firmar um acordo e garantir contrapartidas. O Marcos Machado acompanhou o encontro.
1: A medida está relacionada a uma ação de improbidade administrativa que apura possíveis irregularidades nas obras de reconstrução da Arena Independência, feitas com recursos públicos. Quem explica o detalhe desse acordo é o promotor de justiça associado à defesa do patrimônio público em Belo Horizonte, Leonardo Duque Barbabella.
2: O Estado, então, decidiu aportar, e por imposição da FIFA, 175 milhões de reais em obras de reforma do estádio. Essa obra foi iniciada e houve desvios, houve superfaturamento, houve várias irregularidades. O Ministério Público, então, ajuizou a ação contra agentes públicos envolvidos por atos de improbidade administrativa, contra as empresas que foram contratadas, e o América também foi envolvido como réu. Por quê? Porque, na época, a lei de improbidade exigia que todo o terceiro beneficiado por um ato de improbidade administrativa tem que ser responsabilizado igualmente como os particulares e como os agentes públicos.
3: O acordo prevê que o América cumpra ao longo de 5 anos cerca de 12 milhões e 200 mil reais em contrapartida de interesse público. Se esse valor fosse dividido igualmente pelo período, representaria uma média de 2 milhões e 440 mil reais por ano. Entre as ações previstas estão projetos sociais, atividades com escolas públicas e a criação de uma sala lilás na arena.
1: Um torneio anual envolvendo escolas públicas ou entidades sociais devem ser criado para promoção do esporte e lazer. O América também deve disponibilizar espaços da arena para atividades de interesse público. O presidente do Conselho de Administração do América Mineiro, Márcio Vidal, fala mais sobre esse acordo.
4: Com muito equilíbrio, o Ministério Público aplicou a nova legislação, nos isentou da seguinte forma: o América vai ter uma contrapartida e com prestação de serviço, são várias. E a gente até já falou com eles que não vai cessar no quinto ano. Nós vamos continuar fazendo, não tem problema algum. A gente cedeu o nosso espaço lá para a comunidade, para o entorno, que afinal de contas esse é o objetivo do clube também, formação de cidadãos.
0: Bom, ontem o governador do estado, Matheus Simões, anunciou patrocínios da CEMIG e da Codenge para os times de futebol mineiros que vão perder recursos com a proibição das betes. Em entrevista à Rede Minas, a diretora-presidente da Companhia de Desenvolvimento de Minas Gerais, a Codenge, Luísa Barreto, deu detalhes sobre como essa parceria vai funcionar. Vamos ouvir.
5: Nós, enquanto empresa pública, né, nós já fazemos patrocínios dentro da nossa lógica de estratégia comercial, de negócios, para que a gente fortaleça a nossa marca. Então, nós já temos todos os anos um valor de patrocínio separado no nosso orçamento. O que nós decidimos foi realocar o que já seria feito a título de patrocínio para um patrocínio específico para os clubes, que vão nos ajudar muito, inclusive, nessa divulgação de marca, né? A gente está falando de um esporte que chega a milhões de pessoas. Então, o objetivo aqui, né, é a gente ter uma parceria que é boa para todo mundo, mas a gente ainda fez questão de trazer um ponto adicional. Quer trazer contrapartidas sociais para esse patrocínio. O que nós construímos? Né? Os clubes vão receber o recurso, ele não pode ser aplicado integralmente para o futebol masculino profissional. A gente vai requerer, então, que haja aplicação também para o futebol feminino, que é muito importante. O futebol feminino hoje tem uma dificuldade maior de financiamento no Brasil. Temos a Copa do Mundo de Futebol Feminino ano que vem, Minas vai sediar jogos. Aplicação também para esportes olímpicos e paralímpicos. E outra coisa, é muito comum nos patrocínios de futebol requerer contrapartidas como camarotes, ingressos VIP. Nós abrimos mão de tudo isso e pedimos que lotes de ingressos sejam destinados a alunos da rede pública, que vão ser sorteados a cada jogo para poderem conhecer de perto os seus times, né? Muitas vezes os jovens estão ali torcendo à distância, vão poder experienciar ao vivo essa coisa de ir para o estádio, levar sua família e ver os times do coração.
0: A Polícia Rodoviária Federal apreendeu cerca de 110 quilos de skunk da BR-381 em Contagem, na região metropolitana de Belo Horizonte. A droga estava em 6 fardos, escondidos no banco traseiro de um carro. Segundo a PRF, o motorista de 27 anos tentou fugir da abordagem, mas foi parado após entrar em um engarrafamento próximo à trincheira da Praça da CEMIG. Ainda de acordo com os policiais, o suspeito teria usado mostarda nas embalagens para tentar camuflar o cheiro da maconha e enganar os cães farejadores. A carga teria saído do Mato Grosso do Sul, com destino à região metropolitana de Belo Horizonte. O homem foi preso em flagrante e levado junto com material apreendido para a Polícia Civil. Apesar de ser um jeito de votar, nem sempre é uma tarefa simples para a pessoa com deficiência. Além dos obstáculos nas ruas, chegar aos locais de votação e acessar a urna, apesar da autonomia, é sempre um desafio. Aqui na capital, o Instituto São Rafael é exemplo no quesito acessibilidade. Veja na reportagem de Nayara Gonçalves.

0: Para quem não enxerga, o caminho até a urna envolve obstáculos que passam despercebidos por quem não tem deficiência. É preciso garantir não só o acesso físico ao local, mas dar condições ao eleitor de identificar a urna e registrar o voto com o máximo de autonomia. Qual que costuma ser a maior dificuldade que você encontra no local da votação?
1: Pessoas despreparadas em ajudar a pessoa cega. Às vezes ela não sabe nem conduzir a mesa onde vai assinar, ou marcar o lugar de assinar e chegar até a urna. Às vezes tem gente que se propõe até a digitar para nós, né? Mas são pessoas despreparadas, porque normalmente a sociedade em geral não sabe lidar com a pessoa cega, fica cheio de dedos, não pergunta como posso te ajudar. A pergunta é essa: como posso te ajudar? Aí eu falo: me dá o braço aqui que eu seguro aqui do seu cotovelo. Aí a gente vai andando e a gente vai, pode passar alguma outra orientação para facilitar a coisa.
0: No Instituto São Rafael, em Belo Horizonte, a estrutura é pensada para facilitar a circulação e o atendimento dos eleitores com diferentes deficiências.
1: Aqui está adequado. Por quê? A maioria dos cegos que passaram por aqui conhece o ambiente. E as pessoas que estão trabalhando aqui, no dia da eleição, são pessoas também que trabalham no Instituto. Não 100%, mas muitos são daqui. Então, se falar assim com o cego aí, antiga sala 3, ele já sabe onde que é. Então vai para a direita, na segunda sala, o cego sabe. E lá dentro do setor também sempre tem alguém que é do São Rafael e que sabe lidar com a pessoa deficiente visual.
0: E mesmo quem não informou antecipadamente uma necessidade de acessibilidade, pode pedir ajuda no dia da eleição. A orientação é procurar a mesa receptora. A Justiça Eleitoral deve buscar a solução possível para garantir o exercício do voto. Na urna, vários recursos.
2: Em termos físicos, nós temos alguns recursos, como o teclado da urna eletrônica em braille, utilização de fone de ouvido para que haja a voz sintética falando o número do candidato que está sendo votado, o número e o nome do candidato. Nós temos a questão da escolha de locais, de sessões eleitorais nos locais de votação que não estejam afetadas por degraus, corredores estreitos, portas estreitas, tudo isso para facilitar a acessibilidade do eleitor que tem alguma dificuldade de locomoção.
0: E se for necessário, a pessoa com deficiência ou mobilidade reduzida pode ser acompanhada por alguém de confiança.
2: Nós temos mais de 10 mil locais de votação, são mais de 54 mil sessões eleitorais em todo o estado, e todas essas localidades são precedidas, a escolha dela é precedida de uma análise que a gente chama de vistoria do local de votação, de forma a garantir que todos os locais tenham algumas sessões com essa acessibilidade. Atualmente nós temos cerca de 30% do total de sessões com acessibilidade.
3: E a seguir, na entrevista de estúdio, vamos falar sobre a febre maculosa. E Palácio das Artes, um dos principais equipamentos culturais de Minas e do Brasil, será restaurado com apoio do Ministério Público. Nós já voltamos.
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3: Belo Horizonte atravessa dias escaldantes, com uma onda de calor que deve começar a perder força a partir de amanhã. Hoje, os termômetros bateram 35,3 graus. Ontem, fez 36,6 graus, o recorde do ano. A umidade relativa do ar está abaixo de 20%. A população teve que se refrescar e se proteger como pôde aqui no centro da capital. Depois do calorão, vem a tempestade. O IMET emitiu alerta de tempestades e queda de granizo para 8 estados, incluindo o território mineiro, com mudanças no tempo previstas para começar nesta quinta-feira. Bom, e esse calorão tem a ver com a chegada da primavera. E com ela, vamos trazer um alerta importante. O aumento na proliferação de carrapatos e o risco da febre maculosa. Nessa época de clima quente e úmido, as populações desse parasita aumentam bastante. Uma única fêmea pode gerar até 5 mil ovos em 21 dias. Neste ano, Minas Gerais registrou 36 casos confirmados e 11 mortes por febre maculosa em 2026, segundo dados divulgados pela Secretaria de Estado de Saúde até o final de agosto. A maior parte dos casos é registrada em pessoas que estiveram perto de rios, pastos, matas, sítios e chácaras. Para esclarecer os riscos da doença e falar dos sintomas e do tratamento, vamos conversar hoje com a infectologista Márcia Bahia. Mais uma vez, muito obrigado pela sua presença, Márcia.
9: Obrigada, Paulo. Boa noite.
3: Boa noite. Bom, febre maculosa, né? Um nome até diferente. O que significa isso? O que é essa doença?
9: A febre maculosa é uma doença causada por uma bactéria, que chama rickettsia, que vive dentro de um carrapato. E aí, aqui no nosso meio, o carrapato do gênero amblioma é aquele carrapato estrela, que tem uma mancha um pouco mais clara nas costinhas dele, que parece uma estrela, e por isso que chama desse jeito. A febre maculosa é uma doença potencialmente muito grave. A infecção por essa bactéria vai gerar uma inflamação como resposta e aí trazer vários sintomas que podem chegar, infelizmente, até ao óbito, se não tratada adequadamente. Inicialmente, ela vai ter uma febre alta, abrupta, imediata, e aí nos dias seguintes vão ter outros sintomas que são inespecíficos, mas dor de cabeça, dor no corpo, mal-estar, e aí pode ter, na maioria das pessoas aparece, mas não é obrigatório, entre o segundo e sexto dia assim, dos sintomas, a gente vai ter um rash macular, que é um vermelhidão. Esse vermelhidão começa geralmente nas mãos, nos pés e vai alcançando o corpo inteiro.
3: Repete para mim o nome, como é que chama? Macular o quê?
9: Rash máculo-papular. Mácula é mancha, então uma mancha vermelhona, e pápula são bolinhas. Então é um vermelhidão com algumas bolinhas que vai começar na região das mãos e dos pés e depois alcançar o corpo inteiro.
3: Agora, você citou sintomas que podem ser confundidos com sintomas de outras doenças, né? Sintomas inespecíficos. Então, como relacionar e, inclusive, procurar ajuda médica esses sintomas com a febre maculosa?
9: E esse é o grande risco da doença, né? É uma doença potencialmente grave, mas se a gente tratar adequadamente, não evolui para gravidade. Mas a gente não consegue nem sempre pensar nela, porque é uma doença que inicialmente se parece muito com dengue, com chikungunya, até com o quadro de gastroenterite, a famosa virose, né?
3: Virose.
9: Que tudo pode dar um pouquinho de dor de cabeça, mal-estar e febre. Então, esse é o grande risco da doença. É muito importante, então, nesse contexto, a gente pensar no risco epidemiológico. Então, a pessoa que frequentou essas áreas que você disse, né? Áreas próximas a rios, áreas descampadas, áreas que têm contato grande com animais de grande porte, como cavalos, vacas, e também áreas que têm roedores das capivaras, que são os principais animais hospedeiros desse carrapato. Então, se uma pessoa frequentou essa área ou frequentou uma área que não necessariamente ela viu um cavalo, mas sabe que está circulando ali a rickettsia da febre maculosa, é importante sempre pontuar para o médico e procurar o serviço de saúde o mais rápido possível.
3: Bom, a gente está falando aqui para não deixar de frequentar os parques, né?
9: Isso.
3: Não deixar de fazer o lazer, né? E também não maltratar os animais também,
9: claro,
3: cavalo,
9: que não.
3: Capivara, lógico.
9: Eles
3: que não.
9: São só um hospedeiro como a gente.
3: Isso, isso. Mas aí, como se proteger então? Inclusive quando tiver um carrapato preso ali, né? Qual que é o primeiro cuidado? O que a pessoa deve fazer?
9: É, o carrapato é importante que a gente tenha cuidado na hora de manipular ele para tirar. É sempre importante a gente puxar, ou com uma pinça, ou com um algodão, ou com outro material, puxar ele de forma firme e rápida e não matar o carrapato com a unha, como habitualmente a gente tem contato, porque quando a gente espreme o carrapato com a unha, alguma saliva onde fica, né, a bactéria, ela pode entrar na nossa pele e causar a doença também. Para se proteger nessas áreas, garantindo o lazer, uhum, é importante a gente sempre se proteger com calças compridas, blusas de manga comprida e às vezes até usar um repelente que tem ação contra carrapato. Então, sempre conferir no seu repelente se atrás fala de proteção contra carrapato também.
3: E para a gente finalizar, então, a importância do tratamento precoce, buscar ajuda médica o quanto antes, né? Para evitar, inclusive, até a morte, né? Que é a situação mais grave.
9: Exatamente. A febre maculosa é uma doença que rapidamente pode evoluir para sintomas muito graves, porque ela causa uma inflamação nos nossos vasos sanguíneos. E aí vai causar uma doença que atinge todos os sistemas. Sistema nervoso central, pode causar disfunção nos rins, disfunção no fígado, disfunção da coagulação, então também tem uma hemorragia. Mas para evitar isso, o ideal é o tratamento mais precoce. Então, se você tem esses sintomas e frequentou uma área, procure o serviço de saúde, que o tratamento é muito simples. É com um antibiótico que a gente chama de doxiciclina, que vai tomar no máximo durante 7 dias e aí vai ter uma resolução da doença.
3: Tá certo. Então, mais uma vez, muito obrigado pela sua presença, viu, doutora?
9: Obrigada.
3: E você já imaginou como seria ir a um hospital e não conseguir explicar aos profissionais de saúde o que você está sentindo? Ir ao comércio e não conseguir se comunicar com um vendedor? Essa, infelizmente, é a realidade de muitas pessoas surdas aqui no Brasil. Parte delas se comunica utilizando Libras, a língua brasileira de sinais, que, embora seja reconhecida pela nossa legislação desde 2002, não é amplamente difundida na nossa população. Por isso, é tão importante a atuação dos intérpretes de Libras. Confira na reportagem de Naira Gonçalves.
10: A comunicação faz parte de situações comuns. Marcar uma consulta, pedir uma informação, fazer uma compra ou resolver um problema em um serviço público. Para uma pessoa surda, a forma como esse atendimento é oferecido faz diferença.
11: Bom, dependendo da situação, a gente precisa improvisar. Um exemplo, quando há uma emergência para resolver um problema de carro, por exemplo. Como o surdo que teve um carro com problema vai chamar um guincho. Às vezes vai ligar para o seguro. Como que a gente vai fazer? Hoje em dia existe um atendimento maior pelos canais de comunicação virtuais, né? Como o WhatsApp. Antigamente era só com a ligação telefônica. Hoje em dia, então, melhorou um pouco, mas o principal dificultador é a escrita, porque através da língua portuguesa, muitos surdos ainda não têm o domínio da língua, já que Libras é a primeira.
10: Um outro problema enfrentado pela comunidade surda é o acesso à saúde.
11: Principalmente dos profissionais. Às vezes um médico não consegue explicar para o surdo na língua dele qual é a necessidade que aquela pessoa tem na hora de tomar um remédio ou de fazer um tratamento. Se a pessoa, por exemplo, tem uma alergia, como que esse surdo vai comunicar com o médico que ele é alérgico para que ele não tenha uma comorbidade maior por conta dessa falta de acessibilidade?
0: Garantir a acessibilidade não significa oferecer apenas um intérprete de Libras. Significa criar condições para que a pessoa consiga entender a informação, expressar o que precisa e concluir o atendimento. E isso exige diferentes recursos, dependendo da situação e da forma de comunicação de cada pessoa.
10: Esta necessidade acompanha diferentes etapas da vida. Na universidade, por exemplo, a acessibilidade também envolve aulas, reuniões, atividades acadêmicas e a comunicação com professores e colegas.
12: A parte mais difícil que eu encontro é nos atendimentos. atendimentos bancários, porque a gente não tem esse atendimento com acessibilidade, e são questões que abrangem o nosso dia a dia, né, nossa vida financeira, e são espaços que não disponibilizam de acessibilidade. Eu já vi espaços bancários que têm cursos de livros dos seus funcionários, mas isso não faz um aprendizado efetivo, porque são oficinas na maioria das vezes. Então, é uma barreira muito grande que a gente tem.
10: Para que este recurso funcione, o intérprete de Libras é indispensável.
12: Fazer a ponte entre esses dois mundos que são tão necessários para as pessoas. No final das contas, a gente está falando de pessoas que precisam e merecem ser acolhidas. E não é só a pessoa surda, não, é a pessoa ouvinte também. E esse acolhimento pode vir de uma pessoa surda para uma pessoa ouvinte, né? Então, quando eu me vejo nesse trabalho de ponte, de levar uma cultura para o outro, de transitar nesse espaço, é algo que faz valer o meu dia a dia.
0: Acessibilidade é comunicação. Comunicação é direito.
3: E uma boa notícia para a cultura. O Palácio das Artes, um dos principais equipamentos culturais de Minas e do Brasil, será restaurado com apoio do Ministério Público. Assunto que o Sulimar Silva traz para nós ao vivo.

0: E uma reforma que vai custar, no total, 39 milhões. Mas essa primeira parte vai ser primeiramente aqui neste grande teatro, que terá um novo layout, principalmente as cadeiras. As cadeiras, elas serão de madeira, numa cor marrom. E lá embaixo, onde os artistas se apresentam, uma nova formação com a madeira. Também ela vai ser preservada, pensando, obviamente, nos artistas que vêm se apresentar aqui no Palácio das Artes. O Palácio das Artes, que foi primeiramente concebido como um teatro ainda lá na década de 1940, quando Juscelino Kubitschek era prefeito de Belo Horizonte. Ele entregou o projeto ao Oscar Niemeyer. Só que, como ele foi assumir a presidência do país, o projeto ficou parado e alguém, um outro arquiteto da equipe do Oscar Niemeyer, deu sequência e o palácio foi reformado. Outras situações também serão novidade aqui no palácio. Teremos um espaço projetado ao lado do foyer, e o foyer também vai receber uma galeria de arte. Então, é mais uma oportunidade dos mineiros acompanharem. Lembrando, as obras de intervenção, de restauração, começarão apenas no ano que vem, porque ainda está aberto um processo licitatório. Terminado esse processo licitatório, é que as obras de restauro vão se iniciar. Paulo.
1: Tá certo, Sulimar. Muito obrigado. Vamos aguardar, então, com muita expectativa. E não deixe de enviar para a gente a sua sugestão pelo WhatsApp, que é o 319-8272-6976. O Jornal Minas, segunda edição, termina aqui. Boa noite e até amanhã.

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1: No caminho do centro de BH para Venda Nova e MG10, trânsito lento. Na Avenida Cristiano Machado, desde o shopping do bairro São Paulo até a região da Vilarinho. Pelo excesso de veículos, por causa dos trechos em obras e também por causa de uma ocorrência mais cedo, perto da trincheira da Vilarinho. No caminho pela Avenida Antônio Carlos, motoristas também encontram trânsito sobrecarregado a partir do bairro Cachoeirinha, com as filas começando depois do Hospital Belo Horizonte e se estendendo até a barragem da Lagoa da Pampulha. Avenida Pedro I, com retenção entre o Planalto e o Hospital Risoleta Neves, então motorista, programe-se e em alguns trechos, vias internas de bairros ajudam a ganhar tempo. 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Emerson Rodrigues para a Rádio Inconfidência.
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8: Faltando 3 minutos para 7 da noite, excelente quarta-feira, uma ótima noite para você ligado aqui na Rádio Inconfidência, nossa brasileiríssima. Seja muito mais que bem-vindo, muito mais que bem-vinda. Eu sou Júnior de Castro e agora você fica comigo com o melhor da música brasileira, com grandes intérpretes e com a seleção musical feita especialmente para você. Até as 9 horas da noite, aqui você também participa. Manda sua mensagem, concorre a ingressos e responde a nossa enquete. Hoje, quarta-feira, dia 30 de outubro de 2026, esse mês que estava pior... Outubro não, setembro. Esse mês que estava pior que agosto.

0: Agosto, porque agosto geralmente é um mês que não passa, agora setembro demorou pra caramba. E agora, sei que é conversinha de elevador, mas faz 30 graus em Belo Horizonte, já fez 34 na tarde de hoje, sensação térmica chegou aos 37, calor insuportável, não é, Gabriel Basílio? Boa noite pra você.
1: Boa noite, Júnior. Hoje eu derreti, viu, Júnior? Misericórdia, sofri nesse calor.
0: Eu também, eu tô sofrendo, né, até agora, porque tá um quente pra caramba aqui dentro do estúdio. Lá fora tá quente, aqui tá fervendo, tá tudo difícil.
1: Mas hoje o nosso ouvinte, ele concorre a um par de ingressos para o espetáculo Gostava Mais dos Pais, com Bruno Mazeu e Lúcio Mauro Filho. O espetáculo acontece dia 18 de outubro às 7 da noite no Sesc Paládio. E para participar, a gente quer saber no nosso ouvinte qual profissão seus pais gostariam de que você seguisse.
0: Ah, os meus engenharia. Inclusive eu fiz, né, alguns anos de engenharia de agrimensura e cartografia, mas não rolou.
1: Assim, eu não tive essa pressão não da minha mãe de seguir uma profissão não. E meu pai, se eu não estivesse fazendo coisa errada, tava ótimo.
0: Olha!
1: Então eu fiquei bem livre pra escolher. Mas eu acho que, assim, se fosse pra falar alguma coisa que minha mãe gostaria que eu fizesse, eu acho que era na área da saúde, porque ela é também. E ela gosta muito, assim. Mas tem meu irmão que vai seguir essa área, né, que quer medicina, então compensou.
0: Então alguém vai dar orgulho pra família.
1: Pois é. Pois é.
0: Mas nosso ouvinte vai contar aqui pelo WhatsApp.
1: Mande a sua resposta junto com o nome completo para o WhatsApp 319-8299-1282 e participe.
0: Isso aí, estamos aguardando a sua mensagem agora às 7 horas em ponto. Nesse calorão, eu toco para você, Miúcha, Tom Jobim e Chico Buarque. Sei lá, a vida tem sempre razão.

A enquete do dia, eu quero saber qual profissão seus pais gostariam que você tivesse escolhido. Conta pra mim pelo WhatsApp 319-8299-1282. Manda seu nome completo junto, tá bom? Quero saber o que seus pais gostariam que você fizesse. Genésio de Pinho Barroso, de Sabinópolis. Meus pais não me pressionaram a escolher uma profissão. A única coisa que eles falavam é que eu deveria escolher algo que me fizesse feliz. Tive total liberdade na escolha do meu caminho. Maior presente que eles me deram. Ah, que delícia, Genésio. Quem dera todos os pais fossem assim, né? Aqui comigo, Ronaldo Luiz Gonçalves. Meu pai gostaria que um de seus 5 filhos fosse médico. Eu não suporto ver sangue. Sou motorista, abandonei 2 faculdades. Inconfidência, 7 horas, 6 minutos.

0: Na brasileiríssima Tânia Mara, Se Quiser, Simone Migalhas, canção do Erasmo Carlos, você ouviu Maria Gadú, Chimbalayé, abrindo o nosso programa, Miúcha, Tom Jobim, Chico Buarque, sei lá, A Vida Tem Sempre Razão, essa é uma música do Toquinho e do Vinícius de Moraes. Agora são 7 horas 14 minutos, tem propaganda eleitoral, mas é bem rápida, bem curta, eu volto já.
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5: Brasileiríssima. 7:16, excelente quarta-feira pra você, gatinha manhosa Adriana Calcanhoto.

E hoje você concorre a um par de ingressos pro espetáculo Gostava Mais dos Pais, com Bruno Mazeu e Lúcio Mauro Filho. Esse espetáculo que acontece no domingo, dia 18 de outubro, às 7 horas da noite, lá no Sesc Palladium. Mas para concorrer, você tem que responder a enquete de hoje, que é a seguinte: os seus pais, o que eles gostariam que você tivesse de profissão? Você vai contar aqui para mim pelo WhatsApp 319-8299-1282 e vai enviar o seu nome completo junto. Wembley Robson de Oliveira tá participando. Meu pai fundou o primeiro jornal de turismo de BH. Que legal, Wembley! Então, por influência, acabei fazendo publicidade, não acabei, mas foi uma ótima experiência. Vera Lúcia da Silva tá aqui comigo também. Meu pai morreu muito cedo, não deu tempo dele opinar sobre profissão. Mas minha mãe queria que tivesse uma profissão digna e honesta. Aqui comigo também o Sandro Márcio da Silva. Minha avó queria que eu fosse fisioterapeuta. Eu acabei casando com uma físio e eu formei em engenharia ambiental. Ó, profissão super bacana também. Agora são 7 horas e 23 minutos.

0: Lenine, aquilo que dá no coração. Eu toquei pra você, Thiago York, Tempo Perdido. Essa canção é do Renato Russo. Roberta Sá cantou Fogo e Gasolina, do Pedro Luiz e do Carlos Renó. A gente ouviu a primeira com Adriana Calcanhoto, Gatinha Manhosa. Composição do Erasmo e do Roberto Carlos. Agora 7 horas 29 minutos, tem intervalo, mas é muito rápido, muito curto. Eu volto já, você fica aí.
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0: Eu disse que era rápido, 7 horas 31 minutos. Feliz, você ouve Maria Rita.

Você me conta qual profissão seus pais gostariam que você tivesse? Manda pra mim pelo WhatsApp 31982991282. Responde com seu nome completo junto pra você concorrer ao par de ingressos pro espetáculo Gostava Mais dos Pais, com Bruno Mazeu e Lúcio Mauro Filho. Aqui comigo, boa noite. Minha mãe queria que eu fosse bailarina, porém optei por ser enfermeira. Ela que não trouxe o nome completo nem o nome. Oi, Júnior, boa noite. Sou Marta L.A. Lima. Minha mãe queria que eu fosse professora, mas eu não. Beijo pra você também, Marta. E aqui também o Leonardo Augusto dos Santos. Léo, toda hora do Eldorado em Contagem. Abraço pra todo mundo de Contagem das Abóboras, que sempre participa, ouve, acompanha o nosso Radar em Confidência. E ele disse, boa noite, tudo bem? Pelo meu pai, eu era civil. Pela minha mãe, médico. Eu já optei pelo direito. Amo ouvir vocês e eu amo a companhia de vocês. Agora, faltando 20 para as 8.

0: Na Rádio Inconfidência, Caetano Veloso, Você é Linda, Djavan, Sina. Ouvimos ainda Maria Rita Feliz, música de Dudu Falcão. 15 minutos agora para as 8 da noite, tem propaganda eleitoral bem rápida, eu volto já.
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2: 13 minutos para as 8 da noite com Daniel e Luísa Jobim, Wave.

Pois é, hoje eu tô querendo saber de você com a nossa enquete desta noite. Qual profissão seus pais gostariam que você tivesse? Participando comigo, Laudiene Alves. A minha mãe achava que eu levava jeito pra enfermeira e eu acabei sendo. Olha aí alguém que realizou o sonho, de repente, da mãe. Aqui comigo também, a Yula Guerra. Yula, que trabalhava aqui com a gente na MC, Empresa Mineira de Comunicação. Valeu demais já pela sua participação, Yula, bom demais ter você aqui. E ela disse o seguinte: meus pais não tinham expectativa de profissão. Meu pai só se preocupou quando eu quis matemática por achar que não teria muito mercado, mas passei em contabilidade. Que legal, Yula, beijão pra você. Aqui o Eduardo Monteiro de Souza, boa noite, Radar. Meus pais nunca interferiram pra eu ter uma profissão. Ser honesto e não dar trabalho pra eles estava de bom tamanho. Agora 4 minutos para as 8 da noite na Brasileiríssima.

0: Tá aí, Papas da Língua, eu sei, do Serginho Moá e do Fernando Pezão. Ivan Lins, Passarela no Ar, do Ivan e de Abel Silva. Ouvimos a primeira com Daniel e Luísa Jobim, Wave, composição do Tom Jobim. Agora, 1 minuto para as 8 da noite, tem intervalo, eu volto já.
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0: 8h01, começando o segundo tempo do Radar. Eu sou o Júnior de Castro e você segue comigo e com o melhor da música brasileira até as 9 horas da noite. Chegando por aqui, Ana Carolina e a música Carvão.
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0: Tá aí a eterna e grande Gal Costa, Ruas de Outono. Essa é uma composição da Ana Carolina e do Antônio Villeroy. A gente ouviu também Abelha Rainha, Maria Bethânia, Sábado em Copacabana, canção do Dori Caymmi e do Carlos Guinle. E a primeira foi com Milton Nascimento, Samba do Avião, música do Tom Jobim. Agora 8 horas 12 minutos, tem propaganda eleitoral, mas é muito rápida, é muito curta. Você vai ficar aí que eu volto já.
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2: Oito horas, 14 minutos. Cássia Eller canta Toda Vez Que Eu Digo Adeus.

brasileiríssima, Isabela Taviani, Ternura, Dani Carlos, Coisas Que Eu Sei, canção de Dudu Falcão, e Cássia Eller, Toda Vez Que Eu Digo Adeus, essa é uma versão do Carlos Renó. Agora são 8 horas 26 minutos, tem intervalo, tem dica de cultura, eu volto na sequência.

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4: O grupo Trama de Teatro estreia Encruzilhada, peça inédita que utiliza uma linguagem surrealista para provocar reflexões sobre as escolhas da humanidade diante da crise ambiental, do consumismo desenfreado e do enfraquecimento das relações humanas.
5: Olá, ouvintes da Rádio Inconfidência, aqui é o ator Marco Túlio Zerlottini. Ao lado da atriz Shirley Rodrigues, eu protagonizo o espetáculo Encruzilhada, que retrata os tempos atuais, as dificuldades de agora, mas sob uma ótica apocalíptica, em que o consumo, a falta de relações humanas e a degradação são os combustíveis de uma possível tragédia. O espetáculo marca os 20 anos de existência do Grupo Trama de Teatro e queremos celebrar com vocês.
4: Obrigado, Marco Túlio Zerlottini. Encruzilhada fica em cartaz nos dias 2 e 3 de outubro, sexta e sábado, às 8 da noite, no Zap 18. O endereço é Rua João Donada, número 18, no Serrano. Os ingressos custam R$ 40,00 a inteira e R$ 20,00 a meia e estão à venda pela plataforma Simpla. A classificação indicativa é de 12 anos. Eu sou o Pedro Henrique Vieira e essa foi mais uma edição do Plug. Nos trabalhos técnicos, Washington Bittencourt.
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7: 8 horas e 28 minutos. Quem tá chegando aqui no Radar, adivinha? Ela, Zezé Posse, canta Preciso Dizer Que Te Amo.

0: Na Inconfidência Hit, fala do João Ricardo e do Luli. A gente ouviu Vanessa da Mata, Amado. Essa é uma parceria da Vanessa com Marcelo Genesi, abrindo blocos e Zizi Posse, Preciso Dizer Que Te Amo, de Debe, Bel Gilberto e Cazuza. 20 minutos agora para as 9 da noite. Tem último intervalo com a propaganda eleitoral, mas é muito rápido. Fica aí, eu volto já.
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9: 18 minutos para as 9 da noite, vamos fugir, chegando Gilberto Gil.

0: Vamos fugir. Agora faltando 6 minutos para as 9 da noite, programa chegando ao fim. Eu agradeço muito sua sintonia, sua audiência, seu carinho. É bom demais ter você aqui comigo. E ainda é só quarta-feira, meio da semana, semana quente, mas que eu, e tenho certeza que você também, espera que o tempo dê uma amenizada por aí, né? Valeu demais, eu sou Júnior de Castro, apresento, faço a programação musical. Nos trabalhos técnicos, Homero Ribeiro. Você segue agora com a Voz do Brasil e a gente se encontra amanhã a partir das 7 da noite aqui no Radar. Tá certo? Tá combinado? Então tá bom, um beijo enorme pra você e um excelente fim de noite. Uma excelente fim de noite, espero que fresca. Valeu, beijão!
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2: Com as mudanças climáticas provocadas pelo El Niño, agricultores estão cada vez mais preocupados, principalmente aqui em Minas. É que o fenômeno pode alterar o regime de chuvas e deixar a distribuição de água mais irregular, dependendo da região. No centro-norte do estado, a previsão indica períodos com chuva abaixo da média. Já no Triângulo e no centro-sul, a tendência é de precipitações acima do normal. E não é só a chuva que preocupa. No sul de Minas, lavouras de café já foram atingidas por granizo e os temporais provocaram quedas de folhas, quebras de galho e danos aos frutos. Por isso, neste ano, a recomendação de especialistas é acompanhar a previsão do tempo e a umidade do solo, que são fundamentais para definir o momento do plantio e reduzir os riscos para a produção. Para a Rádio Inconfidência, repórter Daniela Nunes.
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0: Está no ar a Voz do Brasil. As notícias do governo federal que movimentaram o país no dia de hoje.
1: Olá, boa noite.
2: Boa noite para você que nos acompanha em todo o país.
1: Quarta-feira, 30 de setembro de 2026.
2: Vamos aos destaques do dia.
1: Centro Nacional de Proteção à Criança e ao Adolescente vai centralizar notificações de crimes na internet.
2: Plataformas deverão comunicar situações de risco iminente ou em andamento em até 12 horas. Graziela Mendonça.
3: Portaria

0: Também autoriza a criação de uma força integrada para combater o crime organizado no ambiente cibernético.
1: Mudanças nas receitas médicas controladas.
2: Uma nova regra da Anvisa autoriza os médicos a emitirem as receitas de forma totalmente digital.
1: A partir de hoje, as vigilâncias sanitárias locais passam a usar um sistema único integrado em todo o Brasil. Cleide Lopes.
3: O novo sistema foi criado para centralizar a gestão na prescrição de medicamentos sujeito a controle especial.
2: Está chegando o Dia das Crianças.
1: E você já sabe o que vai dar de presente?
2: Na hora de escolher um brinquedo, fique de olho nas dicas do Inmetro para garantir diversão com segurança. Pablo Mundim.
4: Do Inmetro, orienta os pais a verificarem a presença do selo de identificação da conformidade antes da compra.
1: Hoje, na apresentação da Voz do Brasil, Luciano Seixas e Mariana Júnior.
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1: A Justiça Federal determinou medidas para a proteção de crianças e adolescentes na plataforma Discord.
2: O pedido foi feito em ação da Advocacia Geral da União, acatada pelo Judiciário.
1: A ferramenta de comunicação terá que adequar o monitoramento da plataforma, verificação de idade e de controle parental, entre outras medidas.
5: Na ação que foi acatada pela Justiça Federal, a Advocacia Geral da União sustenta que a plataforma Discord apresenta falhas nos mecanismos de verificação de idade e de proteção aos usuários contra riscos graves, como os que culminaram na morte de uma adolescente de 13 anos em julho deste ano. A ferramenta de mensagens instantâneas e comunicação deverá cumprir agora uma série de determinações judiciais, entre elas adotar medidas para impedir a recriação de servidores, canais e comunidades removidos e o retorno de usuários banidos ou suspensos. O Procurador Nacional de Defesa e Democracia da Advocacia Geral da União, Rafael Ramos, ressaltou que as medidas estabelecidas pela Justiça estão previstas na legislação brasileira, com destaque para o Estatuto da Criança e do Adolescente Digital.
6: Esse quadro ele já vinha se agravando e o que acontece? O Brasil hoje ele tem uma legislação específica, né, para proteção de crianças e adolescentes no ambiente digital, chamado ECA Digital. Então nós, essa foi a grande base, digamos, da nossa ação, foi exigir que fossem cumpridas determinações que já constam em lei, mas que infelizmente não estavam sendo observadas especificamente nessa plataforma.
5: De acordo com a decisão judicial, as contas de crianças e adolescentes até 16 anos devem estar vinculadas às contas de seus responsáveis legais. A plataforma de Discord também deverá adotar medidas de proteção e ferramentas de supervisão parental, incluindo o controle das interações. A decisão ainda determina que o Discord crie protocolo para situações de extorsão sexual envolvendo crianças ou adolescentes. Rafael Ramos, da Advocacia Geral da União, explicou que essas plataformas já têm ferramentas para coibir esses tipos de crimes.
6: Há mecanismos nas formas de detecção, seja por vídeo, seja por ícones, seja por textos, seja por chamados metadados, né, correlações de comportamento de determinados usuários conversando com outros, os chamados sinais, né, esses marcadores, as empresas têm condição de fazer esse acompanhamento e é uma avaliação de risco, né.
5: O Discord também deve comprovar a capacidade de operar em língua portuguesa para segurança, moderação e recebimento de denúncias no Brasil. Caso não cumpra a determinação judicial, a plataforma ficará sujeita a multa diária de R$100 mil. Reportagem Luana Karen.
2: O Google removeu do YouTube 46 canais e 11 vídeos criados por meio de inteligência artificial com falsos médicos para disseminar desinformação, promessas de curas e tratamentos sem comprovação científica.
1: Outros 32 canais e 4 vídeos já estavam disponíveis quando a notificação chegou à empresa. 2 canais foram desmonetizados.
2: Segundo o Google, os canais foram excluídos por violações às políticas da plataforma, fraude e roubo de identidade.
1: O pedido para retirada do conteúdo foi feito pela Advocacia Geral da União.
2: O Centro Nacional, que vai centralizar notificações sobre possíveis crimes cibernéticos contra crianças e adolescentes.
1: A estrutura ligada à Polícia Federal vai receber, analisar e encaminhar os casos às autoridades responsáveis.
2: Saiba mais com Graziela Mendonça.
7: O Ministério da Justiça e Segurança Pública publicou uma portaria que estabelece como serão recebidas e encaminhadas as notificações sobre